0: Bom, esse foi o nosso final, então, do nosso 89 na pista. Sim, chegou ao final, passou muito rápido, sim, concordo plenamente contigo. Sempre passa rápido. Eu não sei porque tudo que é bom tem que ser rápido, né? Tem que ser bom. De qualquer modo, nós ficamos com o Danúbio Azul, Você é Tudo Que Eu Quero. A Estação Fandangueira cantou com um sorriso lindo, bonita, por sinal, aliás, muito boa de curtir. Ah, eu tenho que agradecer também a todas as participações. Sem as participações, é claro que o nosso repertório não seria tão bom quanto foi. Além de definições, houve também lembranças. Essa é uma preferida, sempre pedida. E vários artistas já cantam, já cantaram e vão continuar cantando. Os Serranos vieram para a pista, Corpo e Alma, Mãos ao Alto. Foram as últimas de hoje. Sim? As últimas do nosso 89 na pista. 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
0: Abraços a todos os participantes. Bom saber que você está ligado comigo. Vamos então ao resultado do sorteio, sim. O nosso aplicativo especial para sorteios, que é uma inteligência artificial bem inteligente, por sinal, e rápida no rasteio, acaba então de escolher.

0: Sim, aleatoriamente um número de telefone celular acompanhado do seu respectivo nome. Final de telefone 7357. É ganhador, acaba de ganhar então um super limpador multiuso da Loja Rabi, também da Start Química. Parabéns, parabéns então. Final de telefone 7357, Matheus. Grande abraço.
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0: Ganhou. Agora vamos saber quem ganhou então os dois lanches presente de Binos Lanches. O ativo acaba então de selecionar aleatoriamente um outro número de celular. Final de telefone 1119, número bonito, inclusive. É 1119. Camila, é o nome dela. Camila, 1119. Parabéns, garota. Acaba de ganhar, então, dois lanches, presente de Binos Lanches. Nosso 89 na pista se retira respeitosamente. Desejando a todos uma ótima noite de terça-feira. Amanhã, quarta-feira, estaremos aqui novamente a partir das 18 horas. Até lá, ótima noite de sono, descanso para você que segue em frente. Aquele abraço.
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0: federal que movimentaram o país no dia de hoje.
1: Olá, boa noite.
2: Boa noite para você que nos acompanha em todo o país.
1: Terça-feira, 9 de junho de 2026.
2: Vamos ao destaque do dia: Estatuto da Segurança Privada.
1: Presidente Lula regulamenta a lei que traz mais controle das autoridades sobre esse tipo de serviço.
2: Segurança jurídica também deve estimular a abertura de mais empresas no setor.
1: O presidente também destacou a legitimidade para trabalhadores que fazem serviços de vigília e segurança.
3: Da cidadania para você. É você andar de cabeça erguida, não sendo tratado como clandestino e não recebendo calote.
2: E ainda, Conselho de Política Energética vai avaliar aumento da mistura de etanol na gasolina.
1: Proposta do governo e de empresários é que composição passe a ter 32% de álcool combustível. Márcia Fernandes.
4: Se a medida for acatada, 450 milhões de litros de gasolina deixarão de ser importados.
2: E a gente vai falar também da prevenção aos incêndios florestais esse ano.
1: Com a possibilidade de termos El Niño no segundo semestre, o governo do Brasil já vem se preparando com contratação de profissionais e equipamentos.
2: A gente conversa sobre isso em entrevista ao vivo com o ministro do Meio Ambiente e Mudança do Clima, João Paulo Capobianco.
1: Hoje, na apresentação da Voz do Brasil, Mariana Jungmann e Luciano Seixas.
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1: O governo pretende aumentar novamente o percentual de etanol presente na gasolina, agora para 32%.
2: A proposta, que é defendida também por empresários do setor, será avaliada nas próximas semanas pelo Conselho Nacional de Política Energética.
1: E se aprovada, deve contribuir para aumentar a autonomia do país no setor de combustíveis e diminuir os preços para o consumidor.
4: Empresários e representantes do setor de etanol levaram ao governo federal a proposta de um aumento no percentual de etanol na gasolina para 32%. Hoje, esse percentual é de 30%. De acordo com o ministro de Minas e Energia, Alexandre Silveira, a medida pode ajudar a reduzir o preço do combustível e acelerar o processo de descarbonização.
5: Um tema fundamental para a segurança energética, para aumentar ainda mais a mistura do etanol. Etanol anidro na gasolina, deixando de ser necessária a importação de gasolina e, com isso, minimizando os impactos também da guerra, como temos conseguido, tanto com as subvenções quanto com as desonerações, a gente possa chegar na bomba com o menor preço de combustível no Brasil.
4: Se a medida for acatada, de acordo com o ministro, 450 milhões de litros de gasolina deixarão de ser importados. O anúncio foi feito nesta terça-feira após uma reunião entre representantes do setor, ministros e o presidente Lula. Um dos participantes, Evandro Gussi, presidente da União da Indústria de Cana-de-Açúcar e Bioenergia, destacou a viabilidade desse aumento do percentual do etanol.
6: A mistura de 32% ela já foi testada com sucesso quando a mistura foi elevada para 30%. Então nós estamos aqui muito animados. Para se ter uma ideia, desde que a guerra começou, essa diferença de preço entre etanol e gasolina já fez com que o consumidor brasileiro economizasse cerca de 2 bilhões de reais.
4: O aumento no percentual de etanol na gasolina deve ser avaliado pelo Conselho Nacional de Política Energética em até 15 dias. Reportagem Márcia Fernandes.
2: Mais legitimidade para os profissionais e empresas do setor de segurança privada.
1: O presidente Lula regulamentou hoje, por meio de decreto, o Estatuto da Segurança Privada.
2: O documento traz regras e obrigações para o funcionamento das empresas, facilitando a fiscalização e o combate a serviços clandestinos.
7: Maior controle das autoridades e mais segurança para os profissionais da área. A lei que criou o Estatuto da Segurança Privada de 2024 ganhou agora regulamentação. O decreto, assinado pelo presidente Lula, define, por exemplo, o número mínimo de vigilantes por atividade e a quantidade mínima de veículos, além de trazer regras sobre a circulação de carros fortes, a obrigação de comunicar crimes em prazo definido e quais disciplinas devem constar nos cursos de formação. O presidente Lula destacou que a medida traz dignidade aos profissionais da segurança privada.
3: Da cidadania para você, é você andar de cabeça erguida, não sendo tratado como clandestino e não recebendo calote. É reconhecimento de que vocês não são um estorvo na segurança pública. Vocês fazem um processo de complementariedade à questão da segurança pública nesse país.
7: Com as novas regras, a expectativa é que o controle da Polícia Federal sobre o setor seja mais efetivo, impedindo o funcionamento de grupos clandestinos. A ideia é evitar que empresas que operam na informalidade continuem sendo um risco à população, principalmente quando há uso de armas de fogo e outros equipamentos de uso controlado ou restrito. De acordo com o diretor-geral da Polícia Federal, Andrei Rodrigues, há no país 7 mil empresas de segurança privada. Com a regulamentação, a expectativa é que o número de empresas aumente.
8: Serão mais de 17 mil empresas no setor, que empregarão cerca de 1 milhão de pessoas. Mais do que ampliar o escopo, o normativo organiza o setor, confere previsibilidade, reduz litígios e cria um ambiente mais seguro para as empresas, trabalhadores e, sobretudo, para a sociedade brasileira.
7: Entre as inovações da lei está a ampliação dos serviços compreendidos como de segurança privada, incluindo nesse entendimento o serviço de segurança pessoal e o monitoramento de sistemas eletrônicos de segurança. As empresas têm até o segundo semestre de 2027 para se adaptarem às novas regras. Reportagem Luana Karen.
1: Desde o início desse ano, o governo do Brasil vem fazendo ações preparatórias para um fenômeno climático que deve ocorrer no segundo semestre, o El Niño.
2: A previsão é que ele torne a estação seca mais severa, o que pode ocasionar mais incêndios florestais.
1: A prevenção e redução dos danos causados pelo El Niño é um dos temas que estão sendo apresentados esta semana em Brasília, durante a Semana do Meio Ambiente.
2: E hoje nós temos aqui no estúdio o ministro do Meio Ambiente e Mudança do Clima, João Paulo Capobianco, que vai nos falar mais sobre a contratação de brigadistas, a compra de equipamentos e outras ações já efetivadas. Boa noite, ministro.
9: Boa noite, é um prazer estar com vocês e falando para todo o Brasil.
2: Ministro, o Dia do Meio Ambiente foi comemorado agora há pouco, no dia 5, ontem foi Dia dos Oceanos. O Ministério do Meio Ambiente está fazendo uma série de eventos ao longo dessa semana, né? O que que são esses eventos? Quais as ações que o senhor destacaria nessas datas?
9: Bom, primeiro, uma exposição inédita, aberta a todo o público, toda a sociedade, mostrando não apenas a riqueza do meio ambiente brasileiro, com exposições fotográficas, a exposição Afluentes, que nós temos junto com o BNDES e o Fundo Amazônia, que mostra todos os investimentos do Brasil na promoção do desenvolvimento sustentável da Amazônia, dos demais biomas, mas também algo muito bacana, que é apresentar à sociedade os equipamentos que hoje o governo federal dispõe para fazer o enfrentamento a incêndios e melhorar a fiscalização ambiental. Então, temos uma vila operacional do IBAMA e ICMBio montados ali na Biblioteca Nacional, no pátio aberto a toda a sociedade, para conhecer esses equipamentos, interagir com os profissionais do IBAMA e do ICMBio, entender como funciona as ações preventivas e de combate a incêndios. E também temos ali um veículo que está fazendo o chamado manejo ético de animais domésticos, né? A castração, a colocação da microchipagem, aberto ao público gratuito, para que as pessoas também vejam uma ação importante, que é o tratamento adequado dos animais domésticos, cães e gatos, né, no nosso país.
1: Ministro, esse ano há a previsão daquele fenômeno climático que a gente sempre ouve falar, né, o tal El Niño. Por que que ano de El Niño preocupa mais do ponto de vista ambiental e o que que o Ministério vem fazendo de maneira preventiva em relação a isso?
9: O El Niño é um fenômeno natural, né, que sempre ocorreu, mas com o agravamento da situação climática, o aquecimento global, ele vem ocorrendo com mais intensidade e reduzindo os seus períodos de ocorrência. Por exemplo, tivemos El Niño em 2024, muito forte. Todos se lembram do esforço feito pelo governo brasileiro, juntamente com os estados, municípios, sociedade, para reduzir os incêndios, mas que assim mesmo, com todo esforço, foram bastante significativos. Nós temos monitorado mudado desde o final do ano passado os cenários de El Niño. Temos aí os maiores especialistas, os grandes meteorologistas brasileiros trabalhando em parceria com o governo federal, monitorando reuniões mensais, e estamos verificando, infelizmente, que os indícios de que será um El Niño forte estão crescendo. E o que significa um El Niño forte? Significa secas mais intensas e prolongadas na região norte, nordeste e centro-oeste, que inclui aí a Amazônia, a Caatinga, o Cerrado e o Pantanal, e chuvas intensas na região sul, Rio Grande do Sul, Paraná e Santa Catarina, com chances de novas enchentes importantes. Então, o que nós estamos fazendo? Atuando de forma preventiva em várias frentes. Primeira frente importante é o aumento da capacidade do governo federal de fazer frente aos incêndios florestais. Nós teremos esse ano o maior número de brigadistas atuando no enfrentamento. São mais de 4.630 profissionais do governo federal que vão estar monitorando e atuando nas frentes de incêndio. Também fizemos, já o ano passado, um desembolso, que na realidade começou em 2024, se intensificou em 2025, de repasses de recursos para os corpos de bombeiro dos estados mais críticos, principalmente em toda a Amazônia. Foram mais de 430 milhões de reais que nós transferimos para os corpos de bombeiros nos estados da Amazônia, recursos do Fundo Amazônia. E agora, este ano, fizemos repasse para vários estados da região do Cerrado brasileiro e Pantanal. Então, nós temos esse ano, somando para a Amazônia com o Cerrado e Pantanal, nós temos aí mais de 500 milhões, quase 600 milhões de reais que foram investidos nos corpos de bombeiros. Então, nós temos mais preparação dos estados, mais preparação do governo federal, mas evidentemente o elo fundamental aqui é a sociedade, e aí a importância desse programa nosso para poder se comunicar diretamente com o cidadão e com a cidadã que estão na linha de frente. E aí eu gostaria de aproveitar essa oportunidade para fazer um apelo a todos que estão nos ouvindo: não use fogo. O fogo muitas vezes é usado no Brasil para queima de lixo, para limpar um pasto, para abrir um terreno. O problema é que, na situação que nós vamos enfrentar, isso se torna incontrolável. Uma pequena ignição que a gente faça.
2: As pessoas subestimam, né, ministro?
9: As pessoas subestimam.
2: O fogo durante o período de seca, né?
9: Exatamente, porque o fogo, quando você evita ele, é o ideal. Agora, quando você combate ele no início, é o segundo passo importante. Se você não faz isso, ele pode adquirir a potência de um grande incêndio, às vezes de quilômetros de extensão, tornando o trabalho dos brigadistas, dos bombeiros, extremamente difícil. Portanto, é importantíssimo que a sociedade esteja atenta. Não use fogo a partir agora de junho. Evite ao máximo, porque a situação climática vai ser muito desfavorável. Além disso, é importante também lembrar um fato novo. O Brasil aprovou no Congresso Nacional, em 2024, a nova lei, a Lei do Manejo Integrado do Fogo. E a responsabilidade em prevenir, combater incêndios, hoje é de toda a sociedade, não é apenas do governo federal. O governo federal tem capacidade de atuação? Tem. Está se preparando? Está. Aumentou sua capacidade de intervenção com equipamentos e recursos humanos? Sim. Mas o mais importante aqui é compartilhar essa responsabilidade com os estados, municípios e com os proprietários rurais, que hoje, pela nova lei, passam a ter responsabilidade de montar brigadas, ter equipamentos e atuar na prevenção de incêndios.
2: Pois é, falando nos equipamentos, o Ministério do Meio Ambiente, o IBAMA, o Instituto Chico Mendes, foi feito também um investimento na compra de equipamentos, aeronaves, veículos, né? Que equipamentos são esses e que investimento foi esse?
9: Olha, juntando IBAMA e ICMBio, nós temos aí 19 helicópteros e 19 aviões. Então, é o maior investimento já feito. Nós temos também, sob a coordenação da Casa Civil da Presidência da República, a Sala de Situação, que já começou a se reunir. Ela reúne 19 ministérios e autarquias e órgãos vinculados, que se reúnem e planejam a ação. Então, Forças Armadas, Aeronáutica, Exército, Marinha, oferecendo apoio logístico e de equipamentos também. Nós temos ali os estados envolvidos, que aportam com seus corpos de bombeiros. Temos uma mobilização de equipamentos que são destinados às brigadas locais, então, abafadores, sopradores, EPIs, isso é muito importante. Hoje o IBAMA e o ICMBio distribuem milhares de equipamentos para pessoas lá na ponta, mesmo que não sejam profissionais do governo federal, mas que sejam brigadas voluntárias, por exemplo, ou brigadas municipais, são muitas no Brasil.
2: As brigadas indígenas também.
9: As brigadas indígenas, as brigadas quilombolas, né, de pessoas da comunidade, que recebem equipamentos, orientação para fazer frente a isso rapidamente. Então, há um investimento muito grande, alguns equipamentos de grande porte, inclusive retroescavadeiras que abrem valetas para fazer aceros, ou seja, um conjunto grande de equipamentos. Mas, repito, tudo isso é importante. O governo está fazendo um grande investimento, apoiando todos os envolvidos, mas, repito, o cidadão e a cidadã ali na ponta é que podem fazer a diferença. Por isso, a importância de nós termos no Brasil a consciência de que a mudança do clima criou um problema novo. Nós não estávamos acostumados. O Brasil não era um país de grandes incêndios florestais. E, infelizmente, se tornou um país com muito risco. E a cidadã e o cidadão na ponta podem fazer toda a diferença.
1: Muito bem, nós conversamos com o ministro do Meio Ambiente e Mudança do Clima, João Paulo Capobianco. Muito obrigado pela entrevista aqui à Voz do Brasil, ministro.
9: Foi um prazer, obrigado pela oportunidade que nós podemos falar com todo o Brasil de um assunto tão importante que todos podem ajudar a resolver.
2: E lembrando sempre que a prevenção é melhor do que o remédio, é melhor do que correr atrás do fogo depois, né, ministro?
9: Exatamente, a prevenção é tudo.
2: Gestores públicos, representantes de órgãos de controle e organizações da sociedade civil.
1: Mais de 7 mil integrantes da rede de parcerias coordenada pelo governo federal estão em Brasília para discutir melhorias na gestão dos recursos públicos.
2: A ideia é propor soluções para que a aplicação do dinheiro e a gestão desses recursos seja mais eficiente, melhorando a vida do cidadão nas cidades brasileiras.
10: O dinheiro que chega às escolas e postos de saúde, a aplicação de recursos em obras, compras públicas e convênios. Para garantir que tudo isso seja aplicado com eficiência e transparência, existe uma rede criada pelo governo federal há mais de 10 anos. É a rede de parcerias, formada por órgãos públicos, estados, municípios, instituições de controle, organizações e sociedade civil. E para discutir esses temas, nos próximos 3 dias, mais de 7 mil representantes dessa rede estarão reunidos em Brasília no Fórum Nacional da Rede de Parcerias, Transferências e Compras Públicas. Na abertura do evento, a ministra da Gestão e da Inovação e Serviços Públicos, Esther Dweck, lembrou que o objetivo é fortalecer a cooperação e melhorar a gestão das políticas públicas.
11: A gente tem realidades administrativas, fiscais, institucionais muito distintas entre cada uma das experiências que a gente tem aqui juntos. A gente tem trabalhado para entender essas diferenças e para construir, com diálogo, soluções que respeitem essa diversidade brasileira. A cooperação federativa, que é um eixo prioritário do nosso governo, é um mote grande desse nosso fórum.
10: Realizado todos os anos no mês de junho, o fórum é um espaço de troca de experiências, capacitação e construção de soluções para a gestão pública brasileira. Nesta edição, são mais de 200 atividades entre painéis, palestras e oficinas. Em salas temáticas, os gestores podem consultar especialistas de cada ministério sobre os temas do seu município. Para o analista de planejamento e orçamento do Rio Grande do Sul, Sérgio Carlos dos Santos, o evento é importante para que o resultado das políticas públicas chegue até o cidadão.
12: O Fórum Nacional, ele tangibiliza, né, a rede, né? Porque a rede está espalhada. Ele está conversando com os municípios, com os estados, estados, com o governo federal, porque a gente se conversa, mas estar presente no evento é bastante importante e todo estruturado, né, para poder compartilhar as informações, participar de palestras, isso é muito interessante.
10: Durante o encontro, os gestores também poderão tirar dúvidas sobre o Contrata Mais Brasil. A plataforma aproxima órgãos públicos de pequenos negócios, como os microempreendedores individuais, fortalecendo economias locais e promovendo inclusão produtiva. Mais informações sobre a plataforma estão no site gov.br/contrata-mais-brasil. Reportagem Gabriela Noronha.
1: O governo do Brasil vai divulgar os processos já concluídos relacionados à autorização de empresas de apostas de cota fixa, conhecidas como BETs.
2: O anúncio foi feito essa semana pelo ministro da Fazenda, Dario Durigan.
1: Ele garantiu que serão preservados os dados pessoais dos proprietários e dirigentes das empresas, sem comprometer o compromisso do governo com a transparência.
13: Nós estamos falando de 25 mil documentos, mais ou menos, que foram exigidos pelo Ministério da Fazenda para que a gente pudesse fazer uma avaliação de origem de capital, do imposto de renda das pessoas que se dizem dirigentes das BETs. Nós vamos fazer transparência das empresas, de todos os processos que já foram concluídos, processos que seguem em tramitação, nós vamos aguardar a conclusão. Claro que a gente vai precisar fazer isso com uma força-tarefa para tarjar os nomes, não implicando em responsabilidade para os servidores públicos.
2: Pois é, a força-tarefa mencionada pelo ministro será conduzida em parceria com a Controladoria Geral da União, com o objetivo de acelerar a disponibilização dos documentos.
1: As informações serão publicadas no portal oficial do Ministério da Fazenda e ficarão disponíveis para consulta.
2: A Secretaria de Prêmios e Apostas também informou que está reforçando as ações de monitoramento e fiscalização sobre os jogos online, em razão da realização da Copa do Mundo de Clubes.
1: No Brasil, estima-se que cerca de 8 milhões de mulheres convivem com a endometriose, sendo 2 milhões delas adolescentes.
2: A doença, que afeta o útero, é crônica e causa dores intensas na região pélvica, cólicas menstruais fora do normal e pode levar à infertilidade.
1: Para estimular pesquisas que ajudem a descobrir novas formas de prevenção, diagnóstico e tratamento para a doença, o Ministério da Ciência e Tecnologia e Inovação anunciou um investimento de 50 milhões de reais.
2: O valor vai se somar a mais 10 milhões do Instituto Alana, organização voltada para os direitos das crianças.
1: É o maior já investido pelo governo em ciência sobre a saúde feminina.
14: 60 milhões de reais vão ser investidos em pesquisas sobre endometriose, dor pélvica e saúde menstrual no Brasil. Os recursos são de uma parceria entre o Ministério de Ciência, Tecnologia e Inovação e o Instituto Alana, anunciada nesta terça-feira. Desses 60 milhões de reais, 50 milhões de reais serão do Ministério da Ciência, Tecnologia e Inovação via Conselho Nacional de Desenvolvimento Científico e Tecnológico, o CNPq, para criar soluções que possam ser aplicadas no Sistema Único de Saúde, o SUS. Esse é o maior investimento já feito pelo MCTI em pesquisas sobre saúde da mulher. As propostas vão ser selecionadas por chamada pública do CNPq e devem abordar temas como causa e prevenção, diagnóstico, tratamento e impacto social. Segundo o Ministério da Ciência, Tecnologia e Inovação, as pesquisas vão reduzir lacunas de conhecimento sobre a endometriose, uma doença crônica que afeta cerca de uma em cada 10 meninas e mulheres e que pode levar anos para ser diagnosticada. A estimativa é que 8 milhões de brasileiras em idade reprodutiva convivam com endometriose, sendo 2 milhões de adolescentes. Priscila Machado, para a Voz do Brasil.
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2: E antes de encerrar a Voz do Brasil de hoje, a gente passa para dar um recado para os estudantes que ainda não fizeram a inscrição do Exame Nacional do Ensino Médio.
1: O prazo vai até sexta-feira, dia 12.
2: Alunos de escolas públicas e beneficiários do PED-6 têm tem a inscrição pré-preenchida esse ano, mas eles precisam entrar na página do participante e confirmar a participação.
1: O pedido de isenção da taxa também não elimina a necessidade de fazer a inscrição.
2: Por isso, se a sua ainda estiver pendente, confira lá na página do participante e conclua o processo para fazer as provas que estão marcadas para os dias 8 e 15 de novembro.
1: Para os candidatos não isentos, a taxa de inscrição é de R$85 e agora pode ser paga até 17 de junho.
2: E essas foram as notícias do Governo do Brasil.
1: Uma realização da Secretaria de Comunicação Social da Presidência da República.
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1: Fique agora com as notícias do Poder Judiciário e do Congresso Nacional. Boa noite.
2: Boa noite para você e até amanhã.
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16: Supremo Tribunal Federal impõe multa diária a estados e municípios que não prestaram contas sobre emendas PICs.
17: Presidente do TSE assina acordo de cooperação com defensorias públicas.
16: TST fará audiência pública sobre o controle do uso de banheiro durante jornada de trabalho.
17: Boa noite, eu sou Marcela Luiza.
16: E eu sou Walter Lima.
17: Supremo Tribunal Federal determina novas medidas sobre a execução e fiscalização das emendas parlamentares, sobretudo as chamadas emendas PIX, direcionadas ao setor de eventos.
16: A decisão é do ministro Flávio Dino, relator do caso no STF. Pablo Lemos.
18: A medida mira estados e municípios que receberam repasses entre 2020 e 2024 e ainda não esclareceram a destinação dos recursos. O relator, ministro Flávio Dino, impôs multa diária de 1% do valor da emenda recebida aos que continuarem omissos ou em falta na apresentação de planos de trabalho ou em relatórios de gestão online. Flávio Dino também deu 10 dias para o Ministério do Turismo identificar e notificar os entes federados e determinou à Controladoria Geral da União a auditoria profunda nos dados já enviados. A CGU terá 5 dias úteis para apresentar um cronograma de trabalho.
17: Presidente do TSE assina acordo de cooperação com as defensorias públicas.
16: A ideia é garantir assistência jurídica gratuita a eleitores e candidatos. Estevão Furtado.
19: Segundo o presidente do Tribunal Superior Eleitoral, ministro Cássio Nunes Marques, a iniciativa ajuda a remover barreiras e garantir uma participação mais igualitária no processo democrático.
20: Nosso compromisso é assegurar que nenhuma cidadã e nenhum cidadão deixe de exercer plenamente seus direitos políticos por ausência de orientação ou assistência jurídica. Como tenho dito, ninguém será deixado para trás em nossa jornada democrática. A Justiça Eleitoral brasileira continuará trabalhando para garantir eleições íntegras, transparentes, acessíveis e confiáveis, com especial atenção à proteção das pessoas historicamente minorizadas e daquelas em maior situação de vulnerabilidade.
19: A parceria busca ampliar o acesso à justiça eleitoral e prevê atuação prioritária em casos de fraude à cota de gênero, violência política, assédio político e assédio eleitoral no ambiente de trabalho.
17: Tribunal Superior do Trabalho fará audiência pública sobre controle do uso de banheiro durante jornada de trabalho.
16: O debate vai auxiliar o julgamento sobre os limites do poder do empregador e eventual configuração de dano moral. Marla Lacerda.
21: Você pode dar a sua opinião. A audiência pública vai tratar de situações bem específicas, como no caso das linhas de produção, por exemplo, em que o posto não pode ficar desocupado em momento algum. E se a empresa pode ser punida por dano moral, caso tente controlar ou limitar o número de vezes que o trabalhador ou trabalhadora vai ao banheiro, considerando inclusive as condições de saúde do empregado. A audiência vai ser em agosto, mas o formulário para participar já está no site do TST.
17: São nulos os contratos de empréstimo bancário feitos por pessoa analfabeta em terminais de autoatendimento como caixas eletrônicos.
16: Essa conclusão é do Superior Tribunal de Justiça, Fátima Uchoa.
5: A terceira turma do STJ declarou a nulidade de empréstimos contratados por um homem analfabeto e determinou a devolução dos valores descontados da conta dele em razão de contratos e outras despesas, mas compensando com quantias que o banco já havia disponibilizado. Segundo o relator ministro Ricardo Vilas Boas Cueva, a pessoa analfabeta tem plena capacidade para praticar atos da vida civil, mas para a validade de contratos escritos, a lei exige formalidades como a assinatura a rogo, ou seja, com a assinatura de outra pessoa a pedido do analfabeto e na presença de duas testemunhas, a fim de garantir a compreensão e a manifestação da própria vontade do contratante.
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17: Uma boa noite.
16: E até amanhã.
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0: Eu sou Paula Groba.
1: E eu sou Humberto Pinheiro.
0: E estes são os destaques de hoje do Jornal do Senado, que começa agora.
1: Senado aprova projeto que amplia apoio a vítimas de trabalho escravo.
0: Avança projeto que permite internação de adolescentes por até 10 anos.
1: Presidente do BRB presta esclarecimentos no Senado sobre acordo com Banco Master.
0: Boa noite.
1: Boa noite.
0: Senadores da Comissão de Assuntos Econômicos ouviram hoje o presidente do Banco de Brasília, BRB, Nelson Antônio de Souza, e pediram esclarecimentos sobre a negociação com o Banco Master, fechada sem que o balanço de 2025 da instituição adquirida tivesse sido apresentado.
1: Aos senadores, Nelson de Souza defendeu que o BRB tem condições de recuperação. A repórter Marcela Cunha tem mais detalhes.
2: O presidente do BRB, Nelson Antônio de Souza, disse à Comissão de Assuntos Econômicos que o banco precisa de um aporte de 8 bilhões e 800 milhões de reais para enfrentar os efeitos das operações com o Banco Master. O plano prevê um empréstimo do Fundo Garantidor de Créditos ao governo do Distrito Federal e securitização de dívida do GDF. Mas o presidente da CAI, Renan Calheiros, do MDB de Alagoas, questionou a homologação do acordo pelo Supremo Tribunal Federal antes da divulgação do balanço de 2025 do banco.
3: Eu não entendo como é que o Supremo aprova um plano sem que o BRB publique o balanço de 2025. Como se faz um plano? Um plano nas nuvens.
2: Nelson afirmou que não havia decisão judicial impedindo a publicação do balanço, mas explicou que as demonstrações financeiras precisaram ser revisadas a cada novo achado da auditoria independente. Ele disse que o BRB adotou medidas de governança e troca de dirigentes e defendeu que o banco tem condições de recuperação. O senador Isalci Lucas, do PL do Distrito Federal, questionou o risco transferido aos cidadãos do DF, considerando que o GDF é o garantidor da operação.
4: A garantia desse 16% compromete, né, a saúde, a educação, a segurança, porque o Fundo de Participação de Estado e de Município é para isso.
2: As críticas foram reforçadas pela senadora Leila Barros, do PDT do Distrito Federal, que destacou que a conta para salvar o banco representaria mais de R$ 2.200 por habitante do DF.
0: A sanção da lei que aumenta as punições para o exercício ilegal da medicina veterinária teve repercussão no Senado.
1: A nova legislação passa a tratar a prática como crime previsto no Código Penal e tem como objetivo ampliar a proteção dos animais, preservar a saúde pública e fortalecer a segurança sanitária do país. Repórter Henrique Nascimento.
5: Quem atuar como médico veterinário sem autorização legal poderá ser punido com detenção de 6 meses a 2 anos. A medida está prevista na nova lei que passa a incluir a medicina veterinária entre as profissões protegidas pelo Código Penal contra o exercício ilegal. Ao comentar a sanção da norma, o senador Sérgio Moro, do PL do Paraná, relator da proposta no Senado, disse que a medida vai ajudar no combate à atuação de pessoas sem qualificação profissional.
6: Muitas vezes acabam exercitando legalmente sua profissão, até realizando às vezes cirurgias médicas veterinárias com resultados desastrosos. E eu creio que é uma avanço importante, tanto para proteger a profissão, como igualmente para proteger, né, os animais, e a gente tem esse grande apreço.
5: O senador Esperidião Amin, do Progressistas de Santa Catarina, destacou a contribuição dos veterinários para que o Brasil avançasse no combate à febre aftosa.
7: E eu celebro a importância do veterinário por registrar o seguinte: o meu estado, quando eu estava no governo, em 99, 2000, conseguiu, graças aos veterinários catarinenses e brasileiros, a condição de primeira unidade política da América Latina livre de aftosa sem vacinação.
5: Antes da mudança, o exercício ilegal da medicina veterinária era tratado apenas como contravenção penal. Agora, a atividade passa a receber o mesmo tratamento previsto para médicos, dentistas e farmacêuticos.
0: O furto ou o roubo de combustíveis poderão receber punições mais severas.
1: A Comissão de Infraestrutura do Senado aprovou um projeto que cria uma modalidade específica para esses crimes, com penas que podem chegar a 10 anos de reclusão. Repórter Márcio Maturana.
8: Furto ou roubo de petróleo, gás natural e outros combustíveis podem ter pena de 4 a 10 anos de reclusão, segundo um projeto aprovado pela Comissão de Infraestrutura. O texto, já aprovado aprovado pela Câmara, segue para a Comissão de Segurança Pública com parecer favorável de Jaime Bagatoli, do PL de Rondônia.
9: Tem que ter punições mais severas para esses tipos de furto, para esses tipos de roubo, para esse tipo de danos que essas pessoas estão causando, prejuízo econômico e prejuízo ambiental.
8: O projeto prevê que a pena vai ser aumentada em 1/3 se o crime for praticado por 2 ou mais pessoas, por ex-empregado e quando houver destruição de algum obstáculo. E em 2/3 quando o crime causar paralisação das atividades, incêndio, poluição, lesão corporal grave ou morte.
0: E hoje a legislação brasileira limita a 3 anos o tempo de internação de adolescentes em conflito com a lei, mas esse prazo pode aumentar.
1: A Comissão de Segurança Pública aprovou um projeto que prevê até 10 anos de internação para jovens envolvidos em crimes violentos. Os detalhes na reportagem de Bruno Lourenço.
10: O projeto de lei aumenta de 3 para até 5 anos o tempo máximo de internação de adolescentes infratores. Já para as infrações praticadas com violência, grave ameaça ou equiparadas a crime hediondo, o período de restrição de liberdade pode chegar a 10 anos. O texto aproveitou a iniciativa já aprovada no ano passado do senador Fabiano Contarato, do PT do Espírito Santo. Ele espera que, com a pressão do Senado, essas matérias, enfim, sejam votadas na Câmara dos Deputados.
11: Eu não acho razoável você explicar para uma mãe que teve a filha vítima de estupro, para um rapaz de 17 anos, que após estuprar, matou e ocultou o cadáver, ele vai ficar internado até 3 anos. Não quer dizer nem que ele vai pegar 3 anos.
10: A proposta prevê a audiência de custódia no prazo de 24 horas. Também altera atenuantes por idade que diminuem o tempo de prescrição da pena e especifica que o adolescente que atingir a maioridade durante o cumprimento de medida socioeducativa deverá ser transferido para unidade específica e separada dos demais adolescentes e distinta de estabelecimentos prisionais destinados a adultos.
0: O senador Humberto Costa, do PT de Pernambuco, defendeu a decisão do Ministério da Saúde de suspender preventivamente a aplicação da vacina contra a dengue produzida pelo Instituto Butantan após o registro de 2 mortes sob investigação. Médico, ele ressaltou que ainda não há evidências de relação entre os casos e o imunizante.
1: Segundo o senador, a suspensão temporária demonstra cautela das autoridades sanitárias e não representa uma condenação da vacina. Humberto Costa destacou que a vacina passou por todas as etapas de testes clínicos, foi aprovada pela Anvisa e já foi aplicada em mais de 500 mil pessoas.
12: Os estudos demonstraram eficácia geral de 65% contra a doença e eficácia superior a 80% contra os casos mais graves. Esses números são extremamente relevantes diante de uma enfermidade que há décadas desafia a saúde pública brasileira.
0: E o plenário do Senado aprovou uma proposta que estabelece medidas para proteger e acolher trabalhadores resgatados de condições análogas à escravidão.
1: O projeto também altera diversas leis para incluir disposições sobre o combate ao trabalho escravo, a priorização de benefícios sociais para as vítimas e a facilitação do acesso à justiça. Repórter Douglas Castilho.
13: Uma das novidades é a preferência da população vitimada para receber o Bolsa Família. Outra inovação é que, para a fiscalização, será possível entrar no domicílio em que ocorre a possível violação sem mandado judicial, necessitando para isso apenas de autorização do empregador ou do empregado residente no local. O relator do projeto, o senador Paulo Paim, do PT do Rio Grande do Sul, explicou a iniciativa.
14: Prevê proteção efetiva aos trabalhadores e trabalhadoras domésticos resgatados da condição análoga à de escravo, para garantir, por exemplo, a fiscalização do trabalho e a autuação imediata.
13: O texto ainda prevê a concessão de 6 parcelas do seguro-desemprego à pessoa resgatada e o direito ao abrigamento emergencial, bem como a alteração do Código Penal para incluir pessoas em relação de trabalho doméstico como vítimas de lesão corporal no contexto de violência doméstica. O texto vai à sanção presidencial.
1: Edição de Paula Groba e trabalhos técnicos de João Lira. O Jornal do Senado fica por aqui. Acompanhe agora as notícias da Câmara dos Deputados. Boa noite.
0: Boa noite e até amanhã.
15: 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Câmara aprova inserção de doenças crônicas na carteira de identidade.
16: Comissão proíbe a inclusão de ração como supérfluo para fins fiscais.
15: Exigências de infraestrutura para escolas públicas já estão em vigência.
17: Boa noite. Já virou lei a proposta aprovada pela Câmara com exigências de infraestrutura para escolas públicas. Saiba mais na reportagem de José Carlos Oliveira.
18: As comissões da Câmara dos Deputados aprovaram um projeto de lei do Senado com requisitos mínimos obrigatórios para a infraestrutura de escolas da rede pública da educação básica. Entre as exigências estão biblioteca, cozinha, refeitório, banheiro e quadra poliesportiva coberta. As instalações devem ter acessibilidade garantida para pessoas com deficiência. Além disso, as escolas deverão apresentar número adequado de alunos por turma, manejo de resíduos, abastecimento de água tratada e esgotamento sanitário, como destaca a deputada Socorro Neri, do PP do Acre, relatora do texto na Comissão de Educação.
19: Trata de detalhar condições mínimas de infraestrutura para as escolas públicas de educação básica, que deveriam estar universalizadas em todas as unidades escolares, o que, lamentavelmente, ainda não é realidade. De fato, de acordo com o Censo Escolar de 2023, nas escolas municipais de educação infantil, por exemplo, apenas 46,6% contavam com banheiros adequados e 61,7% contavam com recursos de acessibilidade para pessoas com deficiência.
18: Para a deputada, a falta de padrões mínimos é uma realidade inadmissível nas escolas. Socorro Neri citou outros dados do Censo Escolar de 2023, agora relativos à internet e aos laboratórios de ciências.
19: Entre as escolas públicas de ensino fundamental, apenas 69,2% dos estabelecimentos municipais dispunham de internet banda larga. Entre as escolas públicas estaduais de ensino médio, observou-se que nas regiões norte e sul, menos de 80% das unidades escolares contavam com internet banda larga. Entre as escolas públicas estaduais e municipais de ensino fundamental, apenas 10% dispunham de laboratório de ciências. Essa instalação estava disponível apenas em 43,5% das escolas públicas estaduais de ensino médio.
18: O texto inclui as novas exigências de infraestrutura escolar na LDB, a Lei de Diretrizes e Bases da Educação Nacional. A proposta também foi aprovada na Comissão de Constituição e Justiça, onde a deputada Laura Carneiro, do PSD do Rio de Janeiro, ressaltou a busca por um padrão de qualidade na oferta de ensino público no país. Da Rádio Câmara de Brasília, José Carlos Oliveira.
15: Educação. Marcon, do PT do Rio Grande do Sul, destaca o programa Pé de Meia como uma importante política de incentivo à permanência de estudantes de baixa renda no ensino médio. Ele explica que a iniciativa oferece apoio financeiro aos jovens e contribui para reduzir a evasão escolar.
17: Marcon também ressalta as ações do governo federal voltadas ao setor produtivo, como a renegociação de dívidas rurais e a ampliação dos recursos do Plano Safra. Para o deputado, essas medidas fortalecem a atividade agropecuária e estimulam a economia.
15: Paulão, do PT de Alagoas, celebra o lançamento do programa MEC Idiomas, que oferece gratuitamente cursos de inglês e espanhol por meio de plataforma digital. Segundo o deputado, a medida cria novas oportunidades para estudantes e trabalhadores.
17: Paulão também menciona ações voltadas aos entregadores por aplicativo, como a implantação de pontos de apoio com estrutura básica para descanso. Ele defende ainda o avanço da regulamentação do setor, com análise de propostas que ampliam os seus direitos.
15: Raimundo Santos, do PSD do Pará, celebra o Dia Nacional da Música Gospel. Ele ressalta a presença do gênero em diferentes espaços da sociedade, enfatizando sua relevância cultural e religiosa na transmissão de mensagens de fé, esperança e solidariedade.
20: Eleições.
17: Daiane Bittencourt, do União do Ceará, contesta a decisão do TSE que determinou a recontagem de votos para deputado federal nas eleições de 2022, podendo atingir seu mandato. Ela defende que a punição por suposto uso indevido de recursos eleitorais abranja apenas o candidato acusado.
15: Daiane Bittencourt sustenta que o julgamento teve falhas, como a inexistência de ampla defesa e do contraditório. Ela informa que aguarda análise de pedido cautelar apresentado por seus advogados, enquanto reafirma a disposição de manter a atuação parlamentar.
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15: Comissões.
16: Comissão aprova projeto que proíbe a inclusão de ração animal como bem supérfluo para a cobrança de ICMS. Vamos ouvir mais informações sobre o tema com Luiz Cláudio Canuto.
3: Projeto aprovado pela Comissão de Meio Ambiente da Câmara dos Deputados proíbe que rações para animais de estimação sejam tratadas como supérfluos, algo que, para fins de incidência do ICMS, pode aumentar a tributação. O ICMS é um imposto estadual. O relator da proposta, deputado Célio Studart, do PSD do Ceará, argumenta que ração para animais de estimação deve ser considerada um item essencial para ter uma tributação mais justa e alinhada com o conceito de bem indispensável.
4: Ração é algo caro, é um item caro e não é supérfluo, é um item vital para a vida de animais, especialmente daqueles que cuidam de 10, 20, 30, 40 animais. Então, o que esse projeto fez é reduzir o ICMS, ou seja, menos imposto, incidindo nessas rações para que possa baratear os custos e a gente tenha aí, obviamente, mais avanços dentro da pauta animal e, obviamente, mais respeito, zelo e menos animais com fome, porque isso pesa caro no bolso daqueles que protegem os animais.
3: O projeto segue agora para análise nas comissões de finanças e tributação e de Constituição e Justiça. Para virar lei, precisa ser aprovado pela Câmara e pelo Senado. Da Rádio Câmara de Brasília, Luiz Cláudio Canuto.
15: Meio Ambiente. Delegado Matheus Laiola, do União do Paraná, denuncia representantes políticos de Paranaguá que defenderam as rinhas de galo. O parlamentar lembra que a legislação e a jurisprudência dos tribunais brasileiros já classificam essa prática como crime ambiental.
16: Delegado Matheus Laiola informa que o partido instaurou um processo administrativo para expulsar os responsáveis. Segundo o deputado, a defesa das rinhas é incompatível com os princípios do partido e com a proteção ao bem-estar animal.
15: Agricultura. Lucas Edecker, do PSD, comemora o avanço da proposta que trata da securitização das dívidas dos produtores rurais atingidos por estiagens e enchentes no Rio Grande do Sul. Para ele, a medida garante a recuperação da produção e preserva a atividade econômica no campo.
16: Lucas Edecker também frisa que a matéria foi aprovada pela Câmara há quase um ano e ainda aguarda a análise do Senado. Ele acredita que a lentidão do processo legislativo agravou a situação dos produtores, que, segundo ele, seguem com dificuldade para retomar suas atividades.
15: Daniel Trisesiak, do PSDB, cobra uma solução definitiva para os produtores rurais afetados por eventos climáticos no Rio Grande do Sul e defende a securitização das dívidas do setor. Ele afirma que tudo isso é necessário para que os agricultores continuem produzindo.
16: Daniel Trisesiak diz que o governo demora a adotar medidas de apoio ao campo, acrescentando que os produtores buscam instrumentos para a recuperação da sua atividade. Ele ressalta ainda a relevância do agronegócio para a geração de emprego, renda e riqueza no estado gaúcho.
15: Sérgio Turra, do PP do Rio Grande do Sul, cobra a aprovação da matéria que trata da securitização das dívidas dos produtores rurais. Na visão do deputado, a medida é essencial para garantir a continuação da atividade agropecuária após sucessivos eventos climáticos.
16: Sérgio Turra também destaca a importância do agronegócio para a economia nacional. O parlamentar afirma que auxiliar os produtores rurais significa preservar empregos, fortalecer a produção de alimentos e estimular o desenvolvimento do país.
15: Economia. Coronel Assis, do PL de Mato Grosso, aponta risco de desequilíbrio nas contas públicas do país. O deputado critica a política econômica do governo federal e atribui o problema ao aumento dos gastos, ao crescimento da dívida pública e à perda de confiança de investidores.
17: Coronel Assis afirma que os juros elevados sufocam a economia, dificultando o crédito para famílias e empresas. Ele alerta que a trajetória das despesas pode levar a um colapso orçamentário a partir de 2027, caso não haja controle fiscal.
15: Luiz Lima, do Novo, do Rio de Janeiro, aponta risco de agravamento das contas públicas diante de gastos acima da arrecadação, inflação alta e juros elevados. O parlamentar afirma que a situação compromete a capacidade do governo de controlar a dívida pública.
17: Luiz Lima cita a editorial da mídia que alerta para os perigos do crescimento dos gastos públicos e menciona também levantamento recente sobre medidas que reduzem receitas. Ele assinala que decisões eleitoreiras podem transferir para a população o custo do desequilíbrio orçamentário.
15: Márcio Gerri, do PCdoB do Maranhão, cita pesquisas recentes que indicam o fortalecimento político do governo e o enfraquecimento de parte da oposição. O deputado acredita que esses dados são reflexos da participação de lideranças da direita em denúncias sobre o Banco Master.
17: Benedita da Silva, do PT do Rio de Janeiro, apresentou o projeto que estabelece o PIX como infraestrutura estratégica nacional. A deputada salienta que o sistema de pagamentos instantâneos é uma tecnologia brasileira que ampliou o acesso da população a serviços financeiros.
15: De acordo com Benedita da Silva, a proposta busca garantir a gratuidade do sistema, proteger os dados dos usuários e impedir que o PIX seja utilizado em negociações internacionais. Para ela, cabe ao Congresso proteger políticas públicas que fortaleçam a autonomia econômica do país.
17: Helder Salomão, do PT do Espírito Santo, questiona a atuação de parlamentares que viajaram aos Estados Unidos para tratar de temas ligados à economia brasileira. Ele acredita que a articulação ameaça a soberania nacional por envolver debates sobre o PIX e minerais estratégicos.
15: Helder Salomão exalta o PIX como um patrimônio criado por técnicos do Banco Central com impacto direto no desenvolvimento do país. Ele também associa as novas tarifas dos Estados Unidos contra produtos brasileiros às articulações entre deputados da oposição e autoridades norte-americanas.
20: Turismo.
17: Hildo Rocha, do MDB do Maranhão, celebra o reconhecimento internacional da Praia de Atins nos Lençóis Maranhenses.

0: finaliza a votação de projeto que inclui doenças crônicas na nova carteira de identidade. Vamos saber mais na reportagem de Júlia Lopes.
1: Hipertensão, diabetes, asma e obesidade estão entre as doenças crônicas que mais afetam os brasileiros. Atualmente, 52% da população com 18 anos ou mais já recebeu o diagnóstico de pelo menos uma doença crônica. Diante desse cenário, a Comissão de Constituição e Justiça da Câmara dos Deputados aprovou um projeto de lei que permite incluir, de forma voluntária, informações sobre doenças crônicas na Identificação Civil Nacional, a ICN. A proposta é garantir cuidados especiais no atendimento a essas pessoas. Pelo texto, a inclusão da informação só será feita a pedido do próprio cidadão ou de seu representante legal. Além disso, será necessária a comprovação junto ao órgão estadual competente por meio de um relatório médico com a Classificação Internacional de Doenças, a CID. Para o relator da proposta, deputado Patrus Ananias, do PT de Minas Gerais, o projeto garante que ninguém será obrigado a expor sua condição de saúde, evitando constrangimentos ou qualquer tipo de discriminação. No Brasil e no mundo, as doenças crônicas são consideradas um dos maiores desafios de saúde pública. Elas estão associadas a mortes prematuras, perda de qualidade de vida e também a altos custos para a sociedade e para os sistemas de saúde. Segundo o relator da proposta na Comissão de Saúde, deputado Dr. Francisco, do PT do Piauí, em situações de emergência, a informação sobre uma doença crônica pode fazer toda a diferença no atendimento.
2: Que uma vez identificado no seu documento de identificação civil nacional, possibilita em alguma situação de urgência e emergência essa pessoa ser percebida a sua situação e isso facilitar os órgãos de saúde, o local onde possa acontecer algum infortúnio e essa pessoa ter as condições de ser acolhida, ser atendida e direcionada para um atendimento mais rápido.
1: Entre 2010 e 2023, o número global de anos de vida saudável perdidos por incapacidade ou morte causada por doenças crônicas não transmissíveis aumentou de 1 bilhão e 450 milhões para 1 bilhão e 800 milhões. As principais responsáveis por esse crescimento foram a cardiopatia isquêmica, o acidente vascular cerebral, o AVC, e o diabetes. Já os transtornos depressivos, de ansiedade e o diabetes apresentaram o crescimento mais acelerado no período. O projeto que permite a inclusão voluntária de doenças crônicas na nova carteira de identidade segue agora para análise no Senado. Da Rádio Câmara de Brasília, Júlia Lopes.
3: Direitos Humanos. Vavá do Avante de Minas Gerais relata a realidade de abandono enfrentada pela comunidade autista em regiões vulneráveis do país. O parlamentar denuncia as barreiras burocráticas impostas pelo INSS, que exige laudos médicos especializados para a concessão do BPC.
0: De acordo com Vavá, a demora nas respostas administrativas gera uma crueldade institucional que sobrecarrega as mães solo. O deputado sugere a criação de centros regionalizados de diagnóstico e tratamento e a implementação de uma política nacional de neurodivergência.
3: Segurança Pública. Tony de Paula presta homenagem aos policiais militares mortos em confrontos nas comunidades do Rio de Janeiro. Na visão do deputado, as atuais ações de combate ao crime organizado são ineficientes e desgastantes para as forças policiais.
0: O Tony de Paula cobra a formulação de políticas baseadas em inteligência e planejamento estratégico. Ele argumenta que o parlamento e as demais autoridades precisam atuar de forma coordenada para proteger a vida dos agentes que estão na linha de frente do combate ao crime.
3: Delegado Paulo Bilinski, do PL de São Paulo, defende o endurecimento das medidas de combate ao crime organizado. Além disso, o deputado apoia a classificação de facções criminosas brasileiras como organizações terroristas.
0: Delegado Paulo Bilinski pede que a segurança pública seja tratada como prioridade e cobra ações mais efetivas no enfrentamento à criminalidade. Ele afirma que é necessário ampliar os mecanismos de combate às facções para garantir mais proteção ao povo brasileiro.
3: Justiça. Tadeu Venere, do PT do Paraná, critica o contexto em que a proposta de redução da maioridade penal volta à pauta da Comissão de Constituição e Justiça. Para ele, o debate está sendo impulsionado para desviar a atenção de outros temas em evidência no cenário nacional.
0: Tadeu Venere também questiona a condução do debate público sobre o assunto,

0: e afirma que a discussão tem sido utilizada com objetivos políticos. Segundo o deputado, é necessário analisar com cautela as motivações que cercam a retomada da discussão dessa pauta.
1: Dandara, do PT de Minas Gerais, repudia a proposta que reduz a maioridade penal no Brasil. A deputada argumenta que o sistema prisional brasileiro possui altos índices de reincidência e funciona como um espaço de fortalecimento de facções criminosas.
0: Para Dandara, o avanço do país depende da ampliação de oportunidades para a juventude e do fortalecimento de legislações protetivas, como a criminalização da misoginia. Ela afirma que o ódio e o preconceito direcionados contra as mulheres são a raiz do feminicídio.
1: Júlio César Ribeiro, do Republicanos do Distrito Federal, defende o equilíbrio nos debates sobre a violência de gênero. O parlamentar reitera seu compromisso com a proteção das mulheres, mas levanta preocupação com a criação de tipos penais de interpretação subjetiva.
0: Júlio César Ribeiro alerta que conceitos amplos de identidade de gênero trazem insegurança jurídica e colocam em risco garantias constitucionais, como as liberdades de expressão e religiosa. No entendimento dele, divergências filosóficas, biológicas ou religiosas não podem ser criminalizadas.
1: Termina agora o Jornal Câmara dos Deputados, produzido pela Rádio Câmara, com trabalhos técnicos de Everson Orani e apresentação de Márcio Aquilissardi e José Carlos Andrade. Uma ótima noite para você.
0: Boa noite, a Voz do Brasil volta amanhã.
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1: Oportunidade de emprego.
2: Santos Casa e Construção contrata motorista de caminhão. A empresa oferece diversos benefícios, como vale transporte, plano de saúde, seguro de vida, convênio farmácia e uniforme. Os interessados podem entrar em contato com Sheila pelo WhatsApp 99618-5359.
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5: Todos os dias, novas evidências reforçam um alerta. Excesso de telas não é só um hábito, é um risco. 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
2: Bom dia, moçada. No Centro de Agro de hoje, vamos falar da atemoia, aquela prima da fruta do conde. A atemoia é um cruzamento que deu muito certo. O segredo para o sucesso do pomar é o manejo da poda e da produção. Diferente de outras árvores, a atemoia precisa de podas programadas para florescer na época em que o preço está melhor. Além disso, ela é mais resistente ao transporte que a pinha comum, o que permite ao produtor vender para mercados mais distantes sem perder qualidade do fruto. Esse foi o Centro do Ar.

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0: Guerrito Júnior e o Creone quebra topete aqui na quarta-feira gostosa.
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2: Alô?
3: Alô?
1: Alô? Alô, bom dia.
0: Bom dia, alegria. Bora pro WhatsApp, bora falar com o Brasil. O pessoal acorda cedinho, ligado aqui com o Fontenelle. Alô, alô, bom dia.
4: Bom dia, Fontenelle.
0: Bom dia.
4: Aqui é o Antônio, aqui de São Sebastião do Bela Vista, de Minas. Manda uma moda pra nós, Fontenelle.
0: Agora.
4: Marguinho Pardal, o rei dos delegados.
0: Alô, danado, caprichou no pedido. Alô, bom dia.
5: Bom dia, Fontenelle.
0: Bom dia, Zé.
5: Ô, Fontenelle, toca nós aí. Ah. Empreitada perigosa.
0: Boa moda.
5: Jacó e Jacozinho.
0: Legal.
5: O abraço do Zé Vicente.
0: Valeu, Zé.
5: Daquele era Soiava da Serra e da Dona Olga.
0: Aquele abraço.
5: Do Vicente.
0: Legal.
5: Fique com Deus. Até a próxima.
0: Até a próxima. Boa semana aí. Boa quarta pro senhor, pra Dona Olga Lou.
6: Ela que é o Juca aqui de Belo Valo, município.
0: Ô, Juca.
6: Boa morte. Um grande abraço aí. Manda uma moda boa pra todos aí. Uma moda do Roninho.
0: Agora, Neiva. Deixa com nós. Bora juntos no rádio. Pardinho e Pardal, rei dos delegados. A gente toca no alô, bom dia, o caprichadão do seu rádio.
7: Alô, bom dia. Oh.

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1: Obrigado pela carona, amigo caminhoneiro, motoristas de aplicativos.

Tião Carreira e Pardinho no Alô Bom Dia Empreitada Perigosa. E nós tá como, hein? Tá no rádio, tá na internet, o Beto tá em Porto Ferreira, tá ligadão com Fontenelle, aquele abração, viu? Quem mais tá por aqui? O Adel Rodrigues está em Xinguara, Parazão. Alô, Parazão, bom dia, obrigado. Daiane Santos em Caraguatatuba, quem mais tá aqui? O Miguel, Caraguatatuba, também por cá. O Juca Romão em Belo Vale, tá aqui o Jurandir, acorda, Jura, vamos desamassar essa cara aí, ô cara amassada. Ismael tá em Taubaté, o Antônio Carlos em Cajamar, o Antônio fez 70 anos domingo, né, Antônio? Parabéns pra você, tá, meu irmãozão? Tudo de bom. 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Esse é o meu WhatsApp pessoal, manda aqui pra mim, tô aguardando você. Bom dia.

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2: O Salão de Hanover, na Alemanha, é o maior evento de veículos comerciais do mundo. É realizado a cada 2 anos desde 1992. Nesta edição, cerca de 1.500 empresas mostrarão seus novos modelos, implementos, peças e acessórios, entre os dias 17 e 22 de setembro. Para os brasileiros, essa exposição é uma visão do futuro. Sempre antecipa como serão os caminhões nacionais nos próximos anos. Todas as grandes marcas que disputam o nosso mercado, DAF, Iveco, Mercedes-Benz, Scania, Volkswagen e Volvo, estarão presentes. Um dos primeiros destaques do Salão de Hanover é a quantidade de caminhões elétricos confirmados, dos semileves aos extrapesados. O hidrogênio é outra força. As novas células a combustível duram 2 milhões de quilômetros e vão expor motores diesel adaptados ao gás. A aprovação da norma Euro 7, obrigatória nos caminhões europeus a partir de 2028, é mais uma novidade que chegará por aqui no futuro. A segurança dos estradeiros também será reforçada. Estão criando novos testes de impacto e vão melhorar a proteção dos caminhoneiros. Para ficar por dentro de todas as atrações do Salão de Hanover, visite o site www.iaa.de e clique em IAA Transportation, na página principal. 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

0: Paula Fernandes, mentiras.
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2: Alô?
3: Alô?
1: Alô? Alô, bom dia.
0: Bora zapear, bora lá pro WhatsApp. Ah, bora falar com o Brasil. O pessoal tá por aqui. Alô, bom dia.
4: Alô, bom dia, Fontenelle.
0: Bom dia.
4: Aqui é Ripierre, Ibipeba, Bahia. Eu gostaria de ouvir uma música com Lecoroto e Robertinho. Sim. Carne e unha, se for possível, meu amigo. Tchau, tchau. Bom trabalho.
0: Caprichar pra você, irmãozão. Deixa comigo. Tem mais gente aqui. Alô, alô, bom dia.
5: Bom dia, Sérgio Fontenelle. Tudo bem?
0: Tudo.
5: Aqui é a Jovilde, aqui de Costa Rica, Mato Grosso do Sul.
0: Que legal, amiga.
5: Tá com uma música boa pra nós aí, então nós escuta.
0: Aí sim, hein? Deixa com nós, vou caprichar pra você aqui, tem mais gente aqui, deixa eu ver. Alô, alô, bom dia.
6: Alô, bom dia, Fontenelle. Sou Aparecida Rodrigues Santo, gosto muito do seu programa.
0: Que legal.
6: Sou aqui de Paraíso das Águas, assentamento Mateira, Mato Grosso do Sul.
0: Aí sim, vou caprichar pra você, viu, amiga? No modão daquele jeito, ó, Léo Canhoto e Robertinho, carne e unha no Alô, bom dia.
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0: a sua música, mande o seu recado. 0800-558-0057.
1: Você vai participando comigo, vai pedindo sua moda e nós vamos juntos no rádio.

0: Rio Negro e Solimões no Alô, bom dia.
1: Ela gosta demais do chapeludo.
0: É o chapeludo aqui no Alô, bom dia, o caprichadão do seu rádio, viu? Olha, gente, bom dia pra você que tá aqui com Fontenelle, você que vai acordando, vai despertando pra mais um dia cabeceira. 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

PEC que amplia a autonomia do Banco Central volta hoje à pauta da Comissão de Constituição e Justiça do Senado. Presidente Lula lidera a reunião do Conselhão e deve pedir ajuda contra tarifaço dos Estados Unidos da América. 6 e 9. E ainda, a Comissão do Senado vota hoje proposta que dá autonomia financeira ao Banco Central. Texto inclui o PIX, o maior meio de pagamento utilizado pelos brasileiros. Em Santa Catarina, G1 SC. Anvisa manda recolher fórmula infantil fabricada por farmácia de manipulação de Santa Catarina. Salário de 10 mil. Câmara de Palhoça prorroga inscrições de concurso. Santa Catarina suspende temporariamente a aplicação de vacina contra a dengue do Instituto Butantan após determinação do Ministério da Saúde. Justiça aceita denúncia e torna ré mulher que fingiu ter 12 anos. Olha, eu tô vendo um pouco mais sobre esse caso, né? Me desculpem, mas foram enganados ao extremo. Essa mulher aí tem um poder de convicção muito grande, né? Criminosa. Poderia utilizar isso para o bem, mas utilizou para o lado errado. Mas há quilômetros dá para ver que não tem 12 anos. Essa mulher, identificada em Joinville, distrito de Pirabeiraba, já aplicou esse golpe em tantos outros estados Brasil afora. 12 anos, nem aqui, nem na China. Vereador tem mandato cassado após chamar colega de velho gagá em Joinville. Grupo ND. Conselho Nacional de Justiça abre processo contra desembargador por absolver estuprador. Essas decisões que nos entristecem, né? Desembargador absolvendo estuprador. No Rio de Janeiro, a mãe do Henry Borel sendo absolvida, né? E assim vai. Gerente de banco é feito refém e família vive momento de terror em Santa Catarina. Daqui a pouco, os detalhes. O Santa, tradicional jornal de Blumenau, apresenta: gigante de Santa Catarina com 97 anos usa dados, fio dental e saco de lixo para dobrar de tamanho. Mãe de menino morto no ataque à creche de Blumenau desabafa após fim dos vigilantes armados. Ela criticou a ação. Empresa catarinense adota escala 5x2 antes de virar lei em nome do bem-estar dos funcionários. Meso Regional. Tentativa de assalto a banco mobiliza forças de segurança e termina com 3 criminosos presos em Rio do Oeste.

6:13. Aí os destaques dos principais jornais em atualização.

0: nesse momento. Agora vamos ver como fica o tempo. Meteorologista Peter Scheuer.
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0: A previsão do tempo, sempre com ele, claro, melhor que nós temos aqui no estado. Peter, bom dia.
2: Bom dia. Segue com muitas nuvens ao longo do dia, presença de céu encoberto, nublado, intercalando com algumas melhorias. Durante o período da tarde, turno da noite, a nebulosidade carregada segue com mais presença sobre a região e tem previsão de chuva a partir dessa tarde, turno da noite, em todas as regiões. A temperatura, ela permanece mais agradável. Hoje a máxima, ela não vai passar muito dos 18, 19 graus, né? Um dia ameno. O vento, ele segue soprando com intensidade fraca, moderada, de sudeste a nordeste, e a expectativa é que nós tenhamos uma quinta com muitas nuvens, céu nublado, chuvas passageiras que acontecem de forma rápida e isoladas, principalmente à tarde e à noite. Na sexta, chove a qualquer hora do dia, isoladamente alguns temporais, e no sábado e domingo o tempo é bom. O sol predomina, friozinho pelas manhãs e agradável durante o período das tardes. Quem sabe ali no domingo volta a ter alguma chuva passageira de forma rápida e isolada. Então o amanhecer sempre é um pouco mais ameno, principalmente aí no fim de semana que fica mais friozinho. Temperaturas em torno aí dos seus 10 a 14 graus. Durante as tardes, temperaturas extremamente confortáveis, 18, 20 graus durante esses próximos dias. Peter Scheuer, meteorologista, com a previsão do tempo.
0: Valeu, Peter, obrigado pelas informações do tempo. Tá muito gostoso essa temperatura, viu? Não tá frio, é o extremo, aquele frio chato, né? As tardes também estão bem agradáveis, tá bem legal. Temperatura de outono aí, muito boa. Olha só, agora 6:16, 6:16, a previsão do tempo, sempre no oferecimento de Aliança Agropecuária.
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0: Deixa eu abrir aqui a minha agenda. Hoje, quarta-feira, 10º dia do mês 6. É o dia de número 161 do ano, 24ª semana. Completamos até aqui 44% de 2026. Falta pouquinho, viu, para chegar nos 50%. E aí, selar metade do ano, né? A lua é minguante. Ah, ontem eu cortei o cabelo, fiz bem, viu? Você também confia nisso? Corta o cabelo na lua minguante para não crescer tanto? Eu fiz isso ontem, mas eu fiz sem saber. Será que funciona? Não sei. Vou testar aqui agora. Hoje também, dia da artilharia. Dia de Portugal, de Camões e das comunidades portuguesas. E também Dia Mundial dos Alcoólicos Anônimos. Deixa eu falar muito sério com você. Você que sofre com dependência do álcool, busque ajuda. Vá até o posto de saúde mais próximo de sua casa. Vá aí até uma unidade de referência em saúde e se informe. Aqui em Gaspar nós temos o grupo dos Alcoólicos Anônimos, que está aí à sua disposição para te atender também e te auxiliar. A gente sabe que muitas famílias acabam sendo destruídas, infelizmente, por questões que envolvem o álcool e que gera porta de entrada muitas vezes para outras drogas e assim por diante, né? Embora muita gente é dependente do álcool. Busque ajuda, né? O álcool não faz falta na vida aí, né? Se você se livrar dele, não vai fazer falta na sua vida, muito pelo contrário, vai te fazer muito bem. E a gente sabe que, infelizmente, muita gente é dependente do álcool. 6:18. Aí, portanto, 10 de junho. Bom dia, aumenta o som aí, vem com a gente até as 8 horas da manhã. Nós estamos por aqui. 6:19, intervalinho é rápido.

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10: 6:23. Estamos de volta aqui, viu? Ah, você que chega agora, obrigado, viu, pela audiência, pela companhia. Estamos juntos em mais uma quarta-feira, né? 6:23. Nesse bloco, o destaque é da segurança pública, sempre no oferecimento de Via Mútua. 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

0: Muito bem, vamos lá então, deixa eu trazer aqui a informação da segurança pública por aqui e também na nossa região. Olha, mais um confronto policial terminou com um homem neutralizado durante o dia de ontem na localidade do Jardim Progresso, conhecida popularmente como Sem Terra, no bairro Areias, em Tijucas. A aconteceu na rua Adriel Menezes. Conforme a polícia militar, a guarnição realizava uma ronda de combate ao crime de tráfico de drogas na região quando houve o confronto. Durante a abordagem, um homem teria reagido à ação policial e os militares, obviamente, que revidaram. Ele acabou alvejado e faleceu ainda no local. A localidade é apontada como um ponto recorrente do crime de tráfico de drogas. A princípio, o homem é foragido da justiça e teria diversas passagens policiais registradas na capital do estado e a identificação e os antecedentes criminais dele, né, também foram aí divulgados. Cleberton Pereira Castanheiro, de 24 anos, tentou confronto com o PPT e levou aí a pior. E na maior cidade do estado, um barbeiro foi executado a tiros dentro da barbearia onde trabalhava na tarde de ontem, no bairro Jardim Paraíso. Após o crime, a região virou palco de uma intensa operação policial que terminou com os dois autores presos em flagrante. O homicídio aconteceu por volta das 3h13 na Avenida Plutão. A vítima é Paulo Sérgio da Silva Caetano, de 29 anos. Ele foi atingido por vários disparos de arma de fogo. Conforme a polícia militar, os dois homens em uma moto Twister prata chegaram ao local e abriram fogo. Ambos vestiam blusas reflexivas semelhantes às usadas por empresas prestadoras de serviços. Após os disparos, a dupla fugiu. O dono da barbearia contou à polícia que estava na casa ao lado quando viu o primeiro tiro e, a princípio, não imaginou que os disparos partissem do seu estabelecimento. Foi como a sequência de tiros que se abrigou e aguardou cessarem. Ao sair, viu dois homens deixando o local em uma moto. Segundo ele, Paulo trabalhava na barbearia havia 2 anos. O proprietário relatou ainda que o irmão da vítima teria sido morto meses antes, mas afirmou que Paulo nunca havia comentado estar sofrendo qualquer tipo de ameaça. Uma guarnição da polícia que fazia patrulhamento pelo bairro foi acionada e iniciou as buscas na tarde de ontem. Imagens mostram viaturas e o helicóptero da polícia empenhados na perseguição aos suspeitos, com policiais inclusive percorrendo a pé as ruas estreitas da região. Uma equipe do SAMU chegou a ser acionada, mas o óbito foi constatado às 3h40. Estiveram no local agentes da Delegacia de Homicídios e da Polícia Científica, que recolheu o aparelho telefônico da vítima para a perícia. Enquanto a ocorrência era atendida, a PM informou que os dois autores do homicídio haviam sido presos em flagrante. Não é à toa que nós temos uma das melhores polícias do Brasil. As armas usadas no crime também foram apreendidas. Os autores são Édipo Jorge Rodrigues da Silva, de 31 anos, natural da Bahia, e Edilson Freitas do Nascimento Filho, de 21 anos, natural do estado do Amazonas. Agora, a investigação deve apontar os motivos, né, para esse crime em Joinville. E ainda em Joinville, lembra do caso lá da bebê reborn? A justiça aceitou a denúncia do Ministério Público e tornou ré ontem a mulher de 37 anos que se passou por uma adolescente de 12 anos em Joinville. Ela viveu durante 14 meses como filha adotiva na casa de uma família que a acolheu no norte do estado, distrito de Pirabeiraba. Segundo a justiça catarinense, o exame de sanidade mental está marcado agora para o dia 26. Ela segue presa. Com o aceite do judiciário, Amanda Maria Souza de Oliveira responde pelos crimes de falsidade e estelionato. Outras informações ainda não foram divulgadas. O crime foi descoberto no dia 2 desse mês, quando a investigada foi presa na casa das vítimas que a haviam adotada. Em depoimento, Amanda confessou que aplicou o mesmo golpe em Curitiba, no Paraná, e em Nova Iguaçu, no Rio de Janeiro, além dos estados de Minas, Goiás e no Ceará. Rodou Brasil. A aproximação de Amanda, que se apresentava à família sob o nome falso de Gabriele, começou de forma sutil, através da intermediação de um pastor de uma igreja local. Ela disse inicialmente que teria 18 anos e mais tarde chegou aí à idade de 12 anos. Por longos 14 meses, ela enganou essa família, né? Ela já esteve, além de Joinville, esteve em outras cidades, Criciúma, Floripa, já esteve em outros locais aí do estado e foi presa em Joinville no dia 2 deste mês. Olha, não sei como conseguiu esse feito por 14 meses, ninguém perceber. Você olha pra foto que você vê que a pessoa não tem 12 anos, mas nunca. Tem 37. Ah. Enfim, complicado, viu? Mas agora tornou ré e passará por um exame de sanidade mental no final desse mês, no dia 26. 6:31. Vamos à rede de notícias Zacaerte. Repórter Carol Denardi conversou com a Procuradora-Geral de Justiça, doutora Vanessa Cavalazzi, que destacou aí, fez um balanço histórico do Ministério Público em uma apresentação na Assembleia Legislativa.
1: Pela primeira vez na história de Santa Catarina, uma mulher subiu à tribuna da Assembleia Legislativa para apresentar o relatório de gestão institucional do Ministério Público. A Procuradora-Geral de Justiça, Vanessa Vendalzen Cavalazzi, detalhou os resultados de 2025 e mostrou que a tecnologia e a escuta regionalizada mudaram o patamar do combate ao crime e da garantia de direitos no estado. Entre os destaques, a procuradora Vanessa apontou como o mapa do feminicídio revelou uma realidade antes invisível.
2: Nós poderíamos citar de cara o mapa do feminicídio, porque ele traça uma rota de prioridades de fatos que nós não tínhamos percebido. E isso possibilita tanto a nossa instituição, tanto ao Ministério Público, quanto às demais instituições, orientar suas políticas públicas para implementação de direitos, a garantia de direitos fundamentais para essas mulheres. Como uma nota, a gente pode citar, por exemplo, os corredores de regiões no nosso estado com índices alarmantes de feminicídio. Cidades médias e pequenas e não, por acaso, cidades com menos estruturas para atendimento dessas políticas públicas. Essa deve ser uma prioridade institucional e também uma prioridade da atuação dos órgãos públicos.
1: Além da proteção às mulheres, a segurança pública e o sufocamento financeiro das facções criminosas deram um salto expressivo. Com o uso de inteligência de dados, o Ministério Público Catarinense elevou drasticamente o número de operações em todo o território estadual.
2: O combate às organizações criminosas. As nossas operações subiram de um ano para outro, de 82 operações para 125. Né? Nós tivemos um aumento substancial. Demonstra o esforço da instituição no combate a essa mazela. Nós não queremos no nosso estado o comprometimento das estruturas da economia e do Estado propriamente dito, das organizações estatais infiltradas por essa mazela. E é por isso que nós estamos combatendo com tecnologia, com aquisição de softwares, com ferramentas tecnológicas importantes para isso.
1: O relatório do MP também acendeu o alerta para áreas sociais críticas. Na saúde mental, houve o salto de 255% nas internações psiquiátricas de crianças e adolescentes. Já na educação, a prioridade é zerar a fila de creches em 135 municípios. O relatório completo pode ser acessado no site do Ministério Público Catarinense. De Florianópolis, da Rede de Notícias ACAERT, Carol Denardi.
0: 6h35, criminosos mantiveram um gerente de banco e seus familiares reféns por horas no município de Rio do Oeste, no Alto Vale. Os fatos aconteceram na noite da última segunda-feira e só foram divulgados no dia de ontem. O grupo, formado por 5 homens armados, invadiu a casa das vítimas e tentou forçar o gerente a colaborar com o roubo à agência bancária, mas não houve sucesso. Durante a ação, os suspeitos utilizaram os veículos das vítimas e, mais tarde, abandonaram parte dos reféns em uma área rural da região. Até agora, 3 homens foram presos pela Polícia Militar, todos aí já na cidade de Alfredo Wagner. Armas de fogo e munições também foram apreendidas. Os demais envolvidos seguem sendo procurados. Ontem, movimentação importante no Alto Vale é por conta dessa operação. Uma investigação agora está sendo aberta. Sempre que quando é um caso dessa natureza, é uma força-tarefa muito grande para identificar o mais brevemente possível as pessoas responsáveis por esse crime e também para entender se não faz parte muitas vezes de um processo, de um plano ainda muito maior de roubo a banco. 6h36, olha, Fiat Mobi virou uma bola de fogo ontem na rua Almirante Tamandaré, no bairro Vila Nova. Um homem de 31 anos escapou ileso desse incêndio que destruiu completamente o seu carro. Moradores da região registraram a ocorrência em vídeo, mostrando a intensidade das chamas e a grande coluna de fumaça que se formou. O motorista relatou que estava dirigindo normalmente quando percebeu que havia fumaça saindo do motor do carro. Foi nesse momento que ele parou o veículo e tentou conter o incêndio, mas não teve chance, né? O veículo ficou aí completamente destruído. Olha, para não dizer que não sobrou nada, sobrou para-choque traseiro, a placa e as 2 lanternas e 2 pneus. O restante, meu amigo, queimou tudo, né? Queimou tudo. Perca total nesse Fiat Mobi, né? O condutor voltava aí de Brusque e estava na Almirante Barroso, em Blumenau, quando aconteceu essa situação. É estranho, né? Um carro relativamente novo, né? O que pode ter acontecido? Teria mexido no veículo alguns dias antes, má manutenção, enfim, isso uma perícia pode apontar futuramente. 6h38, 6h38, com a Via Mútua, você protege o seu carro, a sua moto e seu utilitário em todo o Brasil, viu? 3306-7070 é o WhatsApp da Via Mútua. 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Vamos fazer o seguinte: eu vou fazer um intervalo comercial e daqui a pouquinho a gente volta com mais informações nessa manhã. Vai participando com a gente, quero a tua participação, viu? 988-23-0738.
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0: 6h42, de volta aqui no seu Jornal da 89, com mais um bloco de informações. Olha, daqui a pouquinho tem o destaque também do futebol. Jerry de Oliveira com a gente, trazendo aí atualização, a expectativa para a abertura da Copa do Mundo e assim por diante, né? 6h43, Joel Reinert, bom dia.
1: Muito bom dia, Paulo Flores, amigos e amigas do Jornal da 89. Muito bom dia, Gaspar. Muito bom dia, Vale do Itajaí.
0: 6h43, vamos seguindo por aqui com mais informações. Olha, a Prefeitura de Gaspar emitiu um comunicado. A Prefeitura informa que hoje a rua Antônio Schmitz, no Belchior Alto, ficará interditada durante todo o dia para a execução de obras de melhoria na rua, com implantação de uma nova tubulação. Serviços serão realizados no ponto após a Cascata Carolina, nas proximidades do numeral 3000 da rua Antônio Schmitz. Como rotas alternativas, os motoristas poderão utilizar a rua Emílio Roveder e também a rua João Tais. A liberação do trânsito será comunicada assim que os trabalhos forem aí concluídos. Em caso de chuva, o serviço pode ser aí adiado, né? Então vamos aguardar, ver como é que vai ser o dia de hoje, mas há essa interdição programada lá na rua Antônio Schmitz, uma importante rua, viu, João? Do Belchior Alto, próximo aí da Cascata Carolina, e uma via muito utilizada, né? Pela população. Então hoje tem o fechamento dessa rua. As rotas alternativas, rua Emílio Roveder e também a rua João Tais. 6h44, 6h44. E ó, você que tá no trânsito no dia a dia, né? A gente acaba utilizando muito combustível, né? E o PROCON divulgou ontem a pesquisa de preços dos combustíveis referentes ao mês de junho nos postos de Gaspar. O levantamento foi realizado em 16 estabelecimentos do município. O estudo avaliou os preços da gasolina comum, da gasolina aditivada, do etanol, do diesel comum e também do diesel ES10. Também foram analisadas três formas de pagamento: dinheiro em espécie, cartão de crédito e cartão de débito. Na gasolina comum, a média de preço foi de R$ 6,56. O etanol apresentou média de R$ 4,83. O diesel comum registrou média de R$ 6,79, enquanto o diesel S10 ficou em R$ 7,16. Já a gasolina aditivada teve média de R$ 6,73. Na pesquisa, a variação registrada para a gasolina comum foi de até 50 centavos por litro, o que representa uma economia de R$ 25 para quem abastece um tanque com 50 litros de combustível. A gasolina aditivada apresentou diferença de até 80 centavos por litro. Para o etanol, a variação foi de 40 centavos por litro. No diesel comum, a diferença chegou a 71 centavos por litro, enquanto no diesel S10, a variação registrada foi de até R$ 1,20 por litro. PROCON também esclarece que o mercado de combustíveis no Brasil é regido pela livre iniciativa e não cabe, né, qualquer tipo de tabela de preço ou regulação de preço. A pesquisa mensal permite que os consumidores comparem os valores entre os estabelecimentos. E a pesquisa está aqui. Então, você acessa o site da Prefeitura, tem a notícia do PROCON, e lá se encontra também, no finalzinho, os dados da pesquisa, onde está mais barato, onde está mais caro. Você pode aí analisar e avaliar. Eu acho que até, João, é importante essa pesquisa até para os próprios donos, né, de postos, né? Embora aqui em Gaspar a gente vários postos pertençam ao mesmo grupo, né? Mas enfim, onde há concorrência, também possam analisar os preços e, enfim, poder analisar esses números. Você costuma a pesquisar preço do combustível, Joel? Ou vai naquele de sempre e tal?
1: Olha, infelizmente eu não tenho esse hábito, mas é muito salutar você fazer, analisar aí esse trabalho do Procon, diga-se de passagem, é muito positivo. Você tem aí um instrumento para poder escolher aí o posto que vai abastecer. Você já sai de casa sabendo onde vai abastecer e abastecer mais barato. Eu infelizmente não tenho esse hábito, deveria ter, mas tem aquela, sou meio daquele tradicional de vou lá no meu posto e abasteço.
0: Em Caxias?
1: Mas pago o preço por isso. Como diz a própria pesquisa, você paga o preço por não poupar, e daí não é só gasolina, né? Aí eu acho que qualquer produto que você tem que comprar, você tem que pesquisar antes, pesquisar aí, e também aí como é que é? Fazer igual o turco faz.
0: Pechinchar.
1: Negociar faz parte de qualquer transação.
0: E claro que o preço faz diferença, não há dúvida. Ninguém é bobo aqui. Agora, do outro lado do balcão também muitas vezes conta o atendimento, se você é bem recepcionado, se o frentista te atende muito bem e assim por diante. Tudo isso acaba no fim das contas contando, e isso não é só pro posto de combustível, é para loja de roupa, para loja de calçada, aonde você for, se você é bem atendido, muitas vezes o preço ele acaba se tornando um item secundário, viu, João?
1: E especificamente no caso dos combustíveis, né? Como hoje não existe o tabelamento, né? Que fique bem claro, não existe tabelamento de combustível.
0: Sim.
1: Cada posto cobra aquilo que entende que deve cobrar em função dos seus custos operacionais e enfim. Então aí às vezes você paga um pouco mais caro, mas vai usufruir aí de um atendimento,
0: banheiro limpo,
1: exatamente, uma boa conveniência, atendimento personalizado e tudo mais, quer dizer, faz parte. Agora cabe ao motorista, ao dono do automóvel, do veículo, aí do caminhão, fazer
0: ele,
1: a sua escolha.
0: É com ele.
1: Né? Vale o preço ou o atendimento e a qualidade, né? Também temos que optar, porque tem determinados estabelecimentos aí que são frequentemente aí são multados e tal. Não diga aqui em Gaspar, não é o caso.
0: De uma forma geral, né?
1: Por vender combustível adulterado e tudo mais. Repito, aqui em Gaspar não temos informações a respeito disso, né? Todos os postos aí me parecem idôneos até segunda ordem, mas...
0: E aí, claro que entra também a questão dos grandes consumidores, né? A gente tá no dia a dia, sei lá, eu gasto um tanque de combustível por semana, né? Não sou um grande consumidor de combustível. Agora, por exemplo, você pega no caso do diesel, né? Os caminhões, aí sim, aí a conta no fim do mês, ela se torna muito maior.
1: Sim.
0: Né? Aí, enfim, são análises que a gente acaba fazendo. Algo que me chama também a atenção dessa pesquisa são 16 postos na cidade, né? É bastante, bastante. E às vezes a gente não imagina que tenha tanto posto de combustível assim, mas temos, né? Temos o posto Agricopel, posto Avenida das Comunidades, posto Julinho, posto Bela Vista, posto Alto Mais, posto Testone, posto Delta Shop, posto Bailer, posto La Vitória, posto Padilha, Sou Azul, posto AJ, lá no Belchior Central, posto Texas, posto Zimmermann e alto posto Gaspar. São aí 16 postos de combustíveis na cidade. 6:51 A prefeitura divulgou ontem cronograma de obras e ações da secretaria para essa semana, viu? O tempo tá ajudando, ontem choveu, mas foi só para baixar poeira, né? Depois o sol aí se tornou predominante, inclusive limpou o tempo e tudo mais. Hoje, as equipes devem atuar patrulhamento no Gasparinho, margem esquerda e Barracão, caminhão pipa, Gasparinho, Óleo Grande, Gaspar Grande, Barracão, Macuco, Águas Negras, Lagoa, Arraial e também o acesso para a Albertina Maba. E aí fazer justiça também aqui, no começo, quando foi aberto aquele acesso ali na Albertina Maba, Joel, a comunidade cobrou da prefeitura municipal manutenção e a gente tem acompanhado que pelo menos na agenda está. Eu não sei se toda semana está vendo ali a passagem no caminhão pipa, o patrulhamento, enfim, mas na agenda está. E precisa, né? É porque o governo federal fechou ali, duplicou o trecho e largou aquela via marginal ali ao povo, né? Que tem que andar no pó, quando é sol, na lama quando é chuva. Setor de iluminação estará hoje no Poço Grande, Santa Terezinha, Centro e Alto Gasparinho. As equipes de roçada estão no Bela Vista, Jardim Primavera e também no bairro Figueira. A equipe de limpeza urbana está lá no Alto Gasparinho, no Belchor e também atuando no Santa Terezinha. Ontem fizeram inclusive a limpeza de algumas áreas ali do Santa Terezinha. E assim segue aqui, né? A lista é extensa. Agora, chama a atenção e que está sendo a maior demanda, inclusive foi alvo de vários pedidos ontem na Câmara Municipal de Vereadores, as equipes do hidrojato e de drenagem e infiltração. Então, as equipes estão hoje Figueira, Bela Vista e Barracão e também lá na Marinha, no Bela Vista e no 7 de setembro. Marinha é o Jardim Primavera. 6:54 para você que está com a gente. Obrigado, viu, pela audiência. A gente segue por aqui e você participa, viu? 988-230738. Daqui a pouquinho nós vamos comentar aí um debate acalorado na Câmara Municipal de Vereadores ontem, em função das últimas declarações do vice-prefeito Rodrigo Boing Althoff. Esse assunto está quente e foi alvo, né, de discussões, né, na Câmara, né, de debate na Câmara na noite de ontem. Daqui a pouquinho trazer algumas falas aqui nesta manhã. 6:54, dia clareando aqui, a gente percebe a nebulosidade que se faz presente no nosso município. Você que está no trânsito, vá aí com calma, vá com tranquilidade e aumente o volume do seu rádio, vá acompanhando a gente. 6:55, eu vou pro intervalo rápido e daqui a pouquinho eu volto com mais informações.
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2: 6h59. Bem, vamos trazer mais informações aqui. Por unanimidade, o Tribunal de Justiça de Santa Catarina manteve a recuperação judicial da centenária Teca Têxtil, com sede em Blumenau. Dessa forma, a falência da companhia está afastada e mantidas as operações que geram, segundo a empresa, 1.781 empregos diretos. A Teca segue agora para o plano de reestruturação e projeta faturamento superior a R$500 milhões esse ano. Em coletiva de imprensa, ontem, o CEO da empresa, Rogério Marques, o CEO da empresa, Rogério Marques, vai detalhar os impactos da decisão do Tribunal de Justiça para a companhia, bem como os planos futuros. A segunda Câmara de Direito Comercial do Tribunal de Justiça desempenhou um papel central no processo da Teca Têxtil ao suspender e reverter a decisão de falência da empresa. O tribunal acatou os recursos para garantir a continuidade da recuperação judicial, visando a preservação das atividades operacionais e a viabilidade econômica do negócio. O Grupo Teca, composto por Teca Brasil, Cerro Azul, Teca Investimentos e FB Indústria, entrou com pedido original de recuperação em outubro de 2012, na comarca de Blumenau. Em março de 2025, o Tribunal de Justiça suspendeu a decisão da Vara Regional de Falências e Recuperações Judiciais, que havia decretado a falência da Teca. Essas ações aí envolvendo a justiça e a gigante Teca, né? E que agora revertem esse processo. E os trabalhadores da Coteminas, você se quer comentar, Teca, João?
3: Não. É um processo que está caminhando normalmente, acredito. E é importante e a gente torce para que essa empresa se recupere o mais rápido possível, até para gerar ou manter nessa geração de emprego
2: 1.781,
3: quase 2.000 empregos, quer dizer, muito importante para a nossa região, para a economia local.
2: E os trabalhadores agora da Coteminas em Blumenau decidiram paralisar a produção na manhã de ontem, após mais um atraso no pagamento dos salários. A mobilização foi organizada pelo Sintrafit, Sindicato dos Trabalhadores nas Indústrias Têxteis de Blumenau, Gaspar e Indaial, que denuncia o descumprimento recorrente da lei trabalhista por parte da empresa. Segundo o sindicato, esta é a quarta paralisação registrada apenas neste ano pelo mesmo motivo. Além dos salários, também existem reclamações sobre atrasos no pagamento de verbas rescisórias, de vale alimentação, vale transporte e também de férias. O Sintrafit afirma ainda que a Coteminas vem enfrentando problemas desde 2023, acumulando atrasos e dificuldades no cumprimento de suas obrigações. O sindicato cobrou ainda que a empresa cumpra imediatamente a lei trabalhista e regularize aí os salários que estão em atraso. Paralisação ontem na Coteminas, que também vem cambaleando, viu, João?
3: Há muito tempo, né?
2: É.
3: Coteminas, que sucedeu a Artex, né? De certa forma, e vem aí numa situação financeira bastante crítica. Outra empresa que faz parte aí da economia na nossa região, que tomara que também se recupere o mais rápido possível.
2: Vamos falar um pouquinho sobre política. O vereador de Joinville, Cleiton Profeta, do PL, teve o mandato cassado na última segunda-feira, após uma votação na Câmara da maior cidade de Santa Catarina. A decisão recebeu 13 votos favoráveis, enquanto 2 vereadores votaram pela absolvição e 3 se abstiveram do voto. A perda imediata do cargo e dos direitos políticos por 8 anos ocorre após uma briga que teria envolvido o Profeta e o vereador Henrique Dickmann, do MDB. O MDBista relatou que foi chamado pelo colega de, abre aspas, velho gagá, fecha aspas, após discutirem em uma reunião. A defesa do político informou que vai pedir na justiça a anulação do processo e pleitear um retorno do vereador às funções parlamentares. Em nota, o vereador do PL informou que seguirá adotando todas as medidas jurídicas cabíveis para retornar ao cargo. O processo que resultou na perda do mandato do vereador Cleiton Profeta teve início em março deste ano, quando uma denúncia feita pelo vereador Henrique Dickmann foi formalizada por quebra de decoro parlamentar. Segundo o boletim de ocorrência, a reunião convocada pelo presidente da Câmara de Vereadores de Joinville, Diego Machado, em 25 de fevereiro, acabou escalonando para uma briga e um boletim de ocorrência, inclusive, foi feito à época. A conversa tinha como objetivo reforçar a importância do respeito mútuo, do diálogo responsável e da convivência entre os vereadores. Mas não deu muito certo, não. Brigaram na reunião. O Profeta chamou o vereador Henrique Dickmann de velho gagá e aí o MDBista entrou com processo e nessa semana foi aí cassado vereador do PL, né? O vereador de Joinville, Cleiton Profeta. 7:06, de vez em quando o bicho pega aqui também, hein, João?
3: Olha, essa cassação tem até um sentido didático, porque eu acho que deveria existir, né, mais ética, mais decoro no comportamento de parlamentares. Daí vem lá do Congresso Nacional, né, da Assembleia Legislativa e nas câmaras municipais, que via de regra se vê aí quebra-pau, xingamentos, partindo para vias de fato e acusações e xingamentos pessoais, enfim. Isso aí eu acho que deveria existir aí um rigor maior, principalmente na consciência de cada um dos parlamentares, para que a Câmara realmente representasse o povo. O povo não é assim tão violento nas suas palavras e xinga quando se xinga, briga em família, mas dá tudo certo. Agora um parlamentar não, parlamentar tem que ter ética, tem que ter decoro.
2: 7:07, reportagem do Jornal Metas, assinada pelo jornalista Alexandre Melo, traz um fato entre o Sindicato dos Servidores Públicos de Gaspar e a Câmara de Vereadores, mais especificamente a um vereador da cidade, o vereador Calinho Schmidt. Eu explico para você. Na sessão da Câmara do dia 2 de junho, primeira sessão do mês de junho, semana passada, o vereador Carlos Schmidt, o Calinho, usou a tribuna para se pronunciar sobre as operações que o GAECO vem executando aqui na cidade. A fala do vereador, porém, não repercutiu muito bem junto ao Sintraspug. No dia seguinte, o sindicato, comandado pelo presidente Jefferson Debus, emitiu uma nota de repúdio. A fala do Calinho, ela foi no seguinte sentido, comentando sobre a operação do GAECO, e ao comentar isso, ele disse as seguintes palavras, abre aspas, daqui a pouco vai faltar servidor para as cidades, porque está todo mundo envolvido, se referindo às operações recentes do GAECO. Como entidade representativa da categoria, o sindicato diz que não pode se silenciar diante de uma afirmação que transmite

0: pronunciamento do vereador Carlos Schmidt, e ele realmente se desculpou, até porque estavam presentes vários sindicalistas, inclusive o presidente Jefferson Demos, lá na sessão da Câmara ontem, e o Carlinhos se desculpou, mas por outro lado, né, reclamando que o sindicato deveria ter o procurado antes para que ele se justificasse. Não entendo que seja assim, já que ele fez uma declaração em plenário.
1: Ele poderia procurar então, né? O Sintraspug, então.
0: Fez uma declaração na tribuna da Câmara. Ele poderia ter procurado o sindicato antes para perguntar sobre aquilo que ele reclamou. E, de certa forma, ele generalizou, né, tudo o que aconteceu na prefeitura recentemente, com servidores sendo comissionados, diga-se de passagem, sendo exonerados em função de várias operações do GAECO e tudo mais, mas ele generalizou isso para todos os servidores públicos. Quer dizer, ele disse daqui a pouco não vai mais haver servidores públicos na prefeitura. Por quê? Porque estariam todos envolvidos.
1: Todos seriam corruptos?
0: Todos seriam corruptos. Quer dizer, foi uma fala pesada. Ele admitiu isso. Disse que ele é um pouco explosivo e tal, e no calor do momento ele disse aquilo que não deveria ter dito. Foi o que ele falou e, de certa forma, pediu perdão aos servidores municipais, o que foi correto, mas a coisa já havia acontecido. Quer dizer, o sindicato fez esse repúdio com razão. Está no papel dele defender os servidores públicos. Vereadores de oposição, por outro lado, também se manifestaram a favor dos servidores públicos, mas foi essa a questão ontem na Câmara, nessa pauta dos servidores públicos.
1: Agora 7:11, 7:11, e ainda ontem na Câmara Municipal de Vereadores, repercutiu e o debate acabou acontecendo a respeito das últimas declarações do vice-prefeito Rodrigo Boing Althoff. O Rodrigo fez dois posicionamentos nas redes sociais, e o primeiro a gente até trouxe aqui na semana passada, e o primeiro o Rodrigo escreveu na sua rede social. Eu vou resumir um pouquinho aqui o que ele disse, né, no seu primeiro pronunciamento. Aqui, esse aqui não tem ele falando, foi só um texto, né? Mas ele diz aqui: muita gente me pergunta o que realmente acontece, o que está por trás de certas situações e por que a cidade chegou nesse ponto. E talvez tenha chegado a hora de começar a falar sobre tudo isso com mais clareza, responsabilidade e verdade, porque os problemas que a população enfrenta não aparecem do nada. Ele diz aqui: o trânsito, os alagamentos, as infiltrações nas ruas, a dificuldade em serviços básicos, tudo isso tem consequência direta na vida das pessoas. E obviamente ele concordo com ele nesse trecho aqui, tudo impacta a vida do gasparense, do morador da cidade. Enfim, essa foi a primeira manifestação dele na semana passada. Inclusive nós repercutimos aqui, e à época eu fiz um convite já ao Rodrigo, ele até agora não me retornou. O microfone segue aberto para ele falar com maior amplitude aqui. Depois, no fim de semana aqui, o Rodrigo, aí já em vídeo, se manifestou da seguinte forma, e você acompanha agora comigo.
2: Presta atenção, isso é muito sério. Muitas pessoas têm questionado, e com razão, o porquê ele contratar muita gente vindo da prefeitura de Blumenau, se foram desligadas lá, e principalmente quando estão envolvidas em irregularidades suspeitas de corrupção em obra pública.
3: Isso é muito preocupante.
2: E o que me preocupa e me chateia ainda mais é quando se atribui ao servidor, de forma generalizada, possíveis irregularidades, porque os nossos servidores de Gaspar são de extrema competência e qualidade. E muitas vezes essas escolhas pontuais, individuais e infelizes causam um grande problema para nossa cidade. Já temos obras paralisadas.
3: E muitas vezes a solução está dentro de casa.
1: Esse é o vídeo, né, do Rodrigo, e encerra: muitas vezes a solução está dentro de casa. E essas falas e

0: essas publicações, o Rodrigo, repercutiram ontem na Câmara Municipal de Vereadores. Vereador Calinho se manifestou, vereador Aline Serafim também se manifestou e é confrontando, né, o Rodrigo. E a gente vai acompanhar também a fala aqui da vereadora Aline Serafim.
1: O vice-prefeito ir às redes sociais esse final de semana e até me atrevi a responder aos comentários que citavam meu nome. E falar sobre isso porque eu fiquei na dúvida aonde que ele queria chegar. Por quê? Como de fato falou o vereador Carino, eu estava na reunião onde o prefeito Paulo ofereceu, diante de outros secretários, pediu para que ele ajudasse o governo, participasse do governo e que fosse secretário de obras. E ele disse, não posso, porque sou concursado no IFSP, então vou ter que escolher um salário. Foi mais ou menos isso. Numa segunda situação, ele indicou escolha pessoal e indicação dele, a secretária Ana Paula, justamente o que ele critica no vídeo. Então, eu já não tenho nada. Sobre a fala de usar os talentos de casa, eu pergunto para ele, por que ele não assumiu uma segunda oportunidade, quando lhe foi pedido novamente para ajudar o governo, para honrar o compromisso que ele fez com as pessoas ali de volta? Por que ele não aceitou a Secretaria de Planejamento?
0: E, portanto, a vereadora Aline pergunta ao vice-prefeito Rodrigo por que, à época, não a teria aceitado, né, o convite para comandar a Secretaria de Obras. O vereador Carlinhos Schmidt também se manifestou e contra as falas e o posicionamento do vereador Rodrigo Bong Althoff, vereador não, vice-prefeito, né? E a relação do Carlinho e do Rodrigo sempre foi muito próxima. Andaram juntos durante toda a caminhada política na campanha. Meio que, na minha opinião, meio que o Rodrigo que lançou até o Carlinho, né, a política, e assim por diante. O Carlinho falou também ontem.
2: Então, vice-prefeito, está na hora de começar a trabalhar. Um ano e meio de governo.
3: Vai o vice-prefeito Rodrigo Althoff. Faz um vídeo que muita gente vem me questionar. Tu entendesse alguma coisa, Carlinho? Tu não entende nada? Encheu a linguiça. Falou aqui, ali. Que, o pessoal do Blumenau, né? Deu uma cutucada em mim, né? Não sou bobo também, né? Óbvio. E aí eu pergunto pra vocês. Ele participou de todo o processo de transição do governo, junto com Pedro Bonal, chefe de gabinete. A maioria das indicações no começo do ano foram dele. Quem era de fora, quem era de dentro, quem não era. Secretário de Planejamento demorou a ser anunciado. Anunciaram Ana Paula. Quem é que é Ana Paula? Amiga pessoal dele. Vem da onde? Blumenau. Será que não tinha servidor capacitado aqui? A assessora que ele trouxe a trabalhar junto com ele. De onde é que vem? Câmara de Vereadores de Blumenau. De um vereador do PT. Hipocrisia? A política é o reino da hipocrisia, né? E assim, foi oferecido planejamento já para ele, na frente dos vereadores da base, secretários, duas vezes, Secretaria de Obras, não aceitou. Então, vice-prefeito, está na hora de começar a trabalhar. Um ano e meio de governo. Na campanha você falou para Deus e o mundo que seria o homem do planejamento. Está na hora. Quando você terminou seu vídeo, você falou, a solução está aqui dentro. Também acho. O planejamento é seu. A Camila está lá como interina. Amanhã você liga para o prefeito 7:30 e assume o planejamento. Toca o que você estudou a vida toda e disse é apto para tocar.
0: E, portanto, esse é o posicionamento de ontem do vereador Carlinhos Schmidt, da Lina Serafim e assim por diante. Vai lá, João.
4: Pois é, o próprio Carlinho Schmidt citou aí na sua fala, né, que a política é o reino da hipocrisia. E ele, como político, conhece, está dentro da política e sabe disso. Bom, olha, quem acompanha os bastidores da nossa política aqui, Gaspar, já percebeu aí o clima tenso há muito tempo, já entre o prefeito, delegado Paulo Queires, e seu vice, o engenheiro Rodrigo Althoff. Essa dobradinha que prometeu união total na campanha, né? E hoje vive aí sob esse eco do distanciamento. Rodrigo, como o Paulo já citou aí, nós já citamos semana passada, saiu do silêncio institucional. Lembrando, o papel do vice, na realidade, é substituir o prefeito em caso de afastamento, licenciamento, doença ou até mesmo de uma perda de mandato, né? Esse é o papel do vice. Mas, institucionalmente, o vice tem ajudado na administração pública. Isso em todos os níveis, vice-presidente, vice-governador e também vice-prefeito. Mas o Rodrigo foi às redes sociais aí, criticando a atuação da atual gestão, gestão da qual ele faz parte, ou fez parte, mas institucionalmente ainda faz parte na condição de vice, né? Ele foi às redes sociais criticar a gestão, nesse caso dos servidores, também defender os servidores municipais e criticando o prefeito Paulo Queiroz indiretamente por ter trazido muita gente de Blumenau diante dos problemas que ocorreram com as operações do GAECO e todos os esquemas de corrupção na prefeitura de Blumenau, que repercutiu aqui em Gaspar em função dessas más escolhas, segundo ele, e eu também entendo assim, más escolhas do prefeito. O próprio prefeito admitiu esse erro de ter escolhido, de certa forma, equivocadamente, certos assessores ou certos comissionados, né? Então, olha, isso aí tudo deixou claro, né, que o prefeito e o vice aí estão num processo de divórcio.
0: Acho que o divórcio já aconteceu, né? Mas se restava alguma dúvida sobre a relação, eu acho que não há mais. Eu acabo de receber aqui o contato do vice-prefeito Rodrigo Althoff. Ele estará aqui amanhã, viu, João? E aí poderá falar mais sobre esse assunto, né? A gente está limitado aí aos pronunciamentos que ele teve na sua rede social do Instagram, e amanhã ele estará conosco aqui justamente para responder essas questões e falar de fato o seu ponto de vista, suas opiniões. Mas é uma, não sei se é uma oposição aí deflagrada, João, uma oposição declarada ao prefeito Paulo.
4: Olha,
0: não quero crer que não, né?
4: Olha, pelas declarações do vice, ele está no papel de oposição, que não deveria, né? Porque quando a população votou na chapa o prefeito Paulo com o vice Rodrigo, entendendo que os dois estariam alinhados, que os dois estariam trabalhando no mesmo sentido, na mesma direção. E quando isso acontece, essa divergência entre vice e prefeito, não há dúvida que atrapalha. Sim. Uma administração pública, você vê duas forças atuando em sentidos contrários, e muito embora o vice não tenha poder institucional nenhum, não tenha caneta na mão, mas é uma figura importante dentro do quadro administrativo do município, que poderia, e a gente, em conhecendo o Rodrigo Althoff, sabendo da sua capacidade profissional, da sua formação, do seu conhecimento, ele poderia sim estar colaborando, e essa é uma grande crítica. Eu acompanhei ontem na Câmara de Vereadores vários vereadores citando essa posição do Rodrigo, criticando a posição do Rodrigo, entendendo que ele poderia estar contribuindo muito mais com a administração pública, né? Levando para dentro do passo municipal o seu conhecimento, sua dedicação e seu trabalho, que a gente conhece muito bem, né? É um profissional de primeira linha e um profissional que está em falta, diga-se de passagem, na prefeitura municipal. Com essas qualificações, com essa do que o próprio Rodrigo apresenta. Então, olha, essa discussão toda vem trazer aí uma outra reflexão, a questão do vice. Eu, no meu entendimento, o vice é um cargo de luxo no sistema administrativo brasileiro, no sistema político brasileiro, que não haveria necessidade. Para que gastar com vice, gastar com salário, com assessores, com gabinete de vice-prefeito, né? Principalmente quando ele não participa da administração ou só vem para atrapalhar ou para criticar. Então, para que existe o vice? Para que existe o vice-presidente? Na ausência do presidente, poderia assumir o presidente da Câmara Federal. No governo do estado, também poderia assumir o presidente da Assembleia Legislativa, e como no município, em caso de necessidade, assumiria o presidente da Câmara Municipal. Não precisaríamos aí estar gastando com salário e todo aquilo que envolve as despesas, que envolve a manutenção de um vice-prefeito numa situação confortável. Ah, fico recebendo meu salário, só vou assumir se der um problema, ou ficar torcendo para que o prefeito caia e ele assuma definitivamente a prefeitura. Essa é a grande verdade. Então tá instalado esse quiproquó aqui na prefeitura de Gaspar, principalmente agora, e deve se aflorar. Estamos num ano eleitoral, cada um tem seus interesses. O Rodrigo, que era do mesmo partido do prefeito, já se afastou, já está em outro partido. Enfim, vamos aguardar os acontecimentos. Rodrigo deve, você falou aqui, vem amanhã, estará amanhã,
0: amanhã
4: aqui.
0: Amanhã
4: estará aqui.
0: Acabou de confirmar.
4: Conversaremos com ele e ele com certeza irá se explicar, irá explicar a sua posição nesse momento diante da administração pública de Gaspar.
0: É, mas não há dúvida que é ruim. A gente já vem de um período, né? Em especial no último ano ali, de distanciamento de Kleber e Marcelo, né? E depois, agora já, no primeiro ano de mandato, distanciamento de Paulo e de Rodrigo, né? Cada um defende um ponto de vista, enfim, cada um tem suas motivações para a gente perceber esse afastamento. Mas não é ruim, é péssimo para a cidade, né? A gente precisa unir, né? Não dividir.
4: 725. Olha, aí já aproveitando, Paulo, aproveitando esse comentário, para a gente já alertar o eleitor aí para o seu voto agora em outubro próximo, né? Da importância do vice. Quer dizer, já que existe, você tem que tomar certos cuidados aí e observar, né? O seu voto na hora daquele que foi o vice, aliás, o vice, né, tem que ter aí certas afinidades com o próprio titular da pasta, não pode ser diferente, não pode acontecer aquilo que está acontecendo aqui em Gaspar. O vice deve ter um bom trânsito com a Câmara de Vereadores ou com a Assembleia Legislativa, no caso agora dessas eleições gerais, com a Câmara Federal. Ele tem que atuar como embaixador do governo. Essa é o resumo. Ele tem que ser um embaixador do governo e não um crítico do governo. É o que está acontecendo.
0: E se parte para a oposição, seria até ideal desembarcar do governo de vez?
4: Olha, não sei. Perguntas que ficam, né? Institucionalmente não é esse, ele tá lá como ele foi eleito.
0: Mas enfim, né?
4: Enfim, só que você imagina, um prefeito é afastado, assume um vice com um pensamento ideológico ou, enfim, diametralmente oposto ao prefeito, olha o revertério que dá numa administração pública. Quer dizer, isso já vimos aí, acompanhamos em várias cidades. Brusque foi um exemplo num passado um pouco recente. Tivemos cidades aí que houve completamente uma mudança completamente de governo no curso, né, do mandato. Então é preocupante.
0: É, tem que ser que nem nós dois aqui, viu, João? 17 anos,
4: aí.
0: Prefeito e vice. 7:28, intervalinho rápido, daqui a pouquinho a gente volta amanhã, então a gente volta a tocar nesse assunto. O Rodrigo me respondeu aqui agora, estará com a gente amanhã. Intervalo é rapidinho.
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0: 7h33, de volta para mais um bloco de informações. Nessa manhã, daqui a pouquinho, tem o Momento do Consumidor. Então manda essa mensagem. Daqui a pouquinho o Roberto responde a você, viu? Santa Catarina, assim como o restante do Brasil, suspendeu aí, por orientação do Ministério da Saúde, a aplicação da vacina contra a dengue, especialmente a produzida pelo Instituto Butantan. A medida preventiva está válida para todo o Brasil. A repórter Rita Sardi, de Brasília, tem mais detalhes sobre esta ação, a suspensão da vacinação da dengue do Instituto Butantan após mortes suspeitas. Acompanhe.
19: O Ministério da Saúde anunciou a suspensão temporária e preventiva da vacinação contra a dengue, utilizando o imunizante de dose única do Instituto Butantan. A medida foi tomada após a notificação de 42 eventos adversos severos, incluindo 2 mortes suspeitas em um universo de 500 mil doses aplicadas. A vacinação foi paralisada para uma investigação técnica detalhada, mas o Ministério ressalta que essa é uma medida de precaução. Quem informa é o ministro da Saúde, Alexandre Padilha.
20: Será comunicada ainda hoje às secretarias estaduais, municipais, rede de atenção primária em saúde, rede de vigilância, de descontinuar a atual estratégia de uso da vacina do Butantan, que nesse momento está distribuída para vacinar os profissionais da atenção primária em saúde de todo o país. Tivemos 3 casos graves, precisaram de internação em UTI. Desses 3 casos, 2 óbitos.
19: Foram registrados 3.703 relatos de efeitos adversos, sendo 42 casos graves com associação temporal à aplicação da vacina, incluindo 2 mortes sob investigação. A vacina do Butantan estava sendo direcionada prioritariamente para trabalhadores da saúde e população geral de até 59 anos em cidades específicas. Leandro Safatli, diretor-presidente da Anvisa, disse que a partir de agora vai avaliar todos esses casos.
21: Agora o próximo trabalho da Anvisa é de todo esse acompanhamento, de todo esse processo, até para poder fazer toda essa avaliação a partir dos dados que já estão sendo apresentados, os dados que foram encontrados, e fazer esse reforço aqui do todo o trabalho que a Anvisa fez nesse sentido, que a gente está falando aqui de um estudo que seguiu todos os ritos regulatórios. O objetivo agora para a Anvisa é acompanhar todos esses casos e avaliar esses casos de forma bastante consistente.
19: Estados e municípios vão suspender a vacinação até que se conclua a causa real dos efeitos adversos. Alexandre Padilha disse que não é possível precisar quando a vacinação poderá ser retomada.
20: O tempo necessário para que a gente conclua a investigação. Por isso a gente não coloca um prazo a priori. E tanto esse comitê que eu falei, que envolve o Ministério, PNI, a Anvisa, o Butantan, nós vamos cobrar diariamente o que está acontecendo com a investigação, avanço dela, porque nós queremos, né, para nós do Ministério da Saúde, quanto mais rápido tivermos concluído a investigação, uma definição sobre o uso da vacina, melhor para todos nós.
19: O Ministério da Saúde reforça que quem recebeu o imunizante nos últimos 21 dias deve passar por um acompanhamento e monitoramento rigoroso de sinais vitais e sintomas nas unidades básicas de saúde. Quem tomou há mais tempo não precisa do acompanhamento. De Brasília, da Rede de Notícias Acaerte, repórter Rita Sardi.
0: Ok, obrigado, Rita, pelas informações. Aí está todas as informações. Vamos aguardar, né, o novo posicionamento da Anvisa para que traga aí novidades sobre esse caso. Suspensão, então, portanto, da vacinação da dengue do Instituto Butantan em todo o Brasil, João.
4: Olha, um fato que mostra aí realmente que os órgãos, as agências reguladoras, no caso a Anvisa e os órgãos do Ministério de Saúde, estão atentos a situações adversas como aconteceu aí, muito embora nada comprovado ainda que tenha a ver com a vacina, mas de qualquer maneira, por precaução, suspenderam a aplicação da vacina do Butantan para a dengue. Isso não quer dizer que infelizmente vem uma hora, né? Numa hora de negativismo muito aflorado aqui no Brasil sobre a questão da vacinação, e estamos aí com um problema sério. Ontem, acompanhando notícias de Blumenau, o Hospital Santa Isabel e o Hospital Santo Antônio com as UTIs 100% lotadas, com predominância para doenças respiratórias, ou seja, doenças que poderiam ser
0: Gaspar não deve estar muito diferente, né?
4: Gaspar não deve estar diferente. Poderiam ser mitigados com a vacinação de gripe que teve, ou está tendo uma adesão muito baixa. Então a gente chama atenção para a população. Notícias como essa não podem deixar deixar que você se motive a não utilizar a vacina da gripe. A vacina da gripe está disponível para todo mundo a partir de 6 anos de idade, 6 meses, né?
0: Seis meses
4: de idade, então está disponível aí nos postos de saúde. Vamos vacinar, gente. Está lá as UTIs lotadas, gente precisando fazer cirurgia, coisa do tipo, e não pode, né, fazerem esses procedimentos porque as UTIs estão lotadas aí com pessoas com doenças respiratórias, gripe, principalmente crianças e pessoas com comorbidade e idosos. Então, atenção, toma atento para esse detalhe.
0: 7:39, 7:39. Bom, a gente anunciou aqui o Roberto. Eu vou fazer o seguinte, eu não posso ir no intervalo ainda, mas no próximo bloco, então, o Roberto vai participar com a gente, até pra gente ajustar aqui o ponteiro. Deixa eu fazer um convite. Eu acho que é legal quando a gente fala aqui sobre ações culturais, né? Município de Timbó, Joel, nossa cidade próxima aqui, promove de hoje até domingo mais uma edição da Feira do Livro, promovida pela Fundação de Cultura e Turismo. O evento contará com uma programação voltada ao incentivo à leitura, à cultura e à integração da comunidade. Durante os 5 dias de atividades, a população está convidada a prestigiar. Então, aí todos os caminhos levam aí para esse evento. Segundo a Prefeitura de Timbó, a Feira do Livro busca fortalecer o acesso à cultura e estimular a leitura da nossa população. E ainda sobre ações da área da cultura, o município, deixa eu pegar aqui, aqui tá aqui, ó. O município de Gaspar, através da Secretaria de Educação e da Diretoria de Cultura, lançou o edital de chamamento público número 1/2026 da Política Nacional Aldir Blanc de Fomento à Cultura. A iniciativa vai destinar R$367 mil para apoiar projetos culturais desenvolvidos por agentes locais, artistas, coletivos, grupos e entidades atuantes no município. Inclusive, o pessoal do Teatro Luz Divina entrou em contato ontem comigo, pedindo se poderão participar. Olha, pelos critérios que estão aqui, acredito que sim, né? E já orientei, né, eles a buscarem a Secretaria de Educação para participarem desse certame aí. Ao todo, serão selecionados 21 projetos culturais da cidade de Gaspar para receberem, né, esses recursos da Lei Aldir Blanc, a cultura também em movimento no nosso município. 7:41, 7:41. Para você que está com a gente, obrigado, viu, pela audiência e também pela companhia. Participe, 988-23-0738. Deixa eu fazer mais um convite, porque a partir de sexta-feira começamos e é festa de Santo Antônio no Alto Gasparinho. Amanhã já começa os preparativos, a macarronada já começa a ser feita a partir de amanhã. Os bolos também já começam a ser confeccionados. E aí, sexta-feira em diante, a festa corre até o domingo. Tem atrações musicais, celebrações religiosas, roda da fortuna, pescaria, cachorro quente, bolo, quentão e tudo mais já especial da festa de Santo Antônio, padroeiro do Alto Gasparim. Você está mais que convidado.
4: Olha, nós estamos recebendo aqui também o comunicado do SAMAI. Né, que informa que nesta quarta-feira será realizada, ou está sendo realizada, uma obra de substituição da rede de abastecimento de água na rua Ana Venturi, no bairro Gaspar Mirim. Serviços já deve ter começado às 7:30 e vai até às 5 horas da tarde. Durante a execução dos trabalhos, a via ficará temporariamente intransitável. Haverá interrupção no abastecimento de água e impactos no trânsito da região. Então, a orientação do SAMAI é que os moradores, devido ao bloqueio da rua, que os veículos sejam retirados das garagens e estacionados em locais acessíveis antes do início dos serviços. Quem já fez, ou se o serviço ainda não chegou no seu número, lá na sua casa, faça isso, para evitar transtornos durante o período da obra. Ou seja, você está preso na garagem, acaba não conseguindo sair. Então, tire o seu carro da garagem lá na rua Ana Venturi, no bairro Gaspar Mirim, no dia de hoje. Vai até as 5 horas da tarde.
0: 7:44. Deixa eu fazer um relato aqui e chamar a atenção dos homens agora. Nós estamos no Junho Azul. mês dedicado à saúde mental dos homens. A cada hora, dezenas de homens perdem a vida para o suicídio ao redor do mundo. 80% dos suicídios são de homens. E muitos enfrentam a ansiedade, a depressão, o medo e a solidão em silêncio. Muitos até inclusive agora que estão me ouvindo, estão pensando, tendo maus pensamentos, né? Eu digo a você, você é muito importante para você, para sua família, para os seus amigos, para a comunidade como um todo. Tenha certeza disso, né? E como eu disse, 80% dos casos de suicídio são de homens, são pais, filhos, amigos, irmãos, maridos que não retornam mais para casa diante de uma decisão dessa. Então, nesse Junho Azul, o convite é simples, viu? Cuide da sua saúde, converse, peça ajuda, procure apoio quando precisar. Você não precisa ser forte a todo momento, você não precisa carregar tudo sozinho. E muitos homens aí muitas vezes sofrem em silêncio e acabam padecendo muitas vezes, seja por uma depressão, enfim, né? Assim por diante. Busque ajuda, né? Busque o Centro de Valorização à Vida, busque os nossos postos de saúde que tem também aí orientação, busque a família, busque as igrejas, é importante, viu? 7:45, 7:45, tá dado o recado. Homem de verdade também cuida da sua saúde mental. Vamos lá, intervalinho rápido, daqui a pouquinho a gente volta com mais informações.
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6: Sete e cinquenta e um, de volta aqui no seu Jornal da 89, com mais um bloco de informações para você que tá com a gente. São os últimos momentos do nosso programa e já tem entrevista ao vivo também, viu, Joel?
7: Pois é, como costumeiramente, quarta-feira estamos recebendo o Dr. Roberto Procópio para falarmos aí de assuntos importantes para os consumidores, para todos nós consumidores. Dr. Roberto, muito bom dia, obrigado pela presença.
8: Bom dia, Joel, bom dia, Paulo, um bom dia especial a todos os ouvintes da Rádio 89 FM. Grande prazer a gente estar conversando novamente nesta quarta-feira.
7: Bom, estamos nos aproximando aí de uma data importante, né, para o comércio, para o consumo, de um modo geral, que é o Dia dos Namorados, né? O Paulo já comprou o presente para sua namorada, eu ainda não comprei, mas vou comprar, tenho certeza que o Dr. Roberto também já está se mexendo.
6: Eu comprei um Play 5.
7: E é importante todos nós, consumidores, atentarmos para os nossos direitos e nossas obrigações, é lógico.
8: É isso mesmo, Joel. É importante que a gente, além de ter comprado presente, né, para quem ainda não comprou, né, e que vá comprar, né, tomar cuidado se for comprar, para fazer, se seja feita a entrega com relação ao prazo de entrega, né? É importante o consumidor estar atento a isso também, né, evitar sites, né, possivelmente fraudulentos, fazer uma pesquisa do site, verificar se é uma compra segura ou não. Então, ferramentas existem aos montes para se verificar isso, evitar compras apenas, pagamentos apenas por Pix, né, ou então boleto bancário, que fica mais difícil de conseguir cancelar uma compra nesse sentido. Mas o mais importante, nós estamos a 2 dias do Dia dos Namorados agora, é a orientação com relação, né, principalmente à noite, né, de sexta-feira. O Paulo estava falando aqui em off que vai comemorar, começar a comemorar hoje já, né?
6: É.
8: Festa de polaco, 3 dias, né? Então, para que as pessoas tenham um momento agradável, né, nesse momento. É importante, então, que o consumidor esteja atento, né, escolher o restaurante, que vai, né, jantar com antecedência, né, verificar se há ou não reservas de mesa. Não pode ser cobrado taxa para reservar mesa, né, isso é uma cobrança abusiva. O consumidor não tem, tem que verificar com relação às reservas o horário, né? Porque muitas vezes a empresa, né, tanto o restaurante quanto o consumidor, tem que se atentar a isso, né? Se há um prazo de tolerância, né, quanto tempo, e o consumidor tem que estar atento para não chegar muito tarde, né? Porque se pode perder o lugar, né? E também o comércio, né, deixa de atender outros consumidores, né, se ele faz uma reserva e depois não aparece. Então é importante que o consumidor esteja atento a isso. Outra informação importante é com relação aos couvert artístico, né, ou couvert de entrada, né, o consumidor pode ser cobrado desde que ele seja informado, né? O couvert artístico tem que estar bem transparente, né, o consumidor tem que saber que há cobrança, né? Não é porque tem música lá e o consumidor não sabe, na hora de pagar a conta é surpreendido no caixa, não pode. É sempre bom que o consumidor também verifique, principalmente naqueles restaurantes que o consumidor vai com mais frequência, que já conhece o cardápio, se o cardápio no Dia dos Namorados, né, é um cardápio, né, diferenciado, né, com valores diferenciados. Então é bom que o consumidor, né, se for questionar, né, o restaurante que vai escolher, né, como eu disse, escolher com antecedência, ainda temos 2 dias, é possível, né, porque alguns lugares já estão lotados, né, já estão com, que efetuam reserva já com a casa, né, praticamente cheia, né, Paulo?
6: Sim.
8: E uma outra situação também é a questão de consumação mínima, né, que não é possível, né, o consumidor não é obrigado a pagar um valor mínimo por consumação. O consumidor, para ir no restaurante, precisa gastar R$150. Não, isso não existe. A mesma coisa com relação à gorjeta do garçom. Como se diz, é uma gorjeta, não é obrigatória, né, o 10% do garçom. Né, o consumidor tem a opção de pagar ou não, independente se foi bem ou mal atendido. Né? Então, o consumidor pode fazer, né, essa escolha no momento do pagamento. Se ele quiser contribuir, né, com os garçons, né, com a equipe de trabalho do restaurante, mas a gente sabe que em alguns lugares, né, esse valor nunca chega de fato aos garçons.
7: Bom, a pergunta: existe direito da namorada reclamar do mau gosto do namorado no presente?
8: Só se for dentro do prazo de 7 dias. É possível. E quem não agradar o namorado ou a namorada, tem a festa de Santo Antônio lá no Alto Gaspar.
7: Isso.
8: Né? Aproveitar lá, fazer uma promessa.
6: Dá para substituir também, né?
8: Também dá.
6: Na festa, né?
8: Na festa dá para substituir.
7: E lá com certeza é um grande presente que a sua namorada vai gostar, eu tenho certeza.
6: É um bolinho de Santo Antônio, né? Roberto, obrigado pela visita, viu? Então, a gente vai acompanhar aqui, é uma grande expectativa, a Fecomércio, inclusive, apontou pesquisa aí de aumento de 52% na intenção de compra pro Dia dos Namorados. Então, hoje, amanhã, sexta-feira, o bicho deve pegar aí no comércio, viu?
8: É verdade.
6: A expectativa é essa, né?
8: O consumidor tem que estar atento, então, como eu disse anteriormente, só para finalizar, quem for fazer compra de flores, né, para fazer entrega, verificar certinho as regras, né, dos estabelecimentos, porque né, não só flores, mas às vezes cesta de café da manhã, chocolates, que fazem, empresas que fazem entrega, verificar essa situação, porque a demanda vai ser grande, né, o consumidor que deixar para cima da hora pode ser que não tenha aquilo que ele queira. Né? E principalmente verificar certinho, passar todas as informações, local de entrega, contato da pessoa amada, né, para que os entregadores possam fazer a entrega corretamente e que aí não fique ninguém esperando ou de mão abanando, né?
6: Muito bem, Roberto, obrigado, abraço, até quarta-feira que vem.
8: Eu que agradeço, Joel, Paulo, pela oportunidade e até a próxima quarta-feira.
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6: Muito bem, Jerry de Oliveira já tá com a gente aqui. Vai lá, Jerry.
9: Tudo bem, Paulo? Um abraço para ti, Joel, também um abraço todo mundo que está ligado na manhã desta quarta-feira no Jornal do 89 FM. Chegando com as informações do futebol, claro, falar da Copa do Mundo 2026. Estamos aí a um dia do início da maior competição de todas as histórias, de toda a história das Copas do Mundo, Paulo Flores, porque são 48 seleções, 16 a mais que nós tivemos no Qatar na última edição em 2022. É uma Copa bem recheada, são três países sedes, Canadá, México e também os Estados Unidos. São 104 jogos no total, com os Estados Unidos, né? Com a maior parte dos jogos, 78 partidas. Canadá e México sediarão 13 partidas do evento. Quer dizer, apesar da participação do México e Canadá, a grande influência, sem dúvida nenhuma, é nos Estados Unidos. Das 48 seleções, são 12 grupos de 4 equipes, né, classificando aí as duas primeiras para a próxima fase de cada grupo, e ainda a melhor terceira colocada, 8 das melhores terceiras colocadas também estarão participando da próxima fase. Então, quer dizer, chance para classificação é que não vai faltar aí nesta Copa do Mundo, que estamos a um dia aí do começo, o jogo inaugural amanhã às 4 horas no horário de Brasília, com México e enfrentando a equipe da Arábia Saudita. Aliás, falar em México, viu, Paulo, é uma movimentação muito intensa em Guadalajara para o jogo de abertura, inclusive com a população lá reivindicando alguns direitos lá no México. Então, a preocupação da polícia, que terá um efetivo de 10 mil policiais amanhã para o jogo de abertura, é em relação aos protestos que vão acontecer também. São esperadas ali aproximadamente 5 mil pessoas que estarão protestando, né? Meio que muito parecido com aqui no Brasil, né? Saúde, reivindicando os professores, aumento, enfim, muitas situações relacionadas a isso. Então, deveremos ter esse problema. Mas acho que nada que vai afetar aí o torcedor mexicano, que deva de lotar o estádio Azteca para a abertura da competição contra a equipe da África do Sul. Para a seleção brasileira, que entra em campo no sábado, vai trabalhando, né, com o técnico Carlos Ancelotti, né, pelo menos o que a gente tem observado e notado, Neymar fora dessa partida inaugural, né, e provavelmente da próxima também, fica um suspense em relação ao tamanho da gravidade da lesão do Neymar para o restante da competição. Não se falou em corte, né, mas fica a expectativa ainda, até porque também não tem quem convocar, né, a grande verdade é essa, né. Eu acho que a seleção está no nível hoje médio-baixo, e aí convocar alguém aí seria colocar apenas mais um ali para estar no grupo. Seleção brasileira então que vai se aprontando aí para a estreia contra a seleção do Marrocos, que tem uma boa seleção, viu? É o principal confronto do Brasil nessa chave aí, que tem Escócia e também o Haiti. Mas é a principal seleção do Marrocos. Lembrando que o Brasil aí fez um amistoso no ano passado e tomou de 3 no Marrocos, lá no Marrocos, né? Então tem todos os olhos aí, tem que ficar bem abertos aí em relação à estreia da seleção brasileira. Mas a princípio, tudo certo. Estados Unidos se impondo ali em relação a algumas situações, presença do torcedor iraniano, um árbitro lá da Nigéria que chegou lá para apitar, se não me engano, da Nigéria também, acabou não entrando. Enfim, algumas situações lá que os Estados Unidos estão se impondo, né? Está mostrando que 2014 aqui a gente aceitou tudo, e lá nos Estados Unidos, né, não é bem assim com a mamãe FIFA, né? Então, não é tudo que a mamãe FIFA quer. Aqui no Brasil, em 2014, não sei se vocês lembram, né, a FIFA deitou e rolou aqui, fez de tudo, mais um pouco, e passando por cima de ordem, de leis, enfim, e determinando as coisas. Lá já não está sendo bem assim, está tendo a FIFA um pouco de dificuldade em relação à conduta, né, que os Estados Unidos se mantém em relação ao seu país, das pessoas de origem estrangeira que entram lá, em função até ao meio de uma guerra aí que vive o país lá no Ocidente. Mas informações do futebol aí em relação à Copa do Mundo são essas. Vamos esperar aí o desenrolar das coisas. Aqui Santa Catarina, teremos dois jogos pela Série B do Campeonato Catarinense. Hoje à tarde, Blumenau no SES enfrenta a equipe, isso mesmo, hoje à tarde, às 15 horas no SES. Blumenau enfrenta a equipe do Jaraguá, jogo válido pela última rodada da fase de classificação. E o Metropolitano vai até Joinville às 8 horas da noite, vai enfrentar a equipe do Nação Esportes lá na cidade de Joinville. Minto, né? Contra a equipe do Nacional, contra a equipe do Fluminense de Joinville. Só retificando então a minha informação, é Clube Atlético Metropolitano e Fluminense lá na cidade de Joinville. O jogo acontece às 8 horas da noite. Essas duas partidas fecham aí a última rodada da fase, da primeira fase do campeonato catarinense da Série B. Se as duas equipes vencerem, estarão de volta na liderança da competição. E a partir de sábado, daí começa o segundo turno com os jogos com mando de campo invertidos, que foi a primeira fase. Tá bom, Paulo? Joel, um abraço, viu? Acho que falei demais pelas poucas coisas que eu tinha, mas são as informações do futebol aí nesta manhã de quarta-feira. 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Abraço, pessoal. Boa quarta e até amanhã.
6: 8:04, tempo mais para nada, apenas para desejar a você uma excelente quarta-feira. Amanhã nós estamos de volta às 6 horas da manhã. Valeu, João.
7: É isso aí, vamos então fazer uma boa quarta-feira. Amanhã estaremos aqui esperando por você a partir das 6 horas da manhã com mais um Jornal da 89.
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22: 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Oi, bom dia, ótima manhã de quarta-feira pra você. Eu sou Viviane Batista, chegando pra te acompanhar até o meio-dia aqui na Top.
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0: Alcoólicos Anônimos. 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

0: seu Leonardo, amanhã, 8h23, hein? Não vá perder a hora, a gente volta já.
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5: Cá estamos nós, na quarta-feira, meio da semana, e eu, Leandro Mendes, aqui com as previsões astrais para oferecer para você. Vamos começar então? Vamos! É preciso controlar os seus ímpetos e aprender a ouvir a opinião dos seus colegas e também do seu mozão, tá? Falando nisso, no amor, o seu par merece muito mais seriedade da sua parte. Mostre quanto o romance importa pra você nesse momento. Faça uso da criatividade sem medo de errar, sem medo de ser feliz, sem dó. Eita! Tá escrito aqui que é um período muito favorável às conquistas profissionais, taurina, taurino. A sua personalidade está em destaque por causa da sua vitalidade e da sua sensibilidade ao mesmo tempo. Sabe aquela pessoa boba, alegre, mas altamente sensível? Isso é muito você, né? Compartilhe o sucesso com quem merece. O universo conspira a seu favor. Essa quarta-feira está favorável ao trabalho, somente mediante muita disciplina. Na verdade, é trabalho e tudo na tua vida, né? Toda rotina diária merece a sua disciplina. Se você planejou acordar às 5:30, levanta às 5:30. Não adianta botar o seu relógio para despertar às 5:30 e levantar às 6:15, 6:20. Aí não é vida, né? E pior, né? Não é colocar 5:30, é colocar 5:37. Aí não, para, pelo amor de Deus. Daqui a pouco tem Câncer, Leão e Virgem.
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1: Muito bem, já de volta, hein, com o nosso Manhã Total nessa manhã de quarta-feira, semana do Dia dos Namorados, início da Copa também, né? Mas vamos por partes, tá bom? Vamos focar na Semana dos Namorados, já que a Copa, né, o Dia dos Namorados vai ser um dia só. A Copa do Mundo vai um mês, aí o Brasil estreia só depois, né, do Dia dos Namorados, no dia 13. Então vamos focar no Dia dos Enamorados. Vai rolar uma enquetezinha por aqui, ó. Paulo Flores me ajudou a escolher, mas vazou, né, pra não dar sua opinião. Eu quero saber de você aí na Semana dos Namorados, falar de relacionamentos. Ciúmes é prova de amor? O que que você acha, hã? Acha que aquele ciúminho, a gente gosta, ó. A gente gosta de uma polêmica. Ciúmes pra você é prova de amor? É, ou você acha... Tem gente que fala assim, um pouquinho de ciúme faz bem, mas muito não. Mas qual é a medida desse ciúme, meu Deus? Pra gente saber, né, se tá saudável ou se não. Então vem participar aqui comigo, tá? Manda sua mensagem de áudio, mensagem de texto. Ah, participa daquele almoço maravilhoso lá da DDV Gourmet. Que você pode almoçar, escolher um dia até sexta-feira pra ir lá almoçar muito bem, tá? Ou pedir aí no conforto da sua casa, se você não consegue sair no horário do almoço, não tem problema, também tá valendo, tá? Vem participar. O Cid tá ligado com a gente nessa manhã, é lá do Santa Terezinha, né, Cid? Um abraço. Jussara também, oi Vivi, bom dia, manda um beijo pra mim, tô desde cedo na companhia. Valeu, Ju, um abraço. Daiane, na margem esquerda é só 89, Vivi, eu estou sabendo, hein? A gente gosta demais, aquele beijo pra vocês, tá? Um ótimo dia.
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1: Diego e Victor Hugo.

0: Guilherme Benuto, mudar pra lua, 8:42. Tem intervalo bem rapidinho, você vai participando lá com a gente? Aquele almoço lá do DDV Gourmet, aproveita, já manda seu recadinho na nossa manhã também.
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7: Eu tô contigo aqui nas previsões astrais. Vem canceriana e boa quarta-feira pra vocês. A sua personalidade está se destacando e vai te deixar em evidência, viu? Vai ser o centro das atenções no seu meio social. As pessoas vão perceber as belezas do seu interior e do seu exterior também. Então busque os seus interesses, aproveite essa fase. Hoje você tende a buscar atividades que sejam ao mesmo tempo inteligentes e prazerosas, tá certo? Você tem que manter o foco no seu trabalho, tá? E a sua produtividade vai aumentar. Esquece tela do seu celular, pelo amor de Deus. Invista tempo somente em coisas necessárias. Ah, estabiliza aí o seu orçamento também, viu? E no coração, a sua simpatia deve encantar as pessoas à sua volta. E uma dessas pessoas aí, já sabe, né? É pra beijar na boca. No amor, procure manter a harmonia familiar, ouvindo todos os lados. No trabalho, o que puder ser feito em grupo vai ficar melhor, então não se isola não, hein? Mas não é hora também de planos mirabolantes, é de investir paciência. Isso que você deve investir, paciência, tá? Libra, Escorpião e Sagitário, já já.
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8: É isso aí, esse é o nosso Manhã Total, hein? Seguimos juntinhos até o meio-dia, quarta-feira, metade da semana. 10 de junho já, né? Já estamos na metade do ano. Vem participar aqui comigo que hoje eu tenho para você aquele almoço lá do DDV Gourmet que dispensa apresentações, né? Tá rolando enquete por aqui também, tá? Já na Semana dos Namorados, falando de relacionamentos, a gente quer saber de você. O ciúmes é prova de amor? É prova de amor no relacionamento ter ciúmes? Então vem participar aqui com a gente, tá? Deixa eu mandar um abraço pra Kelly. A Kelly tá ligada no Santa Terezinha. Se vive não. Ciúme aqui não tem vez, hein? Eu não tenho ciúmes do meu esposo e ele também não demonstra ciúmes de mim. A gente tem cuidado um com o outro. É isso aí, é diferente, né? Um beijo pra vocês, tá? A Natasha Maba tá no Santa Terezinha também. A minha amiga Alessandra Silva. Dia lindo e abençoado a todos. Valeu, Alessandra. Um beijo para você. Hoje a gente vai ter que usar aquela frase, né? O dia lindo é a gente que faz. Porque segundo a previsão do tempo, o sol não deve aparecer por aqui hoje não, tá? Mas o dia lindo é a gente que faz, né, Alessandra? Um beijão para você. Quem mais? Vamos ouvir um áudio. Nossa, amanhã perdi o áudio, achei o áudio. Vamos ouvir a opinião da minha amiga Elaine.
6: Bom dia, Vivi.
8: Bom dia, Elaine.
6: Quarta Love, aqui é Elaine do Poço Grande. Eu quero participar desse almoço delicioso aí do Delícia do Vale Gourmet. E sobre a enquete, ciúme, 1%. 1% já é o suficiente. Manda esse almoço top aí pra mim que eu tô só na espera.
8: Valeu,
6: beijo.
8: Que não seja 1% de mil, né, Elaine? Um beijo grande pra você, tá? Um ótimo dia.
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8: João Bosco e Vinícius, Gustavo Lima.

0: Esse é o Grupo Candeeiro, pra lá de Bagdá. 9:05 ainda, nossa manhã de quarta-feira. Quarta love. É semana dos namorados. Vem participar aqui com a gente, que tá valendo, hein? Almoço lá do DDV Gourmet. Eu volto já com a sua participação.
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2: Tô aqui contigo nas previsões, não abro mão, Libriana, Libriano, vamos então pra essa quarta, vamos? Às vezes, nada parece dar certo, né? Aí você tá parecendo que tá dando murro em ponta de faca, pelo amor de Deus. Nesses momentos, é importante você se voltar para o seu interior. Respirar fundo, esperar o furacão passar. Essa fase de estímulo e de atividades novas pode chegar pra você, mas primeiro, paciência. Abra seu olho, é preciso ficar atento às palavras, principalmente às que você diz. Você pode dizer alguma coisa que vai acabar entregando seus planos para quem não mereça ou acabar magoando alguém que também não mereça. Aí você vai ter que se preparar pro troco, hein? Cuidado. Sagitário. Boa disposição na quarta-feira, seu charme tá irresistível. Você tá muito mais concentrado, tá demorando muito mais nas conversas com as pessoas, mas isso é porque as conversas têm qualidade, têm conteúdo. Então tá propício para você receber visitas, porque você vai saber criar o clima ameno, que todo mundo vai curtir o seu papo e vai poder te dar bons conselhos também, viu? É dia de fazer essa troca. Daqui a pouco as últimas.
3: 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É, realmente, por aqui só dá a nossa Rádio Top e você também, né? Que é o melhor ouvinte sempre. Bom dia pra você.
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3: Muito bem. Deixa eu mandar um abraço aqui pra galera ligada com a gente na nossa manhã. A gente quer saber hoje da nossa enquete sobre a semana, né? Semana dos namorados. Vamos falar sobre relacionamentos. O ciúme, você acha que é um temperinho a mais na relação, né? Ciúmes é prova de amor ou não, tá? Pode, não precisa ficar com vergonha não, pode participar aqui. É, os ciumentas e os ciumentos não querem dar a sua opinião, né? Preferem se abster. Mas vem aqui, fala de outra pessoa, né? Sobre o relacionamento de um amigo, de uma amiga, do primo, da prima. Se ele é ciumento, né? Se ela é ciumenta, não precisa ser só sobre você, tá bom? Pode participar aqui. Deixa eu mandar um abraço pra Júlia. A Júlia disse que ela é muito ciumenta, ó. Ela é sumida. Ela não é dos ciumentos anônimos, não. É dos ciumentos assumidos. Pra mim é assim, Vivi. Sou ciumenta mesmo e não nego. É isso aí, um abraço, tá bom? Obrigada pela companhia. Eu te entendo, super entendo. É, oi, Viviana, Paula do Arraial do Ouro. Eu e o meu marido hoje completamos 3 anos de casados. Parabéns pra vocês. Saúde, felicidades, né? Muito companheirismo sempre, acima de tudo, tá? Quem mais tá por aqui participando comigo? Roselaine, lá do Santa Terezinha. Oi, Rose. Beijinhos, tá? Obrigada aí pela companhia. Um ótimo dia pra você também, minha amiga.
5: Bom dia, Vivi.
3: Bom dia.
5: Eu queria oferecer a programação aí pra estamparia SWS, daqui da margem esquerda aqui, estamparia do Silvinho Medeiro aí, beleza?
3: Valeu.
5: Um bom dia a todos aí.
3: Oi, Anderson, um abraço pra vocês e pro pessoal aí também, tá? Um ótimo dia.
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3: Hugo e Guilherme, Ana Castela.
8: Ana Castela, o Guilherme.

0: Muito bem, Ana Castela, simplesmente acontece com o Péricles. 9:23 da nossa manhã de quarta-feira. Vem participar aqui, tá? Tá valendo aquele almoço lá do DDV Gourmet. Manda aquele recadinho, vai responder nossa enquete aqui, ó. Já tem um montão de gente participando da nossa enquete. Oh, a semana dos namorados, né? É, dia 12, hein? Não vai esquecer o presente do seu amor, senão vai dar ruim. Os homens, principalmente, aí. Se não tiver presente dos namorados, também não tem jogos da Copa, hein? Muitos jogos pela frente. Então vamos se agilizar aí pra garantir já, deixar, né, o meio de campo estabilizado pra poder assistir os jogos da Copa aí com a galera, hein? É uma dica. Vem participar com a gente lá no nosso Instagram, a gente vai te dar uma força então, tá? Tá bom, vamos te dar uma força para o Dia dos Namorados. Porque você merece, né? Presentear quem você ama e criar memórias que ficam para sempre. 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
20: Tô contigo aqui nas previsões, hein? São as últimas da quarta-feira. Vocês estão prontos? Então, bem-vindos. O pior inimigo é o que se finge de amigo. Presta atenção nas pessoas à sua volta, porque alguém cheio de inveja está sugando a sua força vital. Reze pedindo por proteção. Isso é muito importante, você se aproximar da sua espiritualidade, que te aproxima de Deus, né? Pense sempre de maneira positiva e acredite no seu potencial. Isso já é um remédio. Os astros que transitam pelo seu signo estão trazendo amor e criatividade para você. Então, romance e paixões favorecidos e poderá ocorrer um relacionamento agradável e duradouro, tá? Só que é o seguinte, tem uma tendência para fantasia e para ilusão aí também, cuidado. O seu poder de adaptação e a sua criatividade estão em alta. Você tende a buscar novas experiências, mas seja responsável nessa fase, tá? Não gaste demais, olha lá, hein? Amanhã renovam-se as previsões. Para os nativos de todos os signos, muito obrigado.
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0: Muito bem, já de volta. De volta com o nosso Manhã Total na manhã de quarta-feira. Vem participar com a gente, manda aquele recadinho pra concorrer aquele almoço lá do DDV Gourmet, tá bom? Bom dia, Vivi. Ciúme não é prova de amor, não, hein? Respeito sim, respeito é prova de amor. Aí sim, disse tudo. A minha amiga Merci, que tá lá na margem esquerda, né, Merci? É isso aí, né? Ciúme sem respeito, não adianta de nada. A Roselaine tá no Santa Terezinha. Valeu, Rose. Beijos pra você, tá bom? A Clau também participando com a gente nesta manhã. A Rose, lá na margem esquerda. Valeu, Rose, minha amiga, tudo de bom pra você, tá? Um ótimo dia.
21: Bom dia, Vivi.
0: Bom dia.
21: Com Robson Ventura, meus amigos, você tá participando aí do almoço, desde já uma quarta-feira nublada pra nós.
0: É, nublada, né?
21: E pra você que faz esse trabalho maravilhoso. Beijos.
0: Valeu, Robson, um abração, tá? Um ótimo dia também.
22: Bom dia, Vivi, tudo bem? Aqui é a Karina do bairro Mais Esquerda. Vivi, respondendo a enquete.
0: Sim.
22: Eu acho que numa relação é bom ter um pouquinho de ciúme, não aquele exagero, né? Mas é bom sempre pra dar uma apimentada na relação. É isso aí, Vivi, essa é a minha opinião. Eu já fui muito ciumenta, mas hoje eu sou bem de boa.
0: Sim.
22: É isso aí, uma ótima quarta a todos.
0: Bem de boa. Disserte mais sobre o bem de boa, Karina. Um beijo pra você, tá? Um ótimo dia também. Deixa eu mandar um abraço. Eu ri aqui com a mensagem da Jossara, de Santa Terezinha. Ela disse, ô Vivi, eu abri o Instagram e ouvi a sua foto, né? Tinha muita curiosidade de ver você. Quando a gente só escuta a voz da pessoa, a gente imagina outra pessoa. Depois a gente vê que a pessoa é bem diferente. É o que acontece, é o que mais acontece, né? Ela disse que me imaginava morena. Não, sempre fui loira. né? Às vezes um pouco mais, um pouco menos, mas sempre fui loira. Tá bem na foto, Vivi. Muito obrigada. Ótimo dia pra você e pra todos. Ô, Jossara, beijão, tá? Obrigada aí pelo carinho, pela companhia.
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0: Vamos curtir o Geninho e a Mariana Fagundes.
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0: Jorge e Matheus. Matheus e Cauã. Gaivota é o nome dela. 9h42, hein, da nossa manhã de quarta-feira. Vamos falar sobre essa mulher que, se ela der curso sobre não sentir ciúmes, sobre segurança no relacionamento, que já passou poucas e boas com o Leonardo e a Poliana. Se ela fizer um curso, nós ciumentas temos que comprar, tá bom, meninas? Porque ela, a pergunta dessa vez, né, sobre ela, sobre ciúmes, sobre relacionamento, ela foi colocada numa saia justa, Poliana, por um seguidor. Ele quis saber se ela autoriza ou interfere aí nas roupas usadas pelas bailarinas nos shows do marido Leonardo, né, que são bem ousadas, no figurino das meninas, né? E cada mulher linda, hein? E ela, a resposta foi daquelas bem diretas, tá? A Poliana disse que não tem interesse nenhum em opinar sobre os figurinos e que essa não é uma decisão que cabe a ela, que ela não tem que se intrometer nisso. Ainda completou dizendo que prefere focar no que faz parte da própria vida, ou seja, sem ciúme, sem fiscalização e sem palpite no figurino das dançarinas. A internet, claro, repercutiu a resposta, né? Muita gente elogiou a postura tranquila da influenciadora. Nessa parte ela tá certa, né? Ela quer saber dos lucros, de quanto que sobrou lá de cada show. Não do que aconteceu no show, roupa da bailarina. Ela quer saber o que tá entrando na conta. Essa é inteligente, hein? Essa é difícil lá.
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6: É isso aí, já estamos de volta, hein? Mais uma sequência chegando por aqui de muita música boa pra você curtir, né? Aí no seu trabalho, você que tá levando a gente de carona nas estradas, cuidado, hein? Cuidado. Leve a gente com muito cuidado, com muita prudência, tá? Que Deus acompanhe aí nas estradas. É, você que tá em casa também, né? Curtindo a 89, onde quer que você esteja, a gente gosta demais da sua companhia. Mais ainda, quando você participa aqui, que a gente sabe que você tá aí ouvindo, né? Mas a gente quer que você participe com a gente. Mande seu recadinho, diz, ó, eu tô ouvindo aqui no bairro tal, hein? Tô curtindo a 89. A gente fica todo bobo aqui. Vem participar, tá? Deixa eu mandar um beijo pra Josi. A Josi tá ligada com a gente lá no bairro Bela Vista. Ela disse, Vivi, hoje eu acordei às 3 da manhã. Primeira coisa que eu fiz, abri os olhos, claro, né? Depois, liguei o rádio na 89. Tô desde cedinho, sempre na companhia, todos os dias. Muito obrigada, tá? Um super beijo pra você. Oi, Vivi, vamos voltar pro nosso assunto polêmico aqui, tá? Bom dia, Vivi, eu não tenho ciúmes. O meu marido, ele gosta de conversar muito e eu também. Então, somos bem consistentes, né? Conscientes nisso. Valeu, beijos. É isso aí, um abraço pra você, tá? Salete do Gaspar Mirim. Oi, Salete, beijão pro casal. Deixa eu mandar um abraço também para a minha amiga que está por aqui, a Roselaine, tá lá no Santa Terezinha. A Lúcia, tá no Gaspar Mirim, né, Lúcia? Sempre ligadinha. A Márcia Oliveira também. Valeu, Márcia. Um beijo pra você. Um ótimo dia, tudo de bom. É, quem mais? Manda mais um abraço aqui pra ela que tá ligada com a gente. A Leandra, lá do bairro Batias. Manda um alô aqui pra facção da Ita. E toca a música Delegada, do Fernando Sorocaba. Colocou um monte de kkk. Por que será que sim? Será que é a delegada por aí, hein? Me conta. Um beijo. Vamos curtir. Já tá por aqui, tá? Vamos curtir nesse bloquinho. Beijão.
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6: Luan Santana.

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1: 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Meio nublada, né? 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Volto contigo no estúdio da 89 FM.
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3: Quero saber se tem delegado aí. Claro que tem, né?

0: Marrone, o programa de fim de semana. 10:02, hein? 10:02 da nossa manhã. 20 graus de temperatura, é isso, em Gaspar? Tá friozinho, hein? Intervalo é rapidinho, volto já.
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16: 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Sempre juntinhos, hein? Cada vez mais juntinhos, a nossa Rádio Top. Bom dia pra você, ótima quarta-feira. 89 FM. É quarta love, né? Quarta love. Já se preparando aí pra mais um dia dos namorados, pra quem tem, né? Não pra nós, né, Edith? Pra nós vai ser mais um dia normal, mais uma sexta-feira normal, né, minha amiga? Ela disse que ela não tem namorado, né? Mas como ela é metida, ela vai participar da enquete. Ela disse que ela é ciumenta sim, com muitos M's, tá? Ela acha que tudo na medida certa é bom. Mas esse ciumenta sim, acho que é mais do que na medida certa, né, Didi? Beijo pra você, tá bom? Obrigada aí pela companhia. Quem também tá por aqui participando com a gente é a Cris, do Alto Gasparinho. Valeu, Cris. Um beijo pra você. Obrigada aí pela companhia. Bom dia, gatinha. Quero participar do sorteio. É a Maristela Marquete, do Gasparinho. Oi, Mari. Um beijo pra você. Obrigada aí pela companhia, tá? Bom dia, Vivi. Sobre a enquete no casamento, um cuidando do outro e paciência, né? É a Lourdes, do Gaspar Mirim. É isso aí, Lourdes, minha amiga, disse tudo, um beijo pra você, tá? Um ótimo dia. Ó, tem gente se alugando aí pro dia dos namorados, né? Tem um amigo meu que ele colocou

0: Ah, meu Deus do céu, mas rola isso aí, ó. Tem gente se alugando aí pro Dia dos Namorados. Vem participar com a gente. Não esquece de seguir a gente lá no Instagram, tá? No @89FMSC tem promoção rolando para os namorados por lá.
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0: DJ Chris no beat.

0: nos bailão com o DJ Ari SL na nossa manhã, 10:21. E a gente tem acompanhado aí nos últimos dias, né? O Mike Leão, aquele influenciador que filmou, né, numa live lá, algo que parecia ser uma espaçonave, hein? Que carrega um OVNI, né? É, ele disse lá, nem sei como é que se chama mais. Estão dizendo que é OVNI, outros dizendo que é espaçonave. É, mas ele disse que vai sair um pouco da internet, hein? Temporariamente vai se afastar das redes sociais após ele relatar ameaças e episódios preocupantes lá na sua propriedade rural, né? Em Campo Largo. O Mike, ele ficou conhecido recentemente após divulgar imagens e luzes misteriosas no céu que ele acredita serem de um possível OVNI. Mataram até um animal dele, né? Já tá feia a coisa por lá. Então ele disse que ele vai se afastar aí um pouquinho das redes sociais, que a coisa saiu aí, tá envolvendo polícia, gente, tudo. Os influenciadores lá que cuidam da causa animal estiveram lá, fizeram reportagem e estão dizendo que se o pessoal não se afastar lá da propriedade dele, vai dar ruim, hein? É, até uma cabrinha de estimação dele foi encontrada morta em circunstâncias inexplicáveis por enquanto. Outros incidentes também aumentaram o medo e a insegurança dele e de pessoas próximas a ele, né? Então tá aí, vai se afastar um pouco o Mike Leão, que as coisas tomaram, né, uma proporção fora do esperado aí, né? Intervalo é rapidinho, a gente volta já já.
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1: Esse é o nosso Super Manhã Total. Seguimos juntinhos até o meio-dia, tá, gente? Vem participar aqui no 988-230738. Esse é o nosso WhatsApp para você adicionar a gente aí, participar das nossas promoções, da nossa programação, também mandar o seu recadinho por aqui. É, lá no nosso Instagram, você também acompanha a gente, né? Nossa vida por aqui no @89FMSC. Deixa eu mandar abraços pra galerinha ligada com a gente na manhã, mandando seu recado. Quem tá por aqui é a minha amiga Cris, lá do Alto Gasparim. Oi, Cris. Beijão, tá? Um ótimo dia pra você. A Maria de Fátima também tá aqui no bairro 7, né? Um abraço pra você, Maria. Bom dia, Vivi. É o Otávio aqui, ó. Ciúme é bom quando é pouco entre os dois, né? Sem estragar momentos importantes. E quando é bem resolvido depois. É isso aí, garotinho. Um abraço pro pessoal da Esporte Sul, pra Juju do Pix e pro Samirão do Caminhão. Quero conhecer a Juju do Pix e o Samirão do Caminhão. Manda uma foto aí pra gente, tá bom, Otávio? Da galera aí. Assim como vocês têm curiosidade, né, de saber como são os locutores, a gente também tem curiosidade de saber como são vocês. A Maísa Vipel de Amorim também tá na margem esquerda participando com a gente. Maizinha, aquele beijo pra você, tá bom? Um ótimo dia.
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1: Zezé de Camargo e Sammy Rico.

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0: Esse é o Gustavo Lima, assunto que dói, 10h42. Que manhã nublada, hein? Acho que vem chuva por aí, né? Me conta, já cai uma chuvinha aí onde você se encontra? Conta aqui pra gente, nos deixe informado. Eu volto já já.
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11: É isso aí, já de volta com o nosso Manhã Total. Hoje tem aquele almoço lá do DDV Gourmet, hein? É, hoje está um dia propício para aquele almoço maravilhoso. Então vem participar aqui, manda o seu recadinho. Tem enquete rolando também. É, Semana dos Namorados, né? A gente quer saber de vocês sobre relacionamento. Você acha que o ciúme, ele dá aquela apimentada na relação? Ou não, ele tem que ficar de fora. Ciúmes é prova de amor? Vem me contar aqui o que que você acha sobre isso, tá? Deixa eu mandar um beijo pra Karen Silveira, do Santa Terezinha. Oi, Karen. Um beijo pra você, tá? Obrigada pela companhia. Jéssica também, tá no Santa Terezinha, passeando por aqui, vive hoje na casa da minha mãe e curtindo vocês, junto com ela. Alminda, um beijo, meninas. Um ótimo dia, tá? Obrigada aí pela companhia.
15: Bom dia, Viviane.
11: Bom dia.
15: É, eu gostaria de toda a programação para a turma do Alequides e participar do sorteio.
11: Valeu, Nani. Um beijo para você e para a galera aí da Alequides, tá? Um ótimo dia.
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11: Panda e Gustavo Lima.

0: Esse é o Grupo Mano, tá sim, leva o Rio Grande comigo, 11 horas e um minutinho, vem participar aqui em Tem Almoço lá do DDV Gourmet.
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0: 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É, sempre juntinhos a nossa Rádio Top. Bom dia pra você.

0: continua participando, tá valendo, hein? Hoje tem almoço lá do DDV Gourmet pra você que tá participando com a gente. Tem enquete rolando também, hein? Sobre relacionamento, né? Semana dos namorados. A gente quer saber de você. Ciúmes, você considera prova de amor? Sim ou não? Vem aqui responder pra gente, tá? Ó, a Adriana, ela tá no bairro Colônia, né? Ela diz que relacionamento sempre tem que ser priorizado e comemorado, né? Em todas as datas, por mais simples que seja a comemoração, né? É ótimo comemorar, é isso aí, Adriana, um beijão pra você, tá? Mandar um beijo pra Neide, também do Santa Terezinha. A Milta e o Eliseu estão lá no Arraial, curtindo junto com a gente, né? Um beijão pra vocês, um ótimo dia. O Cristiano José também, no bairro Figueira. Galera curtindo a gente lá no bairro Figueira também, né? Aquele abraço, tudo de bom.
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0: Country Beat, Ana Castela.
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0: Esse é o Bruno Rosa, Israel e Rodolfo, Fio Fio, 11:19. Nossa, amanhã juntinho, sem intervalo, bem rapidinho, tá valendo aquele almoço lá no DDV Gourmet. Vem participar com a gente.
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1: É isso aí, o nosso Manhã Total, hein? Tá valendo aquele almoço lá do DDV Gourmet pra você que tá ligado com a gente, né? Durante toda essa manhã, nos agraciando com a sua companhia maravilhosa. Agora eu fui lá nos tempos antigos, né? Com a sua graça. Antigamente não se perguntava o nome, né? Era qual a sua graça? Você é filho de quem? Você não era nada, só você tinha que dizer de quem você era filho. O Alexandre Amorim tá por aqui participando com a gente. Bom dia, Vivi. Eu tô passando nessa rádio maravilhosa pra desejar feliz aniversário pra minha filha Alana, que tá completando hoje os seus 29 anos. Desejar saúde, paz, felicidades, tudo de bom, dizer que a amo ela, a sua mãe Graciele. Ô, Alana, parabéns para você. Muita saúde, muita felicidade, tá? Tudo de bom, aproveite o seu dia.
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1: Gustavo Lima. Gustavo Mioto, cafona.

0: 38. Nossa, amanhã juntinhos. Daqui a pouquinho a gente já chega com a última sequência de hoje, hein? Deixa eu mandar abraço aqui, que antes eu ia mandar mais abraços, sabe? E não sei o que me deu que eu expulsei a trilha. Deve ser a idade já, né? A idade batendo. Deixa eu mandar um beijo pra Liliane. Liliane tá por aqui. Ela disse que acha que os ciúmes demais pra ela sufoca, né? Tendo amor e confiança, ciúmes não adianta de nada. É isso aí, garotinha. Um beijo pra você. A Pietra tá no Gaspar Mirim também participando com a gente. O Alexandre Amorim. Valeu, Alexandre. Um abraço. Oi, bom dia. Quero participar do sorteio do almoço. Diana Ferreira do Gaspar Mirim tá participando, tá bom, Diana? A galera que tá ligada com a gente também. Por aqui, a Joana. A Joana está trabalhando lá, sempre na sintonia. Aí sim, hein? Um abraço pra você.
1: Bom dia, Vivi.
0: Bom dia.
1: Tudo bem?
0: Tudo
1: que
0: bem.
1: Tempo, né? Parece nublado, querendo chover, querendo esfriar, né? E o sol nada de aparecer.
0: Não,
1: né?
0: E nem vai, tá?
1: Me coloca aí no sorteio de hoje aí, do almoço do DDD Delícias do Vale Gourmet. É a Ivanete do Bairro 7.
0: É,
1: beijo.
0: Não tá querendo só não, Ivanete, tá acontecendo, hein? Hoje o dia vai ser assim, nublado e temperaturas máximas de 20 graus máximas, tá? À tarde. Teremos aí uma queda na temperatura novamente, tá? Deixa eu mandar um beijo pra Maristela, também ligada com a gente. Oi, Mari, um beijo. Obrigada aí pela companhia. Recebemos o vídeo também da galera da Esporte Sul querendo participar do nosso cafezão. Um abraço pra vocês, tá? Obrigada aí pela companhia.
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5: Esse é o nosso Manhã Total, última sequência chegando por aqui na nossa manhã. Tô sentindo um cheirinho de almoço, é aí? Hoje tem almoço também aqui pra você, lá do DDV Gourmet. Pra você que participou comigo durante toda esta manhã, deixa eu mandar um abraço aqui pra Sheila. Sheila tá ligada com a gente, que tá trabalhando e curtindo a rádio, né, Sheila? Beijos, vamos ouvir o áudio da Maria Lúcia. Será que ela é ciumenta? Vamos saber.
9: Bom dia, Vivi.
5: Bom dia.
9: Sou a Maria Lúcia, aqui do bairro 7. Quero participar do sorteio aí. Parece que é um almoço, né?
5: Sim.
9: E se eu ganhar esse almoço, ficar muito feliz, que hoje estou fazendo 32 anos de casada.
5: Opa, beleza.
9: E sobre ciúme ali, sou bastante ciumenta, Vivi.
5: Ixi.
9: Mas é isso.
5: Alguém
9: aí.
5: Alguém comentou.
9: Né? Fazer o quê? Faz parte. Mas vou participar então aí do sorteio então, tá bom, Viviane?
5: Tá bom, Maria, um beijo. Alguém falou algo lá no fundo, né? Se manifestou, acho que foi o marido, né, Maria? Um beijo pra vocês, tá? Muito mais felicidade e cumplicidade sempre.
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5: Os Barões da Pisadinha.

0: participou.
1: É isso aí, ó. É aquilo que a gente sempre fala, né? Se não participar, não tem chance de ganhar, de ser o feliz contemplado. E hoje quem tá levando esse almoço maravilhoso lá do DDV Gourmet é a minha amiga, a Maria Lúcia Lopes. Ô Maria, parabéns para você, tá bom? Receba os aplausos aí da ganhadora. Maria hoje tá completando 32 anos de casado. É só ela não, né? Ela e o esposo. Vocês sabiam disso? É, 32 anos, hein, Praguinha?
2: É. Se tivesse feito alguma coisa errada, já tava solto, né?
3: Não. Mas é só 30 o máximo, né?
1: Meu, era uma romântica, uma semana romântica, rapaz. Semana dos namorados, ele vem com ela. Dessa, quebrou aqui o romantismo. Sei que ele ia dizer uma coisa romântica. Um beijo aí pro casal, né? É, hoje a gente fez enquete aqui falando sobre ciúmes. Deu o que falar
4: essa
1: aqui,
4: enquete.
1: Hein?
4: É,
1: deu que falar.
2: Ciúme? Deixa eu chamar a Morena, que ela tá ali fora.
1: Então. É, hoje deu o que falar. Letícia, tudo certinho com você?
4: Tudo certo, graças a Deus. Contigo, estás bem?
1: Oh, muito bem, passou graças a Deus. Não, a tosse ainda não passou, mas a gente já abracei ela de vamos lá, vamos levar a vida, não dá pra parar, né? Né, Edu? Não dá pra parar com tosse, sem tosse tem que trabalhar. Tem que levar a vida.
4: Junte-se
1: a ele. É a mesma história do leão lá, né? Não consegue vencer. Abraço.
3: Isso
1: e vai.
3: Isso que é um exemplo de locutor, de profissional bom, né? Que mesmo assim, meio sem voz.
2: Vem, né?
3: Quando tá meio rouco e tal. Ah, pegou um resfriadinho, ficou com a voz meio rouca mesmo. Não, assim, vem trabalhar, entendeu? Vem aqui, se propõe a fazer algo, né?
4: Indireta pra mim, fofa.
2: Outra vez eu ouvi. Também não vou te ajudar.
1: Dizer, vale só pros locutores ou pra todo mundo aqui que trabalha no mesmo ambiente? A indireta foi pra todo mundo, né? Um abraço pra vocês, bom emprego, bom trabalho, bom programa. É, por enquanto tem, um abraço.
2: Quanto perdura.
1: Valeu, tchau.
3: Valeu, Vivi.
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2: 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O Fora da Curva tá chegando, mais um bloco sensacional, mais um programa sensacional, começando nessa quarta-feira, né? Quartou, meiuca de semana, quarta love, e hoje é mesmo quarta love, né? Porque estamos na semana do Dia dos Namorados, então eu quero todo mundo ligadinho aqui com a gente, mandando sua mensagem no nosso WhatsApp, no nosso Instagram, quero todo mundo aqui em peso, curtindo Fora da Curva nessa quarta-feira, então vem junto com a gente que a resenha vai ser muito boa hoje, com um tema que eu tenho certeza que vai render muito, e eu quero todo mundo comentando aqui com a gente, viu? Primeiramente, vamos dar, né? Boa tarde já, agora meio-dia já é boa tarde, então boa tarde a toda essa trupe maravilhosa que vai acompanhar vocês até as 14h. Muito boa tarde, Letícia.
3: Boa tarde, time, boa tarde, ouvintes da Top. Eu não tô acostumada a ser a primeira, aí eu tava aqui de boa, aí ele começou, não, vamos começar, não. Eu falei, meu Deus, sou eu.
2: Já é a minha deixa?
3: Já é eu. Mas boa tarde, bora começar mais um.
2: Muito bem, é isso aí. E aí, Braguinha, tudo certo, meu querido?
4: Tudo certo, meu querido. Tamo suave na nave, é nóis na fita, os Playboy no DVD.
2: É. Hoje é semana de Dias Namorados, não conseguiu nem dar um tempinho da Josi. Teve que trazer ela junto.
4: Ela veio junto.
2: Olha, ó, falando nela.
4: Ela veio trazer as coisas que eu preciso.
3: Pode dar um oi, vem cá, dá um oi na câmera, Ali, ó.
2: É,
4: se ela passar da porta.
2: A Josi tá aqui nessa semana de Dia dos Namorados, né? Nada mais justo do que vir acompanhar o marido no trabalho.
5: É só pra te falar ao vivo na frente dele. Boa tarde, ouvintes. Primeiramente, né? A mais mal educada. É só pra te falar ao vivo do Dia dos Namorados na minha frente, na frente dele, pra ajudar ele a não esquecer. Obrigada pelo toque do.
2: Aquele dia eu dei o toque pra ele, falei assim, ó, tá começando a semana de Dia dos Namorados. Ele me olhou assim.
3: Ele podia ficar quieto, mas podia, ele falou que ele não lembrava.
2: Ele podia ter feito.
5: E nosso primeiro Dia dos Namorados, né? Porque ano passado ele terminou comigo no Dia dos Namorados. Então, primeiro Dia dos Namorados.
4: Sai, vai fazer essas coisas.
2: É, então. Vamos ver, tem que caprichar no presente esse ano, então.
4: Meu Deus do céu, esse ano eu quero ver.
3: Vou comprar um pacote de café.
4: Tá doido? Eu dei uma égua, cara. Eu dei uma égua, quer mais o quê?
2: Tá bom. Verdade, vai.
3: Tem que comprar o café chique.
5: Exatamente. Tchau, gente. Tô lá na frente ditando propostas. Quem quiser patrocinar aí, é só entrar em contato. 479-9203-9802.
4: Fechou.
3: Muito bem. Não faz a propaganda dela.
4: Não, é. Isso é a coisa mais querida lá, não precisa nem falar.
2: Mas então, vem com a gente, acompanhe. Vamos ver agora as datas comemorativas do dia de hoje, pra você saber, né? Pra você já ficar bem informado nessa semana. E olha só, hoje temos datas especiais. No dia 10 de junho, hoje é dia da artilharia.
4: Ota! E sim, hein? Parabéns pra todo mundo que anda armado dando pipoco pra cima.
2: É, olha só.
4: É.
2: E pra também, pra toda a nossa comunidade portuguesa que acompanha a gente.
4: Parabéns pras pizza!
2: Não, quem vem de Portugal, Praguinha.
4: Mas não é quem faz pizza? Não, Portugal não faz pizza, né? Portugal é do bacalhau?
2: Quem faz pizza é italiano.
4: É, o Portugal é do bacalhau, né?
2: Mas aqui na nossa região, a gente tem uma comunidade portuguesa muito grande e hoje é dia de Portugal, de Camões e das comunidades portuguesas.
4: Você é doido mesmo, né?
2: Por quê?
4: Não, só tem português aqui, né? Só fala português.
2: Não, a gente é brasileiro.
3: Cara,
4: pois é.
3: O conhecimento dele é assim.
2: Não,
3: é
2: eu cada dia mais eu me.
4: Mas ele falou a comunidade.
3: Assim, sabe,
2: comunidade portuguesa.
4: Quem? Então, e nós falamos o quê?
2: Português.
4: Pronto, nós brasileiro. É da comunidade.
2: A gente fala português brasileiro.
4: Você acha que tá errado?
2: Hoje também é Dia Internacional do Diálogo entre Civilizações e também Dia Mundial dos Alcoólicos Anônimos.
4: Parabéns pra galera ali que vai pro botequinho, hein?
2: Não. É quem não vai pro boteco.
3: Que ironia,
4: mas daí como é que vira o
3: diálogo?
2: Não, o cara vira, mas daí depois ele tem que, né, se desvincular desse vício. Que nem você fez.
4: Sim.
2: Você não foi um que se livrou desse vício? Os alcoólicos anônimos são pessoas que se tratam a respeito dessa doença, desse vício. Ah. Entendeu? Pra parar de beber.
4: Sim.
3: É, eu já falei, né? O intelecto invejável, assim, né?
4: Então, porque tem a galera que gosta de tomar uma cubinha, né?
3: Mas não, aí não é anônimo, né?
2: Se for.
4: É.
2: Se for saudável, né?
4: Depende desse, tem uns aí que eu sei que sai escondido pra tomar.
3: É. Mais embaixo.
4: Pensa no anonimato.
2: Olha só, e hoje vamos ver aqui os aniversariantes especiais nesse dia 10 de junho. Hoje é aniversário de João Gilberto, que é um grande cantor e compositor e violonista brasileiro, né? Considerado aí um dos maiores cantores aí do MPB, né? Da música popular brasileira, está de aniversário no dia de hoje, né? Ele já, no caso, está de aniversário, mas ele já faleceu em 2019 com 88 anos de idade. Ah, não foi tão precocemente, né? Mas
4: eu jurava que era pai da Preta Gil.
3: Outra palavra. Padeceu no jornal do 89.
4: É? Padeceu?
3: Padeceu.
4: Padeceu sobre os pontos Pilatos.
3: A primeira coisa que eu pensei quando o Paulo falou isso foi: padeceu sobre ponto Pilatos, foi crucificado, morto, sepultado.
4: Vocês sabem orar o Creio em Deus Pai?
2: Não.
3: Eu acho que eu sei.
4: É a oração mais forte dos católicos.
3: Eu acho que eu sei. Eu, quando tava dando aquelas coisas meio na minha casa, eu fui orar o Creio em Deus Pai, e fazia muito tempo que eu não orava o Creio em Deus Pai e eu não lembrei.
4: Uma benzedeira falou pra mim que quando começar tudo dar errado na tua vida, quando começar a tu escutar coisas, a ver algumas coisas, começa a orar o Creio em Deus Pai todo dia, de manhã e de noite, dentro da tua casa, que vai trazer paz e abundância.
3: Mas de fato, tá, depois que eu comecei a orar de noite, e depois daquela barulhada, não deu mais.

0: e agora vai comandar a seleção brasileira nessa Copa do Mundo. O que, que você tem a dizer sobre isso?
1: Ele tá todo errado, né?
0: Por quê?
1: Tá todo errado.
2: Por quê, nego?
1: Por quê? Como é que o cara da Itália vai comandar o Brasil, cara? Ele tinha que comandar o time da Itália. No Brasil tinha que ser brasileiro. Não deveria ser permitido.
0: Mas os últimos brasileiros que foram não deu muito certo.
1: Né? Não, mas não foi mal, mas que continuasse dando errado, mas não botasse outra coisa no nosso negócio.
2: É, eu acompanho futebol e eu tipo assim, é que o Du falou, né? Brasileiro, o que, que nós ia colocar lá pra treinar?
1: Ah, mas só que assim, a seleção, ó, gente.
2: Mas eu entendo o pensamento pra
1: entendeu?
2: Mim. É tipo assim, jogador tem que ser jogador do Brasil.
1: É a Copa do Mundo.
2: O técnico também deveria.
1: Quem vai representar o Brasil? A Itália. Mas como assim, gente? Tá tudo errado. Começou errado. Não, já começou mal.
0: Entendi. Mas enfim, vamos ver como é que vai ser aí a atuação do Brasil e do Carlo Ancelotti aí na Copa do Mundo de 2026. Hoje também é aniversário de Mila Kristi, que é uma atriz e apresentadora brasileira.
1: Maravilhosa! Espetacular!
2: Cara, eu ia dizer,
1: nossa senhora.
2: Eu pensei em fazer a parte do nosso caixa d'água, mas a minha mulher tá na live, ia dar um ruim pra mim, cara. Então...
0: É verdade.
1: Como é que ele fala? Maravilhosa!
2: Nossa, excelente atriz, se ela... babando todo.
0: Ela já fez alguma. Ela é modelo, já fez foto pra revista, já fez pra Capricho, inclusive. Capa da Boa Forma, ela que já fez propagandas, campanhas publicitárias pra Pepsi, Colgate, C&A, Sabonete Lux e tudo mais. Então, ela tem aí uma longa carreira como apresentadora, atriz e modelo. E hoje também é aniversário de Renata Vasconcelos. Opa. Ela que é uma jornalista, né? Trabalha aí na Globo, ela é o...
1: Maravilhosa!
0: Exatamente.
1: Excepcionalmente maravilhosa.
2: Nossa, mano.
1: Trabalha muito bem, ótima profissional.
2: Maravilhosa.
1: A história dela vem de longas datas. Maravilhosa.
0: Entendi. Ela trabalha há muito tempo já na TV Globo. Ela que já participou do jornal Hoje, Bom Dia Brasil, Fantástico, e hoje é apresentadora do Jornal Nacional, o maior programa, eu imagino, da TV
1: grade.
0: Globo.
1: E eu vou falar, mas agora falando uma coisa bem séria. Eu gosto do trabalho dela.
0: É uma ótima jornalista.
1: Eu gosto do trabalho dela, ela passa seriedade.
0: É uma grande jornalista. Não, a cara, eu não, imagina, vou explanar uma coisa aqui que a...
1: Eita!
0: Que a Letícia
1: Eita!
0: Falou. Que a Letícia, ela tem
2: O quê, cara?
0: Fica meio tímida perto de certa pessoa aqui na rádio.
2: Ah, sim.
1: Ah, é verdade.
0: Se sente um pouquinho acuada.
1: Ela parece o Chaves quando dá piripaque.
0: É, perto de uma pessoa aqui da rádio, né? Uma pessoa...
1: Influente, né?
0: Influente, bem influente aqui na rádio.
2: E paga meu salário?
0: É. E a Renata Vasconcelos, imagino que seria a mesma coisa, porque ela passa uma imponência na cara dela.
2: É que assim, mulheres empoderadas, assim, eu fico, cara.
1: Não, se não. Chegar a Renata Vasconcelos pela talentosa, ela vai fazer...
0: Com certeza. Olha só, hoje também, não temos mais aniversariantes famosos, mas temos aqui um data de falecimento. De um grande cantor.
1: Que? Mas sério mesmo, tu vai largar um funeral agora no começo do programa de humor?
0: Não, mas já faz tempo já.
1: É.
0: Não, não foi hoje.
2: Não, tudo bem,
0: já
2: expirou.
0: Ele faleceu.
1: Sim, não é possível que ele vá fazer isso.
0: Ele faleceu em 2004 e foi um grande cantor e pianista, Ray Charles. Que pra quem não conhece, é aquele pianista que é cego. Você já viu ele, com certeza.
2: A gente já falou dele, né, uma vez, ele falou?
1: Ray Charles, né, o filho da rainha.
2: Não foi que o Fábio...
1: Da...
0: Não.
2: Que o Fábio Bernardes mandou.
0: Não, aquele
2: lá.
0: É o Stevie Wonder.
2: Ah, tá,
0: que também é pianista e também é cego.
1: É esse aí que eu tava pensando.
2: Não,
1: eu
2: achei
1: esse
2: que só existia um. Cara,
0: esse
2: que,
0: assim,
2: já é raro ter um pianista cego.
0: Não, tem dois.
1: Mas tem o Gustavo que toca gaita.
2: Verdade.
0: Esse é outro pianista e é outro cego. E é o Ray Charles.
2: Não conheço.
0: É considerado aí um dos maiores pianistas influentes aí do blues, da música negra americana. É muito forte. Ele veio a falecer em 2004 com 73 anos de idade.
1: Rolling Stone.
0: Vai querer falar alguma coisa?
1: Não, me abdico, eu não conheço o Caba.
0: Entendi. Depois, você com certeza conhece alguma música que ele tem, então depois eu toco aqui pra
1: Acho
0: gente.
1: Acho difícil.
0: Pra você saber.
1: Ele não toca os fandangos que eu gosto.
0: Então hoje a gente vai falar sobre o que, Praguinha? Qual que vai ser o tema especial?
1: Hoje é trânsito, vivências no trânsito.
2: Histórias no trânsito.
0: Exatamente. Então, mande sua mensagem, participe aqui com a gente no nosso WhatsApp, contando aqui sobre as suas histórias que você já teve no trânsito, algum perrengue que você já passou, alguma barbeiragem que você fez quando estava começando a aprender a dirigir. Conta aqui pra gente, manda no nosso WhatsApp 479-8823.

0: 3672-0738 ou então no nosso Instagram, @89FMSC, viu? Ou então, cara, você pode ser também barberagem de outras pessoas que fizeram com você, né? Alguém bateu em você, tudo mais, pois conta, cara, aqui pra gente, ou alguma coisa inusitada que você viu, né? Hoje nós temos um caminhoneiro aqui na nossa mesa, então vai ter bastante história pra
1: e
0: gente
1: uma
0: contar.
1: Recém-habilitada.
0: E uma recém-habilitada.
1: Quer dizer, já não é tão recém-habilitada, mas começou a dirigir agora, né?
2: É. Mas assim, ó, tu falou de barbeiragem dos outros. Uma vez um cara de bicicleta quase me atropelou de carro.
0: Só porque tu não freou, né?
2: Tipo assim, ó, falei, cara, não tá me vendo? Olha o tamanho do carro, roxo desse
1: lei
2: tamanho.
1: Da selva.
2: Tá louco? Mas ó, pega o menor.
0: E olha só, antes da gente ir pro nosso...
1: Ó, Gustavo já chegou aqui.
0: Ah, Gustavo já chegou aqui. E já a gente lê a mensagem dele, mas antes da gente ir pro nosso intervalo comercial, eu queria trazer um negócio que você me pediu ontem.
1: Opa!
0: Ontem a gente tava falando sobre talentos inúteis.
1: Aham!
0: E você me pediu pra eu trazer um negócio.
1: Ah, cadê?
0: Então eu trouxe pra você.
1: Ah, mentira!
0: Já que você...
1: O cubo mágico do Edu!
0: Já... Calma.
1: Olha, não sei, mas eu acho que ele pintou.
0: Já que você queria ver, então eu peço pra você embaralhar aí um pouquinho. Se puder um pouquinho mais rápido, né? Já que a gente também não tem todo o tempo
1: calma,
0: do mundo.
1: Mas nem pra embaralhar, eu sou ligeiro desse jeito, né?
0: E daí eu... Né, resolvo rapidinho já pra...
2: Ô, nego, é com papo de bruxaria,
0: que
2: tá?
0: Que você queria ver.
1: Tu viste já? Ó, tá aí, ó. Ó, embaralhado... Que? Agora... Você
2: levanta pra pegar na
0: agora,
2: cama.
0: A cunha. Me desculpe, Letícia, mas eu vou mostrar aqui, né?
1: Eu quero ver isso, cara.
0: Ó, aqui, entendeu? Dá pra ver aqui, então... Vamos lá...
2: Quem quer ver tem que ver na live.
1: Meu Deus.
2: Não dá, cara. Oh, olha isso aí. É, eu falei pra ele, mulheres da antiguidade foram queimadas por muito menos.
1: Oh.
2: Olha ali.
1: Não é possível. Cara, eu já vi isso, o povo fazendo, mas eu vi fazendo isso assim, ó, tipo, em programa de televisão, não na minha frente.
2: E ele nem olha tudo, olha ali, ele só vai girando o negócio. Terminou. Não deu nem tempo de pegar o celular pra gravar.
1: Não, tu vai fazer isso de novo depois.
0: Depois eu faço de novo.
1: Eu vou embaralhar, mas vou deixar isso aí pintado, viu? Não é possível não, doido.
0: Mas então vamos...
1: Vai.
0: Vamos pro nosso intervalo comercial. Já o Fora da Curva tá de volta com muito mais, contando aí sobre as histórias sobre trânsito. Então mande,
1: cara,
0: sua mensagem,
1: isso,
0: participe, hein? E logo mais o Fora da Curva tá de volta.
1: Não, vou mentir não, agora comece todo.
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6: Fora da Curva, tá no ar mais uma vez. Vem com a gente, vai participando, mandando sua mensagem aqui no nosso WhatsApp 479-8823-0738. Quero saber de vocês como é que, né, algumas histórias que vocês já passaram aí no trânsito, alguém que bateu em você, ou você que bateu em alguém, né, fez alguma barberagem, que nem nossa querida Letícia, que está iniciando agora a sua vida automobilística.
9: É, time, tá, o negócio... Mas eu gostei, porque a rádio me incentivou a começar a dirigir, isso foi muito legal. Tipo, o Jenner pegou, sentou do meu lado e falou assim: Lê, preciso que você comece a dirigir o carro da rádio sozinha. É.
6: Meio que tu botou no teu currículo isso, né?
9: Não, eu
10: ia perguntar agora, como é que foi a tua contratação, Letícia? Não,
6: meio que a gente contratou pra isso, né?
9: Ele falou assim, ó: você tem CNH? Falei, eu tenho, tá aqui, eu tenho ela. Agora, ele não perguntou, você sabe dirigir.
6: Você põe ela
9: são
6: em prática?
9: São duas perguntas bem... são duas perguntas bem diferentes. Mas foi bem legal, que ele foi ali bem de boa mesmo. Eu tento falar pra ele que eu tinha CNH, tudo, ele viu que eu não dirigia sozinha. Tipo, o Praguinha me colocava pra dirigir com ele. Tipo, se eu saía pra fazer gravação com o Praguinha. Ele falou, não, vai pro banco do motorista, tu que vai dirigindo. Aí era mais de boa. Aí eu comecei a dirigir sozinha.
6: De boa, só vai de boa. Com a guia, não.
10: Não, mas eu ensinei legal.
9: Ele fazia eu parar, tipo assim, ó, estaciona aqui. Pensei, não, beleza, vamos parar aqui, né? Aí eu estacionava, ele me ajudava, gira aqui pra cá, gira pra cá. Agora sai, era só pra tu estacionar mesmo. Ele assim, cara. Mas enfim, aí ele pegou e falou assim, ó: não se preocupa, o Up, ele é um dos carros mais seguros que tem. A gente tem seguro também. só não vai enfiar o carro debaixo de um caminhão. Ele veio assim pra mim.
6: É, isso é importante.
10: Morro da igreja, o carro com motor de arranque estragado. E Letícia, é facinho, tu só engata mais, deixa ele correr, solta o pé da embreagem que nós vamos embora.
9: E ele não correu mais do que deu. Pô, ele começou a correr e eu ligava, meu querido, favorada. Teve o dia do CTG também, que eu fui subir o morrinho. Cara, tava livre assim, ó, todo mundo saindo. Chegou na minha vez, eu fiquei bem no meio do morrinho, assim, pra subir pro asfalto. Tinha o carro na minha frente e o carro atrás de mim. Falei, seja o que Deus quiser. Eu fui soltando a embreagem. Só que eu esqueci que no morro você só não solta a embreagem, você tem que acelerar também, né? Ele não vai dar aquela corridinha igual, sim, se tiver no plano. Aí morreu o carro. Aí eu falei, não, beleza, vai. Aí eu liguei o carro de novo. Aí comecei a soltar, morreu o carro. Falei, meu Deus do céu, cara. Aí eu já, o moço da portaria só me olhando, falei, calma, o moço nervoso. Aí quando eu consegui, cara, que eu lembrei, não, tu tem que acelerar, né, Letícia, senão não vai, o carro não vai. Aí veio um cara de bicicleta. E aí eu pensei, só que ele tava vindo devagarzinho, sei, ele vai deixar eu passar, pô, o asfalto tá liberado, cara. Você não vai fazer eu parar pra você passar, né? Eu sou maior. E o cara não parou. E eu também não parei. Só que aí quando eu vi que ele não ia parar, e ele viu que eu não ia parar, os dois pararam. E aí ele parou em seco, assim, eu quase fui atropelado por uma bicicleta,
10: meu,
9: cara.
10: Meu Deus, cara.
6: Com o carro da rádio, lembrando, né?
9: Com o carro da rádio.
6: Só pra deixar bem claro. Mas antes da gente continuar...
9: É tudo piada.
6: É tudo conteúdo.
9: É tudo situação hipotética, tudo, tá?
6: É, exatamente. 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Inclusive, lembrando, né, a gente estava vendo, eu e Letícia, os comentários do post, tinha muita gente que estava comentando, só que não estava marcando amigos, estava comentando, eu quero esse prêmio, manda para mim, aqui é fulano de tal do bairro 7, de Santa Terezinha, sei lá. Esses comentários não são válidos, tá
9: bom?
6: Tem
9: que ser um comentário marcando alguém.
6: Exatamente, só pode ser comentários marcando alguma pessoa, daí sim você vai estar.
10: Uma pessoa mais.
6: Oi?
10: Uma pessoa ou mais?
6: Uma pessoa por comentário. Você pode fazer quantos comentários você quiser.
9: Na verdade, se você quiser marcar mais de uma pessoa no comentário, tá tudo bem.
6: Vai estar gastando cartucho.
9: A estratégia mais inteligente é tu marcar uma pessoa por comentário, né? Vai chegar uma hora, tu não vai ter mais quem marcar, pelo menos tu marca um por comentário.
6: Exatamente.
9: E falando no Instagram do... o cara é baita, né? Ali montando como mágico, inteligência. Aí falando em Instagram, eu postei hoje uma arte. Você conhece toda a programação do 89? E é legal porque hoje de manhã a gente postou um vídeo da Vivi, né? Falando que tava no ar, né? O Manhã Total. E eu escutei ali do outro estúdio alguém falando, pô, Vivi, eu vi teu stories hoje lá na rádio. E a gente escuta a sua voz, a mulher falando no áudio, se eu não me engano, ou ela comentando, eu escuto só a voz e a gente imagina outra pessoa. Tipo assim, quando você tá só ouvindo a voz da pessoa, tá só me ouvindo aqui, ouvindo o Praguinha, você não sabe o rosto, tu vai imaginando do jeito que tu quer. Ela falou, cara, eu te imaginava morena, né, do cabelo escuro. Ela falou, não, sempre fui loira. Então, no post de hoje, tá lá, cada programa com a fotinho de todo mundo que participa do programa.
6: Exatamente.
9: Então vai lá dar uma olhadinha, conhecer os nossos rostos.
10: Isso é maneiro.
6: Aqui no nosso programa você já tem a vantagem de ter a live no Instagram, né? Então vocês podem ver os nossos rostinhos maravilhosos ou não tão maravilhosos assim, vai da opinião de cada um. Mas muitos, né, os outros...
10: No
6: caso do Jornal do 89 também tem live no Instagram, mas no Manhã Total, no 89 na pista, muitas vezes o pessoal não sabe como é que é, né?
9: Sim.
6: Não tem uma coisa na cabeça que às vezes não tem nada a ver com a realidade.
9: Sim.
6: Então é muito legal pra vocês conhecerem um pouquinho mais aqui por dentro da 89 FM. 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
9: Exatamente.
6: Dar o prêmio pro segundo colocado. Fechou? Então é isso, e vamos continuar aqui o nosso programa sensacional. E agora vamos ver aqui. Não, a gente tem que sempre se explicar, né? Vai que o pessoal tira de contexto, entendeu? E olha só, quem tá mandando mensagem aqui, participando conosco, nosso ilustríssimo que vai estar com a gente.
10: Eu acho, né, que ele me mandou mensagem, cara, e eu não abri, tá? Porque eu vi isso aqui, assim, o dele aqui, ó, parece a tampinha de garrafa. Eu disse, parece. Quem é que negócio de bebida que tá me mandando mensagem?
6: Parece.
9: Parei de beber?
10: Eu acho que eu não abri a mensagem do Gustavo, ele vai parece. Me matar.
6: O que que ele tem pra falar pra nós?
8: Daê, turminha! Como é que vocês estão aí? Tudo certinho? Gustavo aqui de Itajaí? Passando pra confirmar minha audiência aqui no Fora da Curva. E tô por aqui, gurizada. Um abraço.
6: Um abraço, meu querido.
10: Tamo por aqui, não. Tu pode até estar por aí hoje. Sexta-feira tu tá aqui, viu?
6: É, sexta-feira vai estar aqui. Lembrando, a Joia Rara, nessa sexta-feira, será o Gustavo, né? É. Ele que é... É, narrador de rodeio, narrador participa. De rodeio,
10: tá, no mundo de
6: hoje,
10: rodeio,
6: hoje ele faz.
10: Gaiteiro.
6: Gaiteiro, hoje ele faz produção musical e tudo mais, né? Ele que cuida do som.
10: Sim.
6: Do,
10: sonoplastia, né?
6: Sonoplastia. Não, sonoplastia é quem dá os efeitos.
10: É
6: produtor de áudio, se não me engano.
10: Então é.
6: E ele também tem ali uma coisinha, outra coisinha ali, que tu já deu um spoiler, né?
10: Já. Mas eu não vou ficar falando.
6: Aqui a gente vai comentar também um pouquinho, que se ele permitir, é claro, né? A gente vai comentar com ele.
10: A gente
6: que
10: boa pra galera.
6: Dá muita curiosidade, né? E a gente vai querer saber de tudo isso. Então vocês têm que acompanhar nessa sexta-feira, Fora da Curva.
10: Vai ser
6: com
10: sensacional.
6: O Gustavo como joia rara. Olha só quem mais tá aqui com a gente. O Lucas tá denunciando um crime que ele fez.
10: Eita!
6: Ó, boa tarde. Eu vi o vídeo da piada do fanho que foi roubar pato. Eu lembrei da época que eu fui roubar galinha. Ele ainda deu o nome dele, ó. Pra...
10: Abraço, Lucas. Ninguém vai falar quem tu é.
9: Já não. Caducou, né, Lucas?
6: Ninguém vai falar que o Lucas roubou
9: ele
6: galinha.
9: Ele contou, já deve ter feito 5 anos, já caducou.
10: É, quando nós era pequeno, ele largava as galinhas dos vizinhos.
6: Exatamente. Mas, Preguinha, queria saber de ti. Né, a gente já contou um pouquinho da Letícia ali, a experiência dela. Queria saber como é que foi pra você aprender a dirigir. Porque você, né, pra quem não sabe, quem chegou agora, pra Guinha, ainda faz, né, ainda trabalha um pouco como isso, mas um tempo atrás você era a sua profissão principal, digamos assim, caminhoneiro.
10: Isso.
6: Rodava o Brasil inteiro e, né, obviamente pra você ser caminhoneiro, você tem que dirigir muito bem, ou deveria, né?
10: Deveria.
6: Deveria, né?
9: Na teoria?
6: É recomendável que você saiba dirigir pra ser caminhoneiro.
10: Sim.
6: E como é que foi aí pra você começar a dirigir? Com quantos anos que você começou a aprender? Quem te ensinou?
10: Cara, pra te falar a verdade, eu não sei te dizer assim exatamente com quantos anos eu comecei a dirigir, mas eu me lembro que eu não alcançava nem os pedal direito dos Fusca, tá? Eu dirigia Fusca, Brasília, o Corcel, que o pai comprasse, eu dirigia. E aí o pai sempre teve caminhão, o pai sempre foi motorista. Há um tempo o pai tava com uma empresa de cano e tinha Jeep, tinha tudo lá e... Graças a Deus, meu pai, ele sempre me botou nos carros e largou a mão pra mim e disse, ó, vai, vem cá, vou te ensinar. Viajava direto com meu pai pra São Paulo, já fui até pro Belém com ele. E aprendi devido ao meu pai me ensinar a profissão, devido a ele me ensinar a dirigir, ele... Alguns carros dele que eu destruí, acabei, né? As coisas que acontecem, né? Uma raladinha na parede.
6: As casualidades, né?
10: Um para-choque perdido, uma coisa.
9: Consequência, né, de colocar uma criança pra dirigir também, né?
10: Mas eu, quando eu tinha 10, 11 anos, eu pegava a carreta do pai ali em casa, carregada, e ia lá no posto Estrela lavar.
9: Era outra época, né? Era diferente.
10: Era outra época. É, não, o que eu tô falando é de quando eu era criança, né, cara? Era outra pegada, né?
6: Com certeza. E realmente, né, antigamente... Não tinha muito essa fiscalização também, né?
10: Não, era hoje, mais leve, né?
6: Imagina hoje uma criança, sei lá, imagina que você devia ter o quê? Uns 9, 10 anos de idade?
10: É, por aí.
6: Imagina uma criança de 10 anos de idade dirigindo no meio do centro de Gaspar.
10: Imaginou?
6: Não dá 5 minutos.
10: Dirigindo. Cara, eu quando era mais novo ainda, eu botava o meu afilhado a dirigir. Meu afilhado, ele aprendeu a dirigir comigo, né? O Dudu, né? Nós ia pra São Paulo, ele tinha 10, 12 anos, não sei. Eu largava o volante na mão dele e ensinava.
9: Cara, mas foi uma coisa que eu senti falta quando fiz a autoescola.
10: É aí que tá.
9: Porque eu nunca tinha pego um carro sentado no volante ali, tipo, feito o básico, tipo. Então, quando eu fui começar a autoescola, eu não sabia nada, tinha noção básica de nada. Sim. Não precisava me botar na rua pra dirigir, né?
6: É, e é importante mesmo. E a Josi, ela mandou mensagem aqui no nosso WhatsApp falando que tinha uma história interessante pra contar. Perguntou se podia vir aqui contar, eu chamei ela, eu quero saber agora qual que é a história sobre o começo de quando tu começou a dirigir.
11: A história é minha, amor, não é tua que tá me olhando aqui arregalado. Bom, eu, ao contrário da Letícia, eu fiz tudo ao contrário, né? Um belo dia trabalhando, olhei e vou comprar um carro, não quero mais andar de ônibus. Saí do trabalho, fui lá, comprei o carro, marquei pra retirar no sábado, pro meu pai poder ir, porque eu não sabia dirigir, nunca tinha dirigido. Comprei o carro, aprendi a dirigir e fui pra autoescola. Tudo 100%. Peguei a carteira, já ia trabalhar sem carteira, né? No dia que eu peguei a carteira, eu entrei dentro da empresa que eu trabalhava de carro. A vontade de trabalhar era tanto.
9: Caraca.
6: Entrou mesmo, com carro e tudo.
11: Entrei. Era uma empresa de confecção de roupa de ciclismo, botei o carro no meio das malhas.
6: Meu Deus, cara.
11: Ou, até hoje, isso foi, sei lá, em 2008, 2009, mais ou menos. E até hoje, o meu ex-patrão, toda vez que ele vê algum meme que as pessoas, tipo, estão com o carro pendurado, com o carro dentro de alguma coisa, ele manda pra mim. Tive que consertar a parede da empresa, obviamente, né?
6: É bom.
11: Hoje, já fazem muitos anos, não dá mais. Mas antes dava pra ver a diferença, assim, no que era tijolinho à vista, no tijolinho à vista, assim, do galpão, você quando passava na frente.
9: Deve ter
11: lei trabalhista
9: que defenda ela nisso também, né? Porque acho que ninguém nunca fez isso.
11: Não, mas é que assim, eu fui estacionar, em vez de eu frear, eu acelerei. E aí eu entrei dentro do carro. Aí eu falei que eu nunca mais ia dirigir. Daí meu pai foi lá, pegou o carro, levou pra oficina e tal. Ele saiu andando, né? Tipo, uhum, meio capenga, mas saiu andando.
6: Qual carro
11: andando.
6: Que era?
11: Era um Ford Ka, aquele sapinho ainda, sabe?
6: Sim, Joaninha.
11: Aham.
10: Um Joaninho.
11: E daí, tipo, meu pai foi lá, levou o carro, levou pra oficina, final da tarde, 5 horas da tarde, ele tava na frente da empresa. Ó, tá aí o carro. Eu assim, não vou mais dirigir. Ele assim, tu comprou o carro, tu fez a gente ensinar a dirigir, tu fez tua carteira, tu tá andando, agora tu vai andar, nem que seja na marra. Te vira, pega esse negócio aí e vai pra casa, senão vai ficar apodrecendo aqui na frente. Enfim, voltei sem. Os primeiros dias tive medo, mas depois o medo passou totalmente e estou aí, dirigindo.
6: E o mais importante realmente é a experiência, é a prática, né? Tu dirigir todo dia ali.
10: O que vai te levar à perfeição é a prática. Com ninguém certeza. Nasceu sabendo tudo e é a mesma coisa com uma costureira, um mecânico, um pedreiro. Se tu não fizer, tu não vai saber, não adianta.
6: É óbvio, tem que ter a parte teórica por trás, né? Saber das leis e tudo mais, das placas, tudo isso é muito importante, né? Tem que ir pra autoescola, não faça... Né, ficar dirigindo sem carteira por aí, até porque hoje em dia, com a fiscalização que tem, tu não vai rodar muito tempo sem carteira. Então, mas mesmo assim, você precisa, né, ter a prática, você precisa, quem sabe, um pouquinho, né, pegar ali um terreno vazio, dar uma rodada por ali, pegar um jeito do carro e tudo mais. Isso é muito importante pra você, né, não botar o teu carro dentro da empresa de ninguém.
10: Eu posso falar uma coisa que é muito polêmica e vai me fazer até perder dinheiro.
9: Meu Deus do céu.
10: Porque se a gente for fechar um patrocínio...
6: Mas então... só tu ou nós?
10: Não, eu.
6: Ah, então tá certo.
10: Eu, porque eu sou responsável pelo que eu falo. Então, é eu. Tudo que tu aprende na autoescola, quando tu vai pra estrada, eu tô falando agora de caminhão. Tudo que tu aprende na autoescola, quando tu vai trabalhar de caminhão, tu pode pegar e fazer assim, ó, rasgar e jogar dentro do lixeiro. Porque não serve pra nada. Ali não é... Não é nem um terço do que tu precisa saber pra estar dentro do caminhão. A autoescola, ela vai te dar permissão pra te dirigir. Ela vai te fazer chegar lá. Mas ela não vai te ensinar o que tens que aprender na estrada. E ali tu só vai aprender fazendo.
6: Até porque eu também imagino, né? Acho que não tem... Pra você fazer assim, imagina, sei lá, a autoescola talvez seja o quê? Uns 3 meses contando as aulas teóricas.
10: Não, agora eu acho que dá mais até, né?
6: Agora é menos, né? Que agora não precisa mais...
10: É, agora...
6: Das...
10: É.
9: Eu ia até perguntar quando você falou da teoria ali, se como é que tá esse novo, essa nova grade.
6: Depois eu vou pegar aqui certinho como é que funciona atualmente as autoescolas, mas imagino que seja ali a questão de meses, né? Pra você terminar todas as aulas teóricas, as aulas práticas e conseguir a carteira de caminhão. Coisa que, né, em meses tu não aprende a rodar o Brasil inteiro de caminhão, todas as...
10: E não
6: as,
10: é nem rodar
6: macetes.
10: O Brasil inteiro, é aprender a lidar com a máquina que tu tem na mão.
6: Também?
10: É onde botar marcha, onde tirar marcha, onde acionar o freio de motor, onde não acionar o freio de motor. Tem muita coisa ali, cara.
9: Eu posso estar passando desinformação aqui, mas agora tu pega o carro, mostra que tu sabe dirigir, pronto.
10: É.
9: Tipo, tu paga uma taxa ali, pelo que eu sei, né? Paga uma taxa ali, mostra, depois tu faz a prova mostrando que sabe dirigir, acabou.
11: Antigamente era assim, né?
10: É, antigamente eu ia com o teu carro fazer a prova.
9: Antigamente tu comprava uma breu.
10: Tipo, todo mundo fala, tem gente que fala, né? Ah, porque o caminhoneiro, ele não estudou e ele virou caminhoneiro. Cara, se vocês soubessem tudo que um caminhoneiro tem que saber pra conseguir exercer a profissão, é muita coisa, tá?
6: Eu acho que deveria ter uma faculdade.
10: Deveria.
6: Se fosse assim. Porque, tipo, autoescola é questão, assim, de meses, né? Que nem eu falei.
10: Sim.
6: O caminhoneiro é uma profissão, como qualquer outra, e como qualquer outra profissão, existe um curso. O direito, quem é advogado precisa fazer um curso de direito, quem é engenheiro precisa fazer um curso de engenharia, 5, 4 anos. Por que que um caminhoneiro pode se formar com meses?
10: E ganha mais, entendeu? Do que muito engenheiro.
6: Com certeza.
10: E posso falar uma coisa bem sincera, meu pai, quando eu comecei a dirigir, ele me falou uma coisa que eu levo pra minha vida inteira. E foi, eu acho que a primeira frase que ele me falou quando eu sentei atrás do volante. O caminhão, ele é uma arma apontada para tua cabeça e apontada para quem estiver na estrada contigo.
6: Sim.
10: Então ele não é só um veículo, ele é uma arma apontada, que ele pode matar famílias, cara. Exatamente. Pode te matar na hora, então tem que ter muita consciência ali atrás do volante.
6: Com certeza. A gente tem muito mais para falar sobre esse assunto e a gente vai falar depois no próximo bloco, mas a gente vai pro nosso intervalo comercial rapidinho, já já a gente tá de volta com muito mais, inclusive lendo as mensagens, inclusive a Carol mandou mensagem aqui.
10: Com a mão na boca.
6: É, não sei não, mas enfim, depois a gente lê. Então não saia daí e participe enquanto a gente tá no intervalo comercial.
10: Se for falar de motorista, vai azedar o cu do frente, porque eu não vou deixar não.
6: Enquanto a gente tá no nosso intervalo comercial, entre no nosso Instagram e participe da promoção do Dia dos Namorados. Sim. 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
9: Não, entendeu? Pode dar Chico, dá Francisco. 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
10: Não deixa.
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10: Eu vou falar com a Thalys, ver se ela não quer trocar nos stories.
6: Praguinha vai fazer story.
10: Eu vi ontem, eu já pensei em chamar ela pra ver se ela não trocar nos stories.
6: Praguinha vai fazer story e vai bloquear a Josi dos stories pra ela não ver. A permuta secreta.
10: Ô, Du, me ajuda nessa aí que eu ganhei pra nós dois, tá?
6: Mas então é isso. Participe, mande sua mensagem fora da curva, volta já e vai pro intervalo comercial rapidinho. Então não saia daí.
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1: Vem com a gente que o Fora da Curva tá de volta, mais um bloco sensacional pra você curtir aqui na sua Rádio Top. Que foi, Letícia?
5: Nada.
1: O que, que você fez?
5: Nada.
1: Entendi. Mas então vem com a gente que o Fora da Curva tá aqui pra mais um bloco. Eu quero saber de vocês, como é que vocês estão aí? Mande sua mensagem no nosso Instagram, no nosso WhatsApp. Conte aqui alguma história, né, que você já viu no trânsito, alguma coisa maluca que já aconteceu com você, que a gente quer saber tudo aqui no nosso programa de hoje especial sobre acontecimentos no trânsito. E olha só, quem mandou mensagem aqui pra gente no nosso Instagram, a Nilva Alves, eu imagino que seja. Olá pessoal, escuto o programa todos os dias, mas nem imaginava como vocês eram.
6: Viu qual é só bonito?
1: É, conta aqui pra gente como
5: surpreendeu?
1: Se teve alguém aqui que superou as expectativas, outro que...
6: Eu acho que não.
5: Não, não conta, não.
1: Outro
5: conta,
1: que abaixou.
5: Não, baixar minha autoestima.
1: Conta. Manda aqui pra gente, viu, minha querida? Um beijo pra você. Quem mais tá aqui com a gente? A Nani mandou aqui, ó,
5: um oi pra Josi.
1: Um oi pra Josi, que a Josi não está lá.
6: Ah, tá lá na frente.
1: Teve que voltar a trabalhar.
6: Nas trecas.
1: O pessoal
6: família
1: das...
6: Bola Murcha.
1: O pessoal da...
5: Oh, da nosso Jéssica. Amigo Espiga também tava, mas agora saiu.
6: Paulo Espiga tava aí também.
5: Paulo Espiga saiu, né?
1: O pessoal das Cestas e Mimos da Thali tá aqui com a gente, ó, Praguinha. Já faz o brick ali.
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1: A Elaine mandou aqui, ó. Aprenda que... Ai, seu Praguinha, aprenda que mulher é um ser perigoso por natureza.
6: Ué, tu acha que eu não sei?
5: Oxi. Eu lembro que alguém, eu não sei se foi aqui, onde é que foi, que a diferença da mulher dele pra onça é que a mulher dele fica dentro de casa, a onça fica no Pantanal.
1: Entendi. E olha só, quem tá mandando mensagem aqui no nosso WhatsApp, a dona Helena mandou aqui.
7: Olá, boa tarde, meus três amores, meus quatro amores, né? Porque tem um outro ali, né? A Letícia, Marcelinho, o Praguinha.
1: Vai,
7: o
1: meu nome todo. Tu consegue, vai.
7: O Edu.
1: Isso,
7: boa.
1: Obrigado.
7: Tá do meu.
6: Tava achando que não vinha.
7: Eu amo você.
5: Oh. Nós também te amamos,
1: dona Helena. Beijo, dona Helena. A gente também te ama, viu? Obrigado por participar aqui com a gente. Olha só, o Gustavo mandou aqui, ó. Gurizada, sexta-feira eu vou levar uma música pra vocês que vai ser lançada em primeira mão na 89.
6: Olha, filho. Caraca! Que maneiro!
5: Pô, olha que como massa. Isso é importante, cara.
1: É, então, gente, mal vocês, né, que estão ouvindo a gente, não perdem por esperar. Então, acompanhe sexta-feira o Fora da Curva com o Gustavo aqui trazendo sua gaita, fazendo um show aqui pra gente. Mais um show, né? A gente tá musical últimas semanas, né?
5: É raro, ultimamente.
1: Exatamente. Então, acompanha aqui, que foi.
6: Ah, eu ia dizer que é capaz do Gustavo também, ele vir pra cá com a coisa dele e daí, dependendo da nossa... do nosso jeito assim, ele não tocar mais a música, né?
1: Por quê?
5: Você vai tocar Máquina Total? Podia, né? Tá tocar Máquina Total.
6: É desse tipo de coisa que eu tô falando.
1: Entendi, tá. Ó, a Carol mandou aqui pra gente, ó, bom dia, eu aprendi tudo na autoescola. Eu não sei se isso é...
5: Uma crítica? Não,
1: eu não sei se ela tá criticando ou tá elogiando.
5: Mas eu acho que ela talvez quis dizer igual eu, né? Tipo assim, eu também disse, eu aprendi Sim. tudo na autoescola, não aprendi em lugar nenhum. Quer dizer, fora do... Depois que eu ganhei a carteira aí, o Praguinho me ajudou, meu pai me ajudou também, então...
6: É que eu acho que a autoescola é muito vazia. Isso é... Palavras minhas novamente. Isso é uma opinião minha. Eu acho que a autoescola, ela é muito vazia.
5: Cara, eu vou fazer uma... uma mini propagandinha de graça pra autoescola que eu fiz, cara, porque foi muito bom. Porque eu treinei na rua mesmo, assim, as minhas aulas. Foi lá no Bela Vista, eu saí de Santa Terezinha pra fazer lá no Bela Vista. Né? Falei o bairro, só falei o bairro. Se vocês quiserem, vocês vão voltar. Mas assim, ó, as minhas aulas práticas de volante foi tudo na rua. Tipo, eu não fiz nada dentro de pátio, então me ajudou bastante. Mas eu, agora essas que fico fazendo dentro de pátio, assim, eu também não, eu vou no mesmo...
1: No mesmo ponto que
5: o Braguinha, sabe? Pô, tu tá aprendendo a dirigir dentro ali de viando de cônica. Tu não sabe desviar de bicicleta.
6: Tu aprende a arrancar, tu aprende a encostar, tu aprende a... Mas o que tá dentro daquele pátio?
5: É.
6: Na rua, daí... Ah, vamos andar na rua.
5: Bicicleta, depois, aí acaba a bicicleta te atropelando e...
6: Aí tu vai pra... Daí, ah, não, vamos andar na rua. Eles pegam rua morta pra andar. Cara, eu sou a favor da pessoa, vai aprender, aprende no fogo.
5: Eu fui até pra BR, cara.
1: É, assim, eu...
6: A Letícia eu enfiava lá na BR, eu enfiei ela aqui no centro de Gaspar, no horário de pico.
5: Cara,
6: imagina pro centro de Gales, ele vai por fora, ele vai por fora, ele
5: não,
6: vai por
5: eu
6: fora.
5: Eu até falei pro Edu, dentro. eu vou por fora, né, vou passar ali naquela cidaleira ali da frente da LCR Motos ali. Sim. Falei, vou por ali, porque aí eu não preciso ficar naquele para e vai ali no centro. Aí, Praguinha, me segue. Eu falei, beleza, ele vai me mandar pelo caminho mais fácil. Ele é meu amigo, ele gosta de mim. E aí ele foi pelo centro.
6: Mas é porque eu sou teu amigo, eu gosto de ti, eu quero que tu aprenda.
1: Eu também aprendi, grande parte do que eu, né, aprendi dirigindo foi na autoescola. Eu tinha pouca experiência dirigindo antes de ir pra autoescola. Mas também a minha autoescola foi assim que nem a da Letícia, né? A gente não fez o mesmo lugar. Mas todas as minhas aulas práticas, assim, foram na rua. Foram andando e começou... em bairros mais leves, residencial, depois já começou a ir pro Arraial, já pegar a estrada.
6: Continua leve.
1: Não, ali sim. Mas
6: ali... Arraial é desviado de trator e vaca.
1: Mas ali é leve.
6: Buraco.
1: ali é leve, depois já começou a ir pro centro de Gaspar.
6: Aí sim.
1: Depois já quase fui pra Brusque uma vez ali pegar ali.
5: Nossa, qual que é o nome da rua lá? Eu ia todo pra Ilhota.
6: É? Mas é aí que eu digo. Aí sim eles estão te preparando.
1: Exatamente.
6: Agora a autoescola que só faz dentro do pátio, cara, isso ali não é ensinar. Isso
5: sabe
6: ali tu vai ensinar o básico do básico do básico.
1: Sabe uma coisa, um perrengue que eu passei na autoescola? Porque a gente, né, eu não sei, acho que eram 10, 20 aulas, não lembro quantas aulas que eram de aula prática. Então, daí a gente ia conversando com o instrutor, eu ia conversando com o instrutor, né, e tal. E a gente começou a ficar, né,
5: brother
1: e tal. Chega uma hora que ele começou a me zoar. E eu vou deixar o carro morrer? Ele, pô, irmão, vai deixar o carro morrer aqui? Tá de sacanagem comigo? Você, mas tu quer me ensinar ou tu quer me humilhar aqui? Mas
6: esse é o melhor que tem, cara.
1: Aí foi bom.
5: Então tu é meu pai.
1: Exatamente. Mas aí foi, deu tudo certo. E daí a gente conseguiu. E eu acho que eu, diga-se de passagem, eu acho que eu dirijo razoavelmente bem hoje em dia.
5: Um ponto ali da escola que eu fiz, eu não tive que fazer aquela prova de baliza, sabe? Tipo, de estacionar. Não tinha. Eu comecei as minhas aulas práticas lá dentro do loteamento do Bela Vista e no lugar onde eles fazem a prova. Então, tipo assim, boa parte da prova eu andei todas as minhas aulas.
6: Quando tu fez o teste mesmo, tu fez com um delegado, com assim, vocês andaram na rua ou não?
5: Andou na rua. Não, a prova não foi dentro do pátio, a minha prova foi na rua.
6: É, quando eu fui fazer minha carteira pra caminhão, que eu fui fazer o teste de caminhão, foi em Blumenau que a gente foi fazer. Aí a gente saiu daqui de micro-ônibus, fomos até Blumenau. Chegou em Blumenau, o delegado tava lá. Ele botava dois alunos dentro do caminhão. Aí tu arrancava, dava a volta no quarteirão, saía, entrava na outra rua e voltava pro pátio. Eu sempre fui meio explosivo, meio queimado. Agora eu sou menos, mas quando era mais novo mesmo era uma faísca. E aí foi eu e mais um cara. E o cara não conseguia arrancar o caminhão. O cara arrancava o caminhão e o caminhão morria. O cara arrancava o caminhão e o caminhão morria. E eu sentado aqui no meio, o delegado aqui na janela e o cara ali. E o cara deixava aquele caminhão morrer. Eu comecei a me agoniar. Aí o delegado olhou pra mim e ele disse, tu é o próximo? Eu disse, não, pior do que isso aqui eu não consigo fazer. Pior do que esse louco aqui eu não consigo fazer, pelo amor de Deus. Eu disse, oh, isso aqui tinha que voltar e aprender tudo de novo, cara. Puta.
5: No carro, ele tem que aprender no carro.
6: Não, tem que primeiro ensinar ele a dirigir pra depois vir pra uma prova dessa. E aí o cara ficou nervoso.
1: Por que será, né?
5: E nossa, começou, na hora eu ia ficar muito
6: e começou a me xingar.
1: O cara também sem cabeça, né? Perde a cabeça por pouca coisa.
6: Não, e começou a me xingar, mas berrando. E eu já olhei pra ele e disse, cara, eu acho melhor tu baixar tua bola que vai ficar feio pra ti, vai ficar pequena aqui dentro pra nós três. E o delegado começou a berrar aqui do meu lado. Eu disse, cara, eu vou dar uma cotovelada em cada um aqui, já era. Ô, foi um furdunço. O delegado desceu do caminhão, tirou o cara, mandou o cara ir pro carona, voltou pro caminhão até no pátio. Foi uma briga assada. Ele olhou pra mim e disse: agora tu vais pegar esse caminhão e tu vais fazer o teste comigo. Só eu e tu. E se tu errar alguma coisa, tu podes ter certeza que eu vou te reprovar aqui. Tu não faz mais habilitação esse ano. Eu só quero ser uma... se eu não fizer isso aqui direito. Vambora! E pulei dentro, saí com o caminhão, dei a volta no quarteirão e coisa. Daí ele, pra me tirar, ele: tu não vais entrar, porque tinha um portão bem grande e um menor. Eu disse: tu não vais entrar pelo grande, tu vais entrar pelo pequeno. Mas eu jurava que eu já estava reprovado. Eu jurava, digo: não, ele já vai me reprovar, não tem o que fazer.
5: Não tem, só pela tua atitude, no caso, né?
6: Por isso, daí eu digo, e todo mundo entrava devagarzinho, com o caminhão no pátio assim, né? Tum, tum, tum, tum, passava as rodas, tudo devagarzinho. Cara, eu vim de lá pra cá, eu só mirei o meio do portão. Eu digo: se levar, levou, que eu já tô reprovado mesmo. Eu entrei com aquele cavalinho dentro do pátio, daquele caminhãozinho dentro do pátio. Aquilo levantou um poeirão, mas um poeirão. Eu puxei ele uma nega aí, aquilo, uau, de poeira pra cima. Eu desci do caminhão, eu disse: tá feito. E virei as costas dele, tá aprovado. Olhei pra trás, disse: como é que é? Tá aprovado. Disse: não pode ser verdade. Fiquei por ali quietinho, daí eu, agora eu tô grandão, fiquei quietinho.
5: Tá preparado pra ir pra estrada.
6: Mandaram um, mandaram outro, daqui a pouco ele veio perto de mim e ele disse: eu queria ver como que tu agia em pressão, porque tu vai ser um ótimo caminhoneiro. Tu falou ali antes, ali eu tava estudando, tu quer ir pra estrada e coisa, tu vai ser um excelente profissional, porque tu consegue trabalhar com pressão. Com a maior da pressão que a gente te bota, com a maior do berreiro que a gente fez dentro daquele caminhão, e tu pegou o caminhão, fez o que tu tinha que fazer, largou o caminhão aqui, desceu de dentro e tá tudo certo. Tu vai ser um ótimo motorista. Eu disse: não, pior do que aquele louco eu não posso ser.
1: O cara continuou, o cara não tava satisfeito.
5: Não, ele louco, ele olhou na frente e aí, nas costas.
6: Tu sabe quem era o cara que tava dentro do caminhão comigo?
5: Meu parceiro, fulano de tal.
6: Ele era um cara contratado pela autoescola pra fazer aquele momento ficar ruim pra te errar.
5: Mentira.
6: Sim, ele fazia parte do teste. E ele tava
5: pra
6: ali
5: te
6: pra me deixar nervoso, pra mim não conseguir fazer meu teste. E ele disse que eu fui o único que confrontou ele. Que todo mundo entrava lá dentro, ficava assim, quieto. E ele até dizia: tenta botar uma marcha, tenta acelerar um pouquinho mais. Tentava ajudar ele ainda. Uhum. Ele disse: tu foi o único que me esculhambou. Ele disse: eu não acreditei quando tu começou a me esculhambar.
5: Tá, Zé, doido, mas se...
6: E esse foi o meu teste.
5: Porque no carro, o meu também, fui eu, o delegado e mais três pessoas no banco de trás. E aí o trajeto era... Tu ia até o... ele mandava tu dirigir. Vai e pega a esquerda aqui. Aí tu ia. Aí ele pegava e falava: agora encosta. E aí eu descia, ia pro banco de trás e outra pessoa e assim por diante. Então tu podia estar no meio do trajeto.
6: Sim.
5: Isso até o meu professor falou: ó, esse aqui é o trajeto que o delegado vai fazer contigo, mas tu pode fazer ou esse primeiro trajeto ou esse segundo, que ele vai fazer a ordem ali. Mas se alguém começasse a me esculhambar igual tu fizesse, meu Deus, eu tava...
1: Mas que é autoescola infernal também, né?
5: Ou se alguém
6: era
5: tivesse...
6: Tempos, né?
1: É a noite do terror do Beto Carreiro, né, cara? Faz
5: na minha prova com o delegado, cara, eu juro pra vocês, assim, umas 10 pessoas reprovaram. Então, tipo assim, se alguém que tivesse no mesmo carro que eu, que provavelmente alguém reprovou no mesmo carro que eu, mas eu não lembro, tivesse errando, eu não ia fazer que nem tu, pior que essa... sujumenta aqui, eu não vou ser, tipo assim, não ia conseguir, sabe?
1: Enfim, a gente vai pro intervalo comercial, quero saber de você, conta aqui.
6: Ó, a Jéssica mandou que o Bola Murcha não tava no rodeio de Itajaí, mas de certo no de Gaspar ou do Tradição do Vale ele vai estar, tá, né? Do dia 10 a 12.
5: É doido, né? Também ele não tá.
6: Não, é capaz, não, olha.
1: Tem que estar, tá, né?
6: Eu digo cada uma mesmo.
1: É contrato, né?
6: Eu doido pra ir, não consegui, ele que podia ir, não foi, ó.
1: Mas eu quero saber de vocês, mandem sua mensagem aqui, como é que foi sua experiência na autoescola, né? Como é que foi pra você tirar sua carteira, em que época que foi,
6: não,
1: né?
6: Não. Eu quero saber do tendel, da confusão.
1: Também?
6: Do que tu passou no trânsito, que tu disse: nossa, agora eu mudei de fase.
1: Conta tudo aqui pra gente, manda no nosso WhatsApp, no nosso Instagram, que o Fora da Curva já tá de volta. Vamos pro nosso bloco comercial e o Fora da Curva é... Eu quero que vocês mandem suas mensagens pra gente, né? O pessoal já tá mandando, o pessoal da embalagem da Jô tá aqui com a gente.
5: Opa!
1: Quem também tá mandando sua mensagem, a Dani Rodrigues tá sempre aqui conosco, mas já eu leio todas as mensagens que vocês mandaram, porque agora é momento de bloco comercial.
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0: Foi rapidinho, não foi? Já estamos de volta para muito mais zoeira. 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
6: E participando aqui no nosso WhatsApp, que o Fora da Curva tá de volta mais uma vez. Então mande sua mensagem, participe aqui conosco. Eu quero saber de vocês, como é que foi aí a experiência de vocês na... pra tirar a carteira e tudo mais, e depois que tirou a habilitação, como é que foi andando, né, tendo aí as primeiras experiências na rua. Então eu quero saber as mensagens de vocês, vamos ler aqui rapidinho o que que tá mandando aqui pra gente.
8: Calma. Diga. Que eu tenho uma retratação pra fazer.
6: Ah, tá.
8: O Bola Murcha estava no rodeio de Itajaí, mas parece que lá no rodeio de Itajaí ele foi bola cheia, porque ele saiu campeão.
6: Ô!
9: Ele... Foi tirado o apelido por um dia.
8: Foi tirado o apelido, hoje é bola cheia. Só hoje também, não se acostume.
6: Muito bem, mas pra se ele foi bola cheia, então é porque ele foi...
8: Ele foi bem trajado,
6: foi,
8: né?
6: Foi bem trajado, né?
8: Foi bem piruchado, foi bem arrumado, cavalo bem tratado, né? Ele foi vestindo o JP Bombacha, né, irmão?
6: Com certeza.
8: Camisa feita pela JP Bombacha, a roupa toda produzida pela JP Bombacha.
9: Top demais.
8: A parte de selaria dele, certeza que é da Aliança Agropecuária. Os cavalos são bem tratados, são pela Aliança Agropecuária, todo o kit de ração deles que eles usam, o laço que eles usam. Eles estavam bem maquinados, né? Estavam bem arrumadinhos.
6: É bom, né?
8: Né? Por isso saíram lá campeão, né?
6: Não dá aí, pra ir num rodeio desse, né?
9: O apelido,
6: né?
9: Bola Murcha veio quando ele não tava.
8: É.
9: Pra quem tá é o bola cheia.
8: Ele tá grandão, né, nego?
6: Exatamente.
8: Diz que ele mal passou na porteira do rancho ontem.
6: Tão grande
8: que ele tava.
6: Tão estufado que ele tava.
9: Tava um galo.
6: 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Não é só no dia 12 que você tem que fazer o agrado pra sua namorada, né?
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6: Todos os dias, vai ali, já vai dando carinho e tudo mais. Chega hoje, hoje é quarta love, né? Meio que de semana. Você pode fazer o quê? Você pode pedir um lanche, né? Ver uma sériezinha.
9: Ver uma série, um tudum, que nem disse pra mim. Uma Netflixzinha, né? Pedir um hamburguinho ali pra vocês, pra Morena, pro Moreno. E aí tu pode abrir o seu aplicativo do Pedidos 10, né? 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E pedir ali, né? Um Brambila Burger, né? Pra vocês que gostam de um hamburguinho.
8: Acho que eu vou lá.
9: Ô, cara, ô, não dá? Hoje é aberto. Lá. Ontem era folga do nosso amigo. Mas
8: ali
9: hoje...
8: é sensacional.
9: Ô, ali, pra tu comer no espaço também, se quiser fazer diferente, não quiser pedir em casa, não quero comer em casa, quero sair.
8: Não, vai ali, cara.
9: Vai ali, cara. O restaurante é temático, cara.
8: Não tem prato, nada.
9: Tem alien, tem boneco, o banheiro é top ali também, é bem, como é que o pessoal fala? É bem instagramável, assim, pra tu tirar uma foto. É bem legal, cara. Dá uma passadinha ali, ou também, se não quiser sair de casa, pede pelo aplicativo também. E, cara, se você nunca comeu, experimenta, cara, que é viciante, cara, é um vício.
6: É isso aí. Olha só, e também, posso te dar?
8: Não, hoje é quarta love, né? Hoje é quarta love, né?
6: É.
8: Hoje é o dia certo pra quê?
9: Pra quê? Nos diga.
8: 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Se teu colchão tá furado.
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8: Não, tá tudo esculhambado e diz, ah, vou trazer a nega pra cá. 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
8: É porque
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9: Não, e eu nunca vou esquecer, cara, quando a gente foi na inauguração ali, tinha um sofá bala, assim. Um sofá assim, ó, que era um robô. O sofá era desumano, era muito bom. E eu pensei, não, esse sofá nunca caberia no meu...
8: Né?
9: Não, esse aqui não cabe no meu bolso, eu nunca vou ter um sofá desse. E eu e a Ana Carol ainda comentando, ele, pô, que sofá legal. Aí veio a vendedora, como é que é o nome da vendedora?
8: Ai
9: cara, querida demais, cara. Gente boa demais,
8: o nome dela,
9: cara.
8: Agora.
9: Como é que é o nome dela? Era inauguração, me perdoa, então eu não lembro. Mas ela veio, começou a conversar, tipo, pô, sabia que a gente tava ali trabalhando, mas mesmo assim ela deu uma atenção pra gente. E ela falou, cara, esse aqui, ó, a gente consegue fazer assim, consegue... A Cíntia.
8: Cíntia.
9: A Josi lembrou
8: isso.
9: Aqui.
8: Isso, Cíntia.

0: alguns compromissos dele, né? Algumas coisas aí mais urgentes, ele não pôde estar conosco aqui hoje, mas amanhã ele vai estar, né? Inclusive, amanhã
1: ele
0: a gente vai falar, amanhã como dia 11.
1: Acho que ele ia perder de falar da Copa
0: do Mundo. Dia 11 de junho vai ter o início aí da Copa do Mundo.
1: Ô, mas estão perguntando do Marcelo, eu queria entregar aqui, no meu privado vieram perguntar do Marcelo também.
2: No teu privado?
1: No meu privado, não foi aqui no WhatsApp da
2: Começa
1: rádio.
2: Começa com P e termina com notícia?
1: Aham.
2: Uhum. Ai, ai, ai!
1: Tá preocupado, olha, né, com nosso olha. Amigo?
0: Mas... enfim, o Marcelo amanhã vai estar aqui pra gente falar sobre Copa do Mundo, expectativas aí da Copa do Mundo, o que que a gente, é claro, ninguém aqui vai falar em termos, né, não, porque a tática do Carlo Ancelotti e não sei o que, não, a gente vai falar do jeito que a gente sempre fala, que essa zoeira, essa resenha maravilhosa.
1: Já vou adiantar aqui em spoilerzinho, vai ter bolão da Copa no Instagram da rádio. Então já segue 89FMSC, que vai ter bolão valendo aquela cervejinha, aquela caixa de cerveja pra tu fazer a resenha ali com teus amigos final de semana, né? Se todo mundo se reunir no sábado pra assistir o jogo do Brasil. Então, ó, fica ligado no 89FMSC, lá no nosso Instagram, que vai ter bolão da Copa, tá?
2: Isso é bom.
0: É, muito
1: pra
0: top.
1: Pra esse primeiro jogo aí.
0: Olha só, quem mais tá aqui com a gente? A Luciana Vieira, do Santa Terezinha. Trabalho na embalagem da Jô. Adoro essa hora na rádio, muito aprendizado.
1: Só informação, né?
2: É porque nós parece aqueles grupos de assobio, esses grupos besta, né? Tu não aprende nada que presta, mas é mó legal, né?
1: É, top, pô. Tô falando besteira, mas tudo certo.
0: Se fosse você, não levava a gente muito assim como aprendizado.
2: Não
0: sei se vale muito a pena. Né?
1: Principalmente quando o Praguinha parece que tá falando sério, cara. É. Porque se tu for, assim, ele tá falando sério, mas tá saindo a maior atrocidade da boca dele, vocês estão acreditando. Tipo assim, ele não tem quase nada, assim.
0: É como eu digo, né? O segredo de você parecer confiante é falar o que você não sabe com muita certeza.
2: É mostrar confiança.
1: Cara, e ele, às vezes até eu que tô aqui na frente dele, eu fico, é sério isso?
2: A minha irmã tá ali, ó, que ela mandou mensagem.
1: A Sara.
0: Ela mandou boa tarde, beijo, mano. Vou aproveitar o combo de Dia dos Namorados pra pegar uma promoção.
2: Tá vendo?
1: Viu,
2: tá
1: cara?
2: Eu tava falando com ela, fiz final de semana. Ela tá conhecendo uma pessoa lá. E não vou explanar muito aqui também quem é.
0: O Cunhas?
2: Não sei quem é.
1: Não, Cunha de cunhado.
2: É.
1: Cunhado.
2: Aí.
0: Não sei.
1: Não sei se ainda é, tá ligado?
2: Eles falando lá e coisa e tal. Deus disse, mas tu sabe que ele é casado? Eu disse, como? Tu sabe que o cara é casado, né? Tu quer que eu te mostre uma foto da família dele feliz? E ela. Não, ele não é? Eu disse, ele é casado.
1: Eu conheço?
2: Eu tenho uma foto da família dele, eu tenho o WhatsApp dele. Tu queres que eu te mostre a família dele, cara? E comecei a botar pilha nela. O olho começou a encher d'água, ela começou a tremer
1: começou
2: aqui assim.
1: Na cabeça, amante,
2: já desceu aqui assim, as lágrimas.
0: Eu tô calma, destruindo cara. Uma família.
2: Calma, cara, eu tô brincando. Ela disse, meu Deus, isso é brincadeira. A Júlia já veio. Ô, mano, tu é louco?
1: Mas é, ele entra nesse. No personagem Christian, porque pra mim o Praguinha é oficial, agora o Christian é o personagem. Ele entra nesse personagem Christian, cara, e parece que ele tá falando, sei lá, a maior verdade da vida, assim, sabe?
0: A Luciana, ela mandou aqui, ó. Não sei dirigir, tem muita gente barbeira na rua e não é pra mim. Mas meu marido quase me matou no primeiro dia dirigindo na garagem da minha casa. Conta aqui pra gente essa história.
1: Conta aí pra gente, Luciana.
2: Na garagem da tua casa, ele aprendeu a dirigir?
0: Manda um áudio ou escreve aqui pra gente, conta essa história aí. Estamos escutando a rádio
2: essa
0: Top
2: é
0: Embalagem.
2: Nascimento.
0: Na escuta.
2: Hã? Essa é da família Nascimento.
0: Pois é, pra dirigir na garagem, né?
2: Não, bateu, pensa no tamanho da garagem.
0: Haja garagem pra poder dirigir.
2: Não, deve ser lá no castelo.
1: Lá no castelo lá. Lá no Poço Grande.
0: Olha só, quem mais tá aqui com a gente? Oi, pessoal do Fora da Curva. Quem mandou mensagem foi... Só não manda o nome? A Gi?
1: Gi.
0: Ó... Quando tirei minha habilitação, minha primeira aula foi na rua São Paulo, lá em Blumenau. Bah, lá é movimentado. O instrutor me perguntou se eu sabia dirigir, falei que sim. Então,
1: eu sou igual?
0: Daí ele falou, então daqui pra frente é contigo, entra que eu te digo onde vamos. E daí eu fui embora, era trânsito, mas tá tudo certo, até chegar em Gaspar no trevo da Parole, daí eu trepei no canteiro.
1: Ah, de lei, né?
0: Ô, mas tu saí do trânsito de Blumenau pra vir bater aqui em Gaspar.
1: Aqui no não, é que o trevo da Parole ele puxa, né?
0: Puxa, tem imã
1: ele,
0: ali.
1: Ele puxa. Falando em Blumenau, que ela falou, eu dei um morro gigantesco lá, quer dizer, Blumenau é cheio de morro gigantesco.
0: É um morro gigantesco,
1: assim, que tu consegue ver, tipo, a cidade toda, assim, dá pra ver. Tem um nome lá, eu não vou lembrar. Não sei, eu sei que tem a mansão do Zering lá, uma casona do Zering.
0: Todo lugar tem coisa do Zering lá.
1: Ah, não sei.
0: Nunca vi esse povo.
2: Blumenau é dos Hering?

0: mas o meu instrutor me fez subir aquele morro, cara. Ô, loucura, não chegava mais. A gente estacionou.
1: Morro da Companhia?
0: Não é o da Companhia? Não é o da Companhia, é residencial mesmo, assim. Tipo, tem bastante casa lá por cima.
2: A Josi deve saber.
0: Foi a Josi que mandou da Companhia.
2: É, tá vendo?
0: Mas bem bonito, assim. A gente subiu. Depois ele falou, não, pode estacionar aqui. E a gente foi num lugar, assim, que tu via Blumenau inteira, assim. Só via luzinha, assim, pequenininha. Bem bonito.
1: Engraçado, eu não sei se na época que vocês fizeram autoescola era desse jeito também. Mas quando eu fiz, o instrutor próprio falou que era proibido sair de Gaspar. Porque o...
2: Territórios.
1: Exatamente, porque o carro tinha um GPS, e se esse GPS localizasse que ele saiu do território que a autoescola engloba, daria falha, né? Daria problema e tudo mais. Então a gente nunca podia sair de... A gente ia até o Bela Vista e voltava. Daí até ali no barracão, né? Quase chegando em Brusque e voltava. Mas a gente nunca chegava a sair da cidade.
2: Não sei disso.
1: Não sei se na época que a Letícia fez já tinha isso também.
0: Não, porque ele me levou pra Ilhota, me levou pra Blumenau, peguei BR-470, nós fomos pra...
1: Inclusive, de hora em hora, a gente parava porque tinha que fazer um cadastro no sistema da autoescola. Sabe, tipo, Gov, assim?
2: Sim.
1: Tem que botar a cara, assim, virar de lado, pra baixo, tinha que fazer isso de hora em hora, tinha que parar o carro pra poder cadastrar.
2: Foi muito mais maneiro fazer a autoescola.
1: Que a aula tá sendo efetuada, digamos assim.
0: Ah, é, na minha tinha isso, que eu tinha que fazer a chamada.
1: Isso, tipo uma chamada.
0: Da chamada por foto.
1: Exatamente. Olha só, muita gente mais mandando mensagem aqui pra gente. O pessoal falou se é o portal da Saxônia.
0: Isso! Eu tava com Sapolândia na cabeça.
1: Sapolândia que não acerta.
0: É, o portal da Saxônia, é esse mesmo.
2: Por que é Saxônia?
0: Eu não sabia
1: Saxão
0: nem o nome.
1: São os povos germânicos. Não, acho que é.
2: Pra mim tá uma cara de Rexona.
0: Mas isso mesmo, Sinara, brigadão. Saxônia. Portal da Saxônia, eu fui. Cara, é um morro gigantesco, assim, cara. Ele é bem... quase íngreme, assim. E aí a gente subiu. Mas lá de cima é lindo, assim. Tu vê a cidade toda, assim. E só tem casa de pobrinho lá.
2: Imagina.
0: Só pobrinho mora lá,
1: só
0: gente.
1: Só coisinha pouca.
0: Exatamente.
1: Entendi. A gente vai pro nosso intervalo comercial rapidinho. Então não sai daí, a gente já vai ler todas as mensagens. O pessoal tá mandando áudio, mandando mensagem aqui pra gente. A gente já vai ler, entendeu? Eu faço o meu melhor, mas também a gente tem um horário a cumprir. Também não dá pra querer demais de mim, viu? Então não fiquem tristes. Também um pouquinho de paciência, né? Que ninguém...
2: Não, o povo tá falando que tem que ler as mensagens. Agora eu quero ver tu se virar aí.
1: Mas já estamos lendo, já não li um monte
2: nesse bloco.
1: Quero ver
2: tu se virar aí.
1: Não, agora...
0: O mensagem tá chegando. Mas manda bastante, só pra gente ficar zoando.
2: Só pra poder encher o saco do...
1: Mas é isso aí, quando eu quero que vocês me enchem o saco, mas eu quero que vocês mandem mensagem também, quero que faça valer a minha encheção de saco.
2: Ô Letícia, acho que não é legal, porque a partir de amanhã eles dizem, agora o programa é só comigo, gente, não preciso mais de vocês.
1: Só eu e o povo lendo mensagem.
0: Só eu e o povo.
1: Mas então é isso, vamos pro nosso intervalo comercial rapidão e o Fora da Curva volta já com muito mais. Agora 1h22 da tarde, tem muito ainda pela frente, então acompanhe e mande sua mensagem.
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6: Demissões em massa, né, Edu?
4: Exatamente.
6: Onde foi o Marcelo, hoje a Letícia?
4: É, vai mais preguinha. Chegou aqui, né, o... A gente vai começar a fazer o nosso programa agora, né?
6: Sim.
4: Nós dois, na dupla...
6: Eu e você.
4: Exatamente. Edu e Praga, a gente vai começar o programa, então a Letícia já está fora da grade da...
6: Tem mais um convidado hoje?
7: Ele veio me substituir.
4: Exatamente. Vem com a gente que o Fora da Curva tá de volta agora, 1h28. Queremos saber de vocês, como é que vocês estão e como é que vocês. Qual que é a experiência de vocês no trânsito hoje, conversando aí sobre essas histórias. Quero saber de todos vocês aí. Diga.
7: O pessoal reclamou que a gente não leu o zap, né? Agora eu tenho que começar a ler ali no Instagram, que tem um monte de mensagem, porque
6: tá
7: estão reclamando com a gente
4: o
7: também
4: pessoal,
7: no Instagram.
6: Tá vendo?
4: Tá mandando, a Karina tá mandando, né? Isso que é irmão da história que tu falou do. Quase acabou com.
8: Ah, eu toco terror lá em casa.
7: Quem precisa de inimigo, né, Karina?
4: Quase acabou com
8: o
4: namoro.
8: O que é um almoço de domingo se não tiver uma confusão, cara?
4: Exatamente.
7: Tem um tendel?
8: Tem que ter.
4: A Isaura mandou aqui, ó, o Praguinha sem filtro também.
6: Não. Isso todo mundo sabe.
4: Completamente namorado.
7: A Sara,
4: meu Deus, ele conta os podres.
6: Beijo, mana, te amo.
7: Aí começa com o pai e termina com o Trícia Rio.
4: Não sei porque ela riu também. A gente é muito engraçado, né?
7: A gente é
8: humor, né?
4: É, piadas.
8: Foi.
4: Enfim, um abraço, Patrícia.
6: Vocês já arrumaram confusão no trânsito?
7: Não.
6: Cara, eu já arrumei muita confusão no trânsito. Teve uma mesmo que eu olhei e disse, onde é que eu me enfiei, doido? Ali em Itapema. Eu vindo com o caminhão. Sabe, sexta-feira de carnaval, assim, todo mundo na rua, aquele trânsito enlouquecedor, tô parado há mais de 2 horas no trânsito. Eu com o caminhão parado aqui assim, o cara vem com o carro e vem se enfiando, e vem se enfiando, e vem se enfiando assim pela direita, que eu tenho um ódio tão grande quanto tá parado na fila. E os caras vêm pelo acostamento, não faz ideia a raiva que eu fico. A raiva que eu fico, que os outros motoristas ficam, tá? Que ó, os caras tentando dar uma desperta, né? E eu peguei só um pouquinho assim à frente do caminhão, disse, aqui tu não passa. E esse cara começou a berrar e buzinar, e o que esse maluco acha que é, cara?
7: Já tá errado.
6: Não, desci do caminhão, digo, eu vou te dobrar igual um origami, cara, vou meter minhas cutículas em ti, tu vai ver só. Desci do caminhão, passei pela frente do caminhão, parei assim na frente do carro dele, o que foi, irmão? Começou a descer um comedor de batata doce, nego, desse de academia. Ele começou a sair do carro. Ele não parava mais de sair, cara. Eu disse, meu Deus do céu. A minha sorte é que ele ficou entre a porta do carro dele e eu, cara. E ele, tô povo tá ficando louco. Eu disse, oh, não é bem assim, cara, tu tá errado aí, irmão. Oh, pensa no tamanho do cara, velho. Olhei me pregar no chão igual uma taxinha, doido. Berrou. Disse, oi, mais uma coisa aqui não é lugar, cara. E daí nisso, olha a viatura passando lá embaixo, assim, que ali é duas faixas e tem a faixa de baixo do Itapema. A viatura da PRF. E a o cara olhou pra cima e disse, olha aqui o maluco aqui, ó, querendo arrumar confusão comigo. E o cara, a viatura. Eu disse, ah, agora ficou bom.
4: Agora o negócio começou.
7: Ele já tava errado, né, então.
6: O policial subiu o gramado e ele só olhou pra mim e disse, tu vais parar pra frente. Nós vamos se encontrar pra frente, pode ter certeza. Eu disse, mas até lá eu já tô em casa, irmão. Virei a volta, entrei pra dentro do meu caminhão, voltei pra fila. Eu disse, pelo amor de Nossa Senhorinha da primeira mão engatada, que essa fila ande rápido.
7: Tá, mas o policial não fez nada com o cara?
6: Ficou ele e o policial, né?
4: Também vai ficar pra ver.
6: Ah, ele
4: vai
6: deve
4: ficar
6: ter levado multa, tudo.
4: Mas eu nunca tive muita treta no trânsito. Uma vez só, bateram em mim. Um cara de uma troller.
6: Ah.
4: E a troller, sabe, né? Que o pneu da troller é da largura dessa mesa aqui. Estava lá em Blumenau, estava indo pra faculdade, já tava, né, feliz da vida, de noite, indo certo. Pra faculdade.
7: Nossa, que alegria!
4: Com fome, com sono, cansado.
6: No
4: indo
6: momento.
4: Pra faculdade. Parei ali, né? Aquele trânsito de Blumenau que a gente já sabe.
7: Delícia, né?
4: Ali no. Logo passando um pouco o hospital, né? Que tem o semáforo.
6: Uhum.
4: E eu parei ali. E o cara, ele chegou na faixa do lado e ele queria se enfiar na minha frente. E eu não pisei no acelerador. Eu tava ali parado, eu fiquei parado do jeito que eu tava. O cara veio, não sei se ele era novo, não sabia dirigir muito bem, não sabia que o carro dele era do tamanho que ele tinha. Ele foi tentar se enfiar na minha frente, só que a roda do carro dele foi raspando na lateral do meu carro até ele conseguir se enfiar na frente.
6: Meu Deus!
7: E ele...
4: Ele, não sei, ele começou a me xingar, eu não sei porquê. Se eu nem me mexi.
6: Ele tava errado.
4: Ele tava errado, começou a me xingar, eu comecei a xingar ele foi pra um lado, eu fui pro outro. E daí foi isso, a única treta que eu tive.
6: Mas é igual aquela mulher que bateu no ônibus agora, vocês viram?
4: Desde então eu tenho raiva de todo mundo que tem troller. Me desculpa todo mundo que tem troller, mas eu tenho raiva de você.
6: Eu fico apreensivo, né, Du?
4: É, não, passo perto.
7: Me dá gatilho.
6: Tem uma mulher que ela foi sair na rua assim, ó. E daí ela embicou o carro em cima do asfalto. Só que o ônibus tava passando, então ela chegou e bau, bateu no ônibus e o ônibus levou a frente do carro dela. Aí na filmagem dá pra ver ela voltando de ré, assim, ó, e para, bem certinho na rua. O ônibus para, o cara desce do ônibus, vai lá falar com ela e ela, no vídeo, ela gravando um vídeo, porque hoje em dia todo mundo já pega o celular e começa a gravar vídeo,
4: sim,
6: né?
4: Sim.
6: O que gravar primeiro é o certo. E ela gravou o vídeo, tipo, eu estava parada no mesmo local, o carro não se mexeu, ele veio aqui fora bater em mim, bababá, blá. E daí pegaram o áudio dela e botaram com o vídeo original, assim, ó, eu estava parada.
7: E o carro aqui, ó.
6: Aham.
7: O carro aqui, ó.
6: E o carro voltando de
4: essa. Eu vi esse vídeo, vi, mas...
6: Eu vi esse?
7: É, eu até achei que foi, porque recentemente teve aqui na frente, aqui no... Saída aqui do Comprão. Sabe essa saidinha que tem aqui que vela pro Poço Grande? Então, teve um que bateu no olhos. Ah, agora, sei se era uma mulher ou não.
6: Dentro do pátio do Comprão, pelo amor de Deus, né? Os caras acham que é arrancadão. E outra, ali tem duas faixas. Cara, é como se fosse uma estrada.
4: Sim.
6: Uma vai, uma vem. Não, o nego sai do estacionamento, ele vem pela que vai.
7: Ele acha
6: vem na contramão e tipo assim, ó, te vira, eu tô aqui, eu não
4: já
6: vou sair.
4: Já se enfia no meio das vagas, ele já vai passando no meio, cortando no meio dos carros.
6: Eu tô aqui, eu não doideira. Vou sair. Eu disse, ó, agora lascou, cara. Eu
7: é doido, tá me vendo?
6: É, vem isso aí.
4: Olha só, a Dani Rodrigues mandou aqui pra gente que ela não dirige, tem muito medo. Tem que ter...
7: Eu também tenho um pouquinho, mas a gente tem que ir,
6: não,
7: né,
6: tem que ter medo, tem que ter seguro.
4: Exatamente, tem que ter...
6: Faz um seguro e cai pra estrada.
4: É, e confiança também,
6: cara,
4: né?
6: Cuida do teu.
7: É, uma os coisa que na escola me falaram, que aquele o espelhinho aqui de cima, cara, não é pra ficar olhando, que quem tem que se preocupar atrás é o carro.
6: É quem tá atrás.
7: Quem tem que se preocupar ali atrás é o carro que tá atrás, tu tem que preocupar na frente.
4: Exatamente.
6: A maioria dos acidentes dá porque não dão distância.
4: Olha só, a dona Ana Paula mandou mensagem aqui pra gente.
9: Boa tarde.
7: Tarde.
9: Queria participar do sorteio. Se tiver, né? Eu sou Ana Paula da Silveira. Eu acho que o Marcelo foi tarde de namorada. E quem tá na rádio, não. Quem tá tarde de namorada pra ele hoje. Beijo.
6: Mas se tu souber qual é o sorteio, tu manda pra nós, que eu também quero participar.
4: Se você quiser participar do sorteio, você pode entrar no nosso Instagram, participar aí do sorteio do Dia dos Namorados, né? Então, pra você, né, presentear aí aquela pessoa que você ama, entendeu? Namorado.
6: Na sexta do pai.
4: Namorado. Do pai?
6: Não, do pai.
4: Como assim, do pai?
6: Não é sexta do pai?
4: Da Thay.
6: Ah, sexta da Thay.
4: É, sextas e mimos da Thali. Desculpa, é da Thali. Então, pra você participar...
7: Muito, a gente é muito profissional,
4: você,
7: né,
4: pode,
7: cara,
4: presentear seu namorado, sua namorada, seu marido, sua esposa, seu ficante, sua ficante, entendeu?
7: Conversante.
4: Seu amante, seja o que você quiser também. A gente não se mete na vida pessoal de cada um.
6: Eu não sei, mas o Espírito ali mandou mensagem e apagou.
4: Mandou mensagem e apagou. Não sei o que foi. Manda mensagem aqui pra gente, meu querido.
7: Estão perguntando de ti aqui.
4: Perguntando de ti.
7: Seu sado oficial.
6: Eu não vi, mas Jesus viu.
7: É que ele mandou que ele ia apagar o churrasco no final de semana e apagou. Eu li.
4: Acho que foi. Olha só quem mais tá mandando mensagem aqui pra gente.
10: Que é a Tânia Souza da Bateias. Quando eu comecei a fazer minha carteira, que eu comecei a fazer as aulas de volante,
4: sim,
10: eu quis levar o carro até na casa da minha mãe. E quando chegou lá no portão dela, tinha assim um trilho que era um pouco mais alto assim. Quando eu passei naquele trilho que arrastou o fundo, meu marido deu um berro. Era aniversário do meu padrasto. Por pouco eu não levei o aparelho do quarto da mãe, arrastou assim. Olha, mas eu não peguei medo, tá? Hoje eu dirijo.
6: Que bom, glória a Deus.
4: Tá certo.
7: Eu achei que ela ia falar assim, ó, quando eu cheguei no portão, tinha um portão e eu bati nesse portão.
4: Mas todo mundo já fez barbeiragem, todo mundo. Se não fez, algum dia você vai fazer também.
6: Você fica brabo quando bate, faz alguma coisa?
7: Nunca cheguei nessa, não cheguei nessa partida.
4: Aí eu fico.
6: Tô nem bola, cara. Se o carro quebra, a moto quebra, dou risada.
7: Pelo menos tu tá inteiro.
6: É, porque tipo assim, aí eu tiro tudo como livramento. Ontem a minha moto arrebentou a corrente. Do nada. Eu peguei o celular, fiz um stories. A Josi, eu liguei pra ela tava perto de mim. Ela passou lá, eu disse, para o carro aí. Ela parou, tinha uma cinta atrás do carro, amarrei a moto e eu vou pra casa. Ela me puxou até na casa da minha mãe, eu liguei pra LP, eles foram lá, arrumaram a moto e tudo certo. Hoje que eu peguei minha moto de volta. Mas eu não sou o cara que me estressa, tipo, se eu bater o carro, se eu arrebentar. É, eu não sou o cara que me estressa. Porque eu tenho pra mim que, às vezes, era pra mim continuar andando
7: e aconteceu alguma coisa.
6: E aconteceu uma tragédia. Então, assim, Deus me livre, entendeu?
4: É.
6: Ontem a gente também foi comprar umas bombonas pra botar comida pros cavalos. Lá em Blumenau, eu não sei porque na entrada da casa do cara tinha um meio
7: fio. É igual o portão da nossa amiga.
6: Oh, quando eu entrei, o carro dele, bum, a Josué disse, meu Deus, amor. Eu disse, não, eu acho que aqui dentro não entrou. Vambora. Passei por cima do meio fio, entrei pra dentro da casa do cara. Eu não me apego. Não me apego. O carro, ele é pra me servir, não eu servir pro carro.
7: Eu vi até uma propaganda uma vez disso, um cara que tentou, ele foi no cartório pra casar com o carro, era propaganda de locadora de carro, né? Aí a mulher do cartório até falou, mas carro não é pra você casar com ele, ficar com ele pro resto da vida.
6: É?
7: Então, tipo assim, era uma propaganda, eu achei bem baita essa propaganda.
6: Sim, eu não me apego a carro, tá?
4: É. Também precisa demolir também, né?
7: É, mas também dá pra dar uma cuidadinha,
4: Olha
6: não,
4: só.
6: Eu cuido, mas as coisas acontecem.
4: Um meio fio aparece no meio do nada, né?
6: Do nada?
4: Olha só. Tarde, pessoal. Eu dirijo bem aqui no meu país, Santa Terezinha. Agora não gosto nada de ir pro centro porque tem que mudar de faixa. Me dá nervoso.
7: Ô, cara, quando tu tá chegando ali naquele... Ali perto do top, que tem aquelas três faixas. Uma da faixa tu volta pro Santa Terezinha, outra faixa tu fica no meio.
6: Parole.
7: Ou...
6: E outra sete.
7: Não, mas eu digo aquela ali quando você tá vindo daqui. Tu passa na frente da padaria 7.
6: Ah.
7: E aí tu tá indo sentido centro.
6: Ah, sim.
7: Mas
6: sim.
7: Aí tu não vai sentido centro, você pega pra esquerda.
6: Ah, sim.
7: Cara, ali eu me apavoro, tá? Ali eu fico, meu Deus, eu já vou ficar nessa faixa aqui, que essa faixa aqui eu fico no meio. A faixa do meio eu posso ir pra direita, eu posso ir reto. Porque se eu me embabacar, eu tenho ansiedade, eu começo a ver as coisas antes de acontecer.
4: E até uma dica pra, né, quem sou eu pra dar dica pra alguém de como dirigir, mas pra quem tá começando, assim, normalmente as pessoas fazem o mesmo caminho, né? A pessoa vai pro trabalho, depois vai pro mercado, depois vai pra casa, vai pra faculdade, sei lá. Aprenda certinho o caminho que você faz. E já saiba certinho qual faixa que você tem que ficar, entendeu? Já sabe, muitas vezes o cara quer chegar na frente da entrada, ele quer trocar de faixa, daí para no meio do trânsito, espera o outro carro passar, às vezes faz barbeiragem, se corta a frente de outra pessoa, então já fique pertinho, já saiba qual faixa que você tem. Ah, vou entrar pra direita lá na frente, então já vou botar aqui pra direita e já vou ficar por aqui pra não ter que passar trabalho depois, viu? Então, daí tu não se embabaca.
7: Mas é isso que eu penso.
4: E mesmo assim, alguma hora tu vai se embabacar e dá tudo certo também.
7: Tipo, às vezes tá até andando com o Marcelo, que a gente tá fazendo alguma coisa. Cara, por que você vai trocar de faixa? Às vezes ele troca, a gente já tá na faixa certa. Aí troca de faixa, depois tem que voltar na mesma faixa. Então, tipo assim, já fica nessa aqui, que essa aqui tu segue reto lá.
4: Exatamente.
6: A minha mulher diz que eu tenho a direção ofensiva.
7: Eu nunca vou esquecer o dia que a gente fez Blumenau Gaspar em 10 minutos, cara. Eu sabia que o nosso estúdio móvel ele era tão potente.
4: Sabia?
7: Aham. Juro, eu tava atrasada, a gente tava tudo aí, nós ia jantar fora, minha família. Falei, e a gente tava gravando conteúdo lá em Blumenau, eu, Praguinha e a Josi. Falei, Praguinha, preciso. E a gente passou do horário, né? Falei, cara, eu tenho compromisso, minha família toda tá lá no lugar e eu preciso ir. Cara, ele fez Blumenau Gaspar em 10 minutos na 470, cara.
4: Olha só, e falando do Marcelo, que ele mandou uma mensagem pra gente. Diga, meu querido.
11: A mensagem que eu mandei, povo abençoado, é que era pra falar que o morro que a Letícia foi lá era o portal da Saxônia, mas como o ouvinte já tinha mandado, então eu apaguei.
7: Ah, era churrasco, cara.
11: Tá bom? Daqui a pouco eu tô chegando aí pra dar um abraço bem apertado em vocês.
4: É, isso aí,
11: um
4: abraço, meu querido. Ele, o Marcelo, nosso guia turístico de Blumenau, ele que sabe de tudo, anda por aí, as manhãs, amanhã não, né, que 4 da manhã ainda é madrugada, né, não é manhã, pelo amor de Deus. Mas então, um abraço, meu querido, obrigado por estar aqui com a gente. O Gustavo manda aqui pra gente, ô gurizada, estou escutando aqui, cheguei numa conclusão que o país do Santo Terezinha é onde tudo pode acontecer.
7: Mas é, cara, o país Santo Terezinha tem de tudo, é o melhor lugar, cara, pode ver, os nossos ouvintes tudo são do país Santo Terezinha.
4: Olha só, a Amanda do Colônia mandou aqui.
7: Manda se tem outro lugar aí, manda aí.
4: Mandou aqui uma coisa que todo gasparense, pessoal que tem medo aí de dirigir, vai se identificar. Que é subir o viaduto e ter que parar no meio quando tem trânsito. Todo mundo se caga inteiro quando tem que parar no meio do viaduto.
7: É, eu sei esse problema. Eu sei, Amanda, esse problema.
4: E daí, às vezes, tu vê assim, tu tá indo lá, subindo o viaduto, tu para assim um pouco antes, ali onde tem o ponto de ônibus, ali na frente da aliança. Da aliança não, da outra agropecuária que tem ali, tu para lá e tu vê que o viaduto tá vazio. Tu, ué, como é que tem trânsito ali, não tem carro nenhum no meio? Aí tu vê, tem um parado na ponta, na subida, só esperando pra dar pra ele subir de uma vez.
6: Quer ver tu ir daqui pra linha ciclo? Esse tempo eu tava atrasado pra gravar um conteúdo da Serequim com a CGI. Ué, mas ô, a milhão. Quando eu cheguei em cima do viaduto, tava parado, cara. Se eu tô com o Picasso, nós tínhamos misturado as tintas tudo, tá? A sorte que eu tava de volta, eu meti pelo meio do corredor e fui embora, cara.
7: Tá
4: dizendo. Ali é o.
6: O coração chegou a bater a última vez, a alma bateu um print do corpo, foi embora, ficou só eu e a moto. Não, coisa feia, tá?
4: Ali é o terror de todo gasparense.
7: Morrinho, cara, até antes da autoescola, eu senti o pavor, era essa parte de ficar no morro, cara. Arrancar no morro.
4: Mas, enfim, vamos pro nosso intervalo comercial. Já a gente tá de volta pra terminar de ler todas as mensagens que vocês estão mandando. Né? Já temos logo mais nosso último bloco aqui no Fora da Curva. Então temos muito mais ainda pra ler as mensagens de vocês e contar nossas histórias aqui pra gente. Mas ainda pode mandar, é claro, ainda dá tempo. Participe 479-8823-0738 ou no nosso Instagram, @89FMCC. A sua participação é o mais importante de tudo isso, fazer esse programa ser tão sensacional quanto ele sempre foi. Obrigado, Letícia. Eu trago as coisas aqui com carinho, tu fica derrubando no chão, estragando.
6: Até às 4 horas, né?
4: Entendi. Exatamente. Então não sai daí, o Fora da Curva volta já com muito mais.
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3: É o último bloco aqui no Fora da Curva, chegando no seu rádio, então já participe, já vai mandando sua mensagem, que senão daqui a pouco não dá tempo, viu? Vocês falam também que eu não leio todas as mensagens, mas querem mandar mensagem 1h59, daí também fica um pouco difícil, viu? Mas participe, que toda mensagem é muito bem-vinda aqui no nosso programa sensacional e a melhor programação do seu rádio. E eu queria, antes da gente continuar, né, lembrar você que nem a gente fala no Dia das Mães, né? É pra tirar sua mãe da cozinha.
7: Exatamente.
3: Dá uma relaxada pra ela, né? Pra ela não ter aí que se preocupar em fazer a janta.

0: Não vive de quê?
1: De pato.
0: Não, de pato não. 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
1: Top demais, vamos dar uma checada aqui, vamos ver quem tá mandando mensagem aqui pra gente no nosso WhatsApp, olha só, quem primeiro perguntou aqui, ó. Ah, falou que eu falei da verificação, né, que tinha na autoescola. Quando eu fiz, não tinha isso não. Até assinalava a aula e vim embora. A aula de moto não fiz nenhuma. Quem falou foi a Gi, mandou mensagem aqui pra
0: mas
1: gente.
0: Eu tive uma ex-namorada que ela dormia. A aula dela da autoescola era tipo 7 da manhã, 8 da manhã. Ela e o instrutor botava o banco pra trás e dormiu. Os dois.
2: Essa ganhava no campeonato.
1: Olha só. A Sinara, que falou do portal da Saxônia, mandou aqui, que é um lugar lindo, mas não subo não. Tenho trauma de infância de dirigir em morro.
0: Loucura, tá? Mas eu subi porque com a pessoa no banco do carona, tipo, que nem quando o Praguinha andava comigo, cara, eu me sinto, como é que é? O Toretto, assim, ó. Eu me sinto a melhor motorista do mundo.
2: É, mas
0: agora, sozinha, eu começo a me tremer igual um pincher.
2: Mas o jeito mais certo pra te aprender é tu cometendo erros. E
1: com certeza.
2: Não tendo ninguém do teu lado, que tu vais aprender do teu jeito.
0: Sim.
2: O jeito melhor que tem pra te aprender é tu sair sozinho.
1: Eu dirijo muito melhor sozinho do que com outras pessoas do lado.
2: Ah, mas agora, eu não vou, que eu tenho medo. Vai com medo.
0: Nervosa ficou no meu pai, tá do meu lado. Meu Deus do céu,
1: daí...
0: quando meu pai tá do meu lado, cara, eu já não sei nada. Com Praguinha, nunca deixei o carro morrer. Deixei o carro morrer alguma vez, Amarelo?
2: Não.
0: Nunca deixei o carro morrer. Falei, pai, dá o Uno na minha mão.
2: Que agora eu tô tigrona.
0: Pai, tô dirigindo. Todo dia tô saindo com o Praguinha aqui pra gravar coisa. Ele tá botando, deixa eu pegar o Uno. Aí ele veio me buscar aqui na rádio, peguei o Uno. Ainda a Amanda tava vindo de pé ali na rua Brusque. Ali, tá na rua Brusque, ali é exclusiva, né? Aí ela tava entrando ali, eu falei, amor, vou te buscar de Uno. Deixa que a mãe tá patroa.
2: Aqui é o toque.
0: Eu tô dirigindo. Sei lá, estacionei, peguei a Amanda dirigindo. Na hora que eu fui entrar, um barbeiro, o cara foi errado, tá? Ele pegou e parou do nada, assim, ó, pra... ali na entrada da minha rua, aquela rua bem asfaltadinha, bem bonitinha.
2: Sim, sabe? Sim. Boa pra caramba.
0: Meu,
1: parece Marte.
0: E ele pegou e parou, e na hora de frear, eu me embabaquei, porque eu fiquei nervosa. O meu pai já anda comigo com a mão no freio de mão, que ele confia em mim de um jeito. E aí deixei o carro morrer, e aí ele foi me ajudar. E aí ele tava falando normal comigo, mas eu já tava tão nervosa que ele tava no meu lado, que eu queria mostrar pra ele que eu sabia dirigir.
1: Sim.
0: Que o carro morreu e eu não conseguia ligar, e eu no meio da estrada e as crianças saindo da escola e passando na minha frente, eu falei, dirige esse carro também. Eu até engasgando, eu vou chorando.
1: Olha só, quem que tá chegando mais aqui com a gente? A Nani, da Alequiz, mandou mensagem aqui com a gente.
3: Boa tarde, Lei e Praguinha, vocês estão falando dali do lanche do Bambila ali, que é do Renato da Grazi, já pede pra eles um sorteio de um lanche pra amanhã.
0: Vai ter.
3: É muito top, muito gostoso lá. A gente se sente tão bem que às vezes nem quer vir embora, acaba de fazer o lanchinho e quer ainda continuar a ficar lá. É muito lindo lá, é bem, meu, muito gostoso o ambiente, top, e de lanche nem se fala, né, é muito gostoso. Um abraço aí, Renato, Grazi, tio Vilmar e tia Santa.
0: Não,
3: então
0: só...
3: vamos começar a incomodar ele, aqui é a gangue do ovo, mexeu, tá feito, Ali Kids.
1: Muito bem. Estamos preparando coisas pra vocês aí, né?
0: Preparando, vai ter
1: não
0: sorteio
1: se
0: durante a semana. Pode deixar que o Renato, nós estamos aqui de papo.
1: Exatamente, olha só, quem mais tá aqui com a gente? Boa tarde, garotadas da rádio, a Camila da Arte Limpeza. Tô aqui ligadinha no rádio, só de orelha em pé, ouvindo vocês. Abraços, hoje vocês estão afiados.
2: Abraço, Camila.
0: Um abraço.
1: Minha querida, quem mais tá aqui com a gente? A Natasha Maba do Santa Terezinha. Tá participando do sorteio aqui com a gente?
2: Sorteio do quê, cara? Eu acho que o povo não tá escutando o programa. Acho que aí só olha, opa, tem sorteio. Vou mandar uma mensagem, porque não é possível, cara. Não, é possível.
0: Não, nem tá ouvindo. Eu falo assim, a rádio deve estar no ar agora. Eu tenho um sorteio.
2: Já tá agendado o despertador, uma hora.

0: da tarde, aí, mandar sorteio.
1: Eu fazia, uhum. Mandava mensagem, eles agendam também.
2: Pra cá?
1: Não, aqui pra rádio. Não, não, eu mandava pra Amanda, lembra?
0: Pra namorada dele.
3: Ah, tá, é verdade.
1: Que eu, todo dia de manhã, bom dia, amor, bom trabalho. Desculpa, eu tenho que falar no microfone.
3: Ela não tá acostumada a falar no microfone.
1: Não, gente, é meu primeiro dia.
0: É que mudou o lugar.
1: É, meu primeiro dia nesse lugar aqui.
3: Olha só, boa tarde, fora da curva. Pra mim, o terror, quando tirei carteira, era a encruzilhada do estanque.
1: Lá,
0: no Gasparinho.
1: Aham. Uhum.
0: É, ali realmente é uma subidinha, né?
3: Ah, sim, sim, sim.
1: Meu, e é movimentado, né?
3: Mais, não
1: é,
3: conhecido, mais conhecido como Rua do Beco. Nem preciso dizer por quê. A Rosângela do Gaspar Mirim.
1: Bem lembrado, Rosângela, ali também. Eu nunca dirigi pra ali, mas deve ser um terror, né? Pra quem tá começando.
0: Cara, eu sempre fui muito confiante na direção. Teve uma vez que eu fui fazer uma entrega, o pior lugar do mundo. Tem dois. Tem dois lugares que é o pior do mundo. Salvador é o pior lugar do mundo pra te ir, pra andar. Um caminhão, não cabe nas ruas. Uhum. O caminhão é maior de largura do que a largura da rua. É um lugar assim, ó, tenebroso. E aí, Gramado. Nossa, Gramado é lindo, né?
1: Morro, né?
0: Fantástico. Vou pra Gramado, levar uma carga. Já vou aproveitar e conhecer Gramado. Que me perdoe. Se eles precisarem de qualquer coisa que eu tiver que levar lá, não vão ter.
1: Vou continuar precisando.
0: Ó, a cidade não foi feita pra ter transporte. Pra ir caminhão, pra ir ônibus. Tu pode olhar os ônibus se lascando pra não passar por cima dos meio-fio. É os caminhão tendo que dar 52 ré pra frente, pra trás, pra não pegar os meio-fio, pra não pegar os postes. Aí o povo é idiota, estaciona nas esquinas. Cara, pelo amor de Deus, não botem carro nas esquinas. Que daí qualquer um pode entrar e levar teu carro embora.
3: Sim.
0: E não é levar de roubar, é levar de arrasto. Porque o caminhão, ele precisa da esquina pra virar. Cara, foi os dois piores lugares, assim, ó, que eu já fui, assim, que eu disse, cara, essas cidades não foram planejadas pra entrar caminhão, cara.
1: Eu achei que tu ia dizer São Paulo, mas o trânsito, né, questão de caminhão...
0: Não, São Paulo é mó de boa, depois que tu aprende, porque São Paulo, o que que todo mundo pensa? Ah, o trânsito é uma loucura e bababá. O problema de São Paulo não é tu saber o trânsito, não é tu andar lá dentro. Andar lá dentro, tu anda. Não, pra começar a seta, ninguém dá seta pra nada. Tu já vai, tipo assim, ó, deu uma vaguinha, tu puxa. Vai comendo faixa e vai entrando.
1: Uhum.
0: Lá é mais ou menos a lei da selva.
1: Nossa, quando eu fui pra São Paulo a primeira vez, cara, eu tenho de faixa
0: que
1: tem lá.
0: E o problema maior de São Paulo pra te saber andar lá dentro é o quê? É tu saber as principais vias. Via Anguera, Bandeirantes, a Castelo Branco, a Marginal Tietê, a Marginal que vai pra Diadema. Então, tu tem que saber aonde tu quer ir. Ah, eu vou pro Rio de Janeiro. O que que eu tenho que pegar? Castelo Branco, Marginal Tietê, Via Dutra, que vai bater dentro do Rio de Janeiro. Eu quero vir embora. Como é que eu saio de dentro de São Paulo? Marginal, Bandeirantes, Anhanguera ou Castelo Branco. Tem três saídas pra te vir embora. Ou Antiga Regi. Então, tu só tem que entender como que tu entra e como que tu sai.
1: Tem algum lugar que, tipo assim, é fora daqui, que lógico, Gaspar, tu já sabe andar, mas tipo assim, ah, me bota lá em São Paulo que eu sei. Me bota lá em Recife que eu sei andar lá dentro, sem GPS.
0: Qualquer lugar eu ando, pra fora. Uhum. Agora tu quer ver uma curiosidade muito louca? Eu ando em Recife, no Rio de Janeiro, ando em São Paulo, ando em qualquer lugar que tu me mandar aí, eu vou dar jeito e vou ir. Tá tudo certo. Lugar que eu não entendo, eu não consigo me achar, Blumenau. Eu juro por Deus, ô cidade atrapalhada. Eu fui uma vez fazer uma entrega ali pra dentro do Garcia.
1: Oh, falando mal de Blumenau.
0: Aham, uhum. E daí falaram assim, ó, tu vais passar a Ponte Preta, uhum, e tu vais entrar, vai estar ali a Bela Janela pra te descarregar. Eu digo, fechou? Meu amigo, eu peguei aquele Garcia e botei marcha e fui. E fui. Eu já não sei onde é que eu tava, mas já tava em outra cidade. Quando o meu celular voltou da área, o dono do caminhão me ligou e disse: ô, tu tá onde? Eu disse, cara, eu já passei, eu acho que umas 82 pontes, nenhuma é preta. Ele disse: ô, cara, tu não tá fazendo isso? Eu disse: não, tô falando sério? Ele disse: ô, imbecil, Ponte Preta é o nome da ponte, é a primeira ponte que tu vais pegar entrando pro Garcia. Ô, eu tive que fazer a volta num terreno que eu não sabia se meu caminhão ia afundar e voltar tudo de novo pra entrar ali, cara. Aí é um tal de a velha que abre as pernas, a Ponte Preta,
1: Morro do Macaco.
0: Vá te lascar. É o nome de rua, né? Tudo em italiano, alemão, que eu não consigo entender o nome de uma rua daquela.
1: Não consegue nem ler.
0: A rua do Santo Fole, que é a Fofole lá, que eu achei que era uma rua de gaita, nem tem nada a ver com gaita. É
3: E olha
0: não
3: só.
0: Tem nada a ver com gaita.
3: Falando em Blumenau, ele chegou aqui, nosso querido Marcelo.
2: E aí, meu querido, eu vivo tu falando de Blumenau, tu não se entende lá, então.
0: Não, não me acho. É esse, a única
2: essa ponte que tu falou aí é no bairro da Glória, lá no Garcia.
0: Isso, é no Garcia.
2: No Garcia.
3: E o Marcelo que vai estar com a gente amanhã falar sobre a Copa do Mundo, né?
2: Copa do Mundo.
3: Amanhã vai começar a Copa do Mundo.
2: É isso aí.
3: A gente já vai comentar aí de um jeito mais tranquilo, né? Não é como era no... No 89 em campo, que era mais. Mais técnico, né?
0: Eu
3: mais
0: já achei alguns ouvintes que vieram me falar da Copa. Uhum. E é quase unânime.
3: O quê?
0: Tomara que o Brasil perca logo e acabe.
1: Então, gente.
3: Vamos discutir sobre isso.
0: Isso é o que eu tô escutando na rua.
3: Vamos discutir sobre isso amanhã. Então você pode acompanhar o Fora da Curva do meio-dia às 2 da tarde. Então agora a gente vai encerrando nosso programa.
1: Amanhã eu não quero ninguém falando que o Brasil não vai ganhar.
2: Não, só desculpa me interromper. Então o pessoal do Gaspar Mirim tá. Porque tu já viu o que eles fizeram na rua ali?
0: Ali foi bonita, né?
2: Pintaram a rua, tá, botaram bandeira.
0: Não, mas eu tô falando de alguns ouvintes que me encontraram e eu perguntei: e a Copa? E aí? Tu já se preparou quando ele disse: tomara que perca de uma vez e acabe. Eu disse: nossa! Não é novidade pra ninguém que eu não acompanho futebol.
3: Sim.
0: Mas eu não sou idiota de torcer pro meu país perder.
3: É, não. Não, também não,
1: pior
3: não
1: que tem é brasileiro que torce pra Argentina, mas tudo bem.
3: Vamos embora, Letícia?
0: É.
1: Aí pra mim é.
0: Aí é trairagem. É igual botar um italiano pra comandar a seleção.
1: É, né? Tá aqui, bem. Ó.
0: Depois dessa
1: acabou. Não, mas vambora, vambora. Antes que o Du me tira desse microfone e aponta pé, que ele já falou vambora, Letícia. Vambora, time. Foi muito legal o programa de hoje. Adorei. Passou. Muito, muito, muito rápido, cara. Desculpa, agora me perdi aqui, ó. A Adri ali no Instagram falou que o Marcelo tem a voz bonita.
3: Tem, não só a voz.
0: É.
2: Quem falou?
1: Ah.
0: Maravilhosa, maravilhosa.
1: Eu escutei vocês tirando sal. Não, mas vambora, time. Foi muito legal. Hoje passou voando o programa,
3: com
1: cara.
3: Certeza.
1: Separei notícia e coisa que não li nada. Mas vambora, foi muito legal. Amanhã nós de novo.
3: O Marcelo vai estar aqui com vocês. Você pode acompanhar o show da 89. Sei. Até às 6 da tarde, com muitos prêmios, muita participação de vocês, muita música boa, momento backstage, túnel do tempo, relembrar os clássicos aí anos 80, 70, tudo que vocês pedirem.
2: Previsão do tempo.
3: Previsão do tempo também terá aqui com o Peter Schauer, já mandou aqui pra você. Você já pode, daqui a pouquinho, dar a previsão do tempo pro pessoal. E é isso, vamos embora, Praguinha?
0: Vambora, mano. Vambora. Quer que eu dou a previsão do tempo?
3: O quê? Vai.
0: Tá chovendo.
3: Muito.
0: Tchau, tchululu.
3: É verdade. Muito obrigado a todo mundo. A todo mundo que acompanhou, que mandou sua mensagem. A gente se vê amanhã com o tema de Copa do Mundo. Tá iniciando o maior evento aí de esportes, ou o maior evento no geral da história do mundo. Então você pode acompanhar aqui com a gente diretamente da 89 FM. Temos até um correspondente diretamente lá dos Estados Unidos, do México e do Canadá.
1: Caraca.
3: O Praguinha vai pegar voo hoje, né? Vai saindo daqui, ele já vai lá pro aeroporto de Floripa, já vai pegar o seu voo.
0: Vamos
3: pra ir até os Estados Unidos.
2: Tirou seu passaporte?
3: É? Tirou.
2: Passaporte.
3: Trump liberou.
1: Nossa, que louco.
0: O Trump e o W. Bush, eles assinaram pra mim e deixaram eu ir.
3: Exatamente.
2: Quem?
0: O W. Bush.
3: Exatamente. Ah. Muito obrigado, até amanhã e fui, valeu.
1: Valeu.
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0: Oi, turma, estamos chegando nesta quarta-feira, quarta love de chuva e friozinho e de muita música boa no seu rádio.
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aí, turma, muito boa tarde. Começando mais uma edição do Show da 89. São esta desta quarta-feira. Quarta Love pra você aproveitar essa semana, que é uma semana especial, uma semana romântica. Dia dos namorados na sexta-feira. Hoje é o dia mais romântico da semana. Na verdade, essa semana está sendo toda ela romântica, né? E você, claro, vai participar com a gente. Agora é exatamente 2:11 da tarde, 18 graus e a temperatura. Tá friozinho aqui na cidade de Gaspar, coração do Vale. Com muito prazer, eu, Marcelo, feliz e grato, vou te fazer companhia até às 6. Vou deixar a tua tarde ainda mais quentinha, mais gostosa, com um abraço meu daqui pra você, ouvinte da 89, que é especial, e tocando muita música boa também. E você vai participar comigo, claro, através do nosso WhatsApp, 479-8823-0738. E hoje eu tenho uma enquete, já que tá chovendo, tá garoando, tá um certo friozinho. A nossa enquete de hoje é a seguinte: o que você deixa de fazer por causa do frio e da chuva? Conta pra mim, 479-8823-0738, a nossa enquete de hoje. O que você deixa de fazer por causa do frio e da chuva? Todo mundo que participar e brincar hoje da nossa enquete vai concorrer à pizza do Tito lá da Tito Pizzaria, que com esse friozinho, com essa chuva, combina e combina demais, né? Vamos lá então, gente, começar o programa mais show do seu rádio. Nesse clima romântico, nesse clima gostoso, a gente começa com ele, um dos cantores mais românticos desse país, Daniel. Ótima tarde de quarta, Show da 89, tá no ar.

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1: Na 89, 2:31.
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1: Muito bem, chegando ele, Peter Schauer, para passar detalhes da previsão do tempo nesta quarta-feira chuvosa. Vamos saber dele. Como vai continuar esse resto de tarde aí e também para os próximos dias? Boa tarde, Peter.
4: Boa tarde. A presença de um sistema de baixa pressão favorece o predomínio das nuvens ao longo dessas próximas horas, com previsão de chuva, isoladamente até algum temporal, e com temperaturas que permanecem mais agradáveis, mais amenas. Hoje a máxima ela não vai passar muito aí dos seus 18, 19 graus. A expectativa é que ao longo dessa quinta nós tenhamos um dia com predomínio das nuvens, céu nublado, chuvas passageiras de forma rápida e isoladas. E durante o decorrer aí da... Quanto mais em direção à tarde e noite dessa quinta-feira, maior a probabilidade de chuva. Na sexta-feira chove ao longo do dia, nublado, fechado e com chuvas ocasionais. Lá de vez em quando algumas breves melhorias e ao longo do fim de semana o tempo volta a firmar novamente, tanto no sábado quanto no domingo o tempo é bom, frio pelas manhãs e agradável durante o período das tardes. Então a maior parte do período é relativamente aproveitável e propício para as atividades tanto no campo quanto no ar livre. É uma questão que quem sabe até algum chuvisco fraco isolado até possa voltar a acontecer ali no domingo. Peter Schauer, meteorologista com a previsão do tempo.
1: Valeu, Peter. Obrigado pelas informações da previsão do tempo. É, gente, então até sexta-feira, tempo fechado e chuva. Melhora no fim de semana. E é isso aí. A gente segue por aqui, chegando...

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12: Na 89, 2h48.

0: Estamos de volta com o nosso show da 89 para todo o Vale do Itajaí, litoral norte catarinense. Nesta quarta-feira, quarta-feira de chuva, né? Mais friozinho por aí, mas a gente tá te aquecendo aí, deixando a tua tarde um pouco mais quentinha, com muita música boa, claro, a sua participação também, através do nosso WhatsApp 479-8823-0738, a galera participando por aqui, e da nossa enquete também de hoje que tá rolando, né, que eu perguntei pra você lá no comecinho do programa, o que você deixa de fazer por causa do frio e da chuva? Tô aguardando as mensagens da galera pra concorrer pizza lá da Tito Pizzaria. A Luciana Vipel tá participando com a gente. Valeu, Luciana. Beijo pra você, boa sorte. Oi, Marcelinho. Boa tarde. Quero participar do sorteio de hoje. A Patrícia, beijos. Beijos pra você, Paty. Abraço também. Quem mais tá aqui comigo? A Cléo. Fala, Cléo. Boa tarde.
1: Oi, Marcelo. Boa tarde. Tudo bem?
0: Tudo.
1: Sou o Cléo do Bairro 7. Me coloca no sorteio da pizza do Tito. Beijão.
0: Beijo, Cléo. Tá participando. Boa sorte pra você.
2: Boa tarde, é a Nani aqui do Aliquides.
0: Oi, Nani.
2: Nem um tempinho que nem hoje, ó, um café, uma cuca, uma rosca com nata, um quentão, um pinhão.
0: Maravilha,
2: uma,
0: né?
2: Uma sopa.
0: Um cobertor de orelha.
2: Sorteio da pizza, manda pra mim hoje.
0: Ô, Nani, tu falou tudo, só não falou. O principal é que nessa quarta-feira, que é a quarta love, cobertor de orelha. Faltou só isso. O Cleiton do Santa Terezinha quer participar com a gente e ele disse que sobre a enquete, né, o que ele deixa de fazer quando tá chovendo e frio, ele deixa de trabalhar de bicicleta e vai de carro. Beleza, meu querido, grande abraço. Oi, Marcelo, boa tarde, é o Gustavo do bairro Santa Terezinha, quero participar do sorteio da pizza do Tito. Sobre a enquete, o que eu deixo de fazer é esportes ao ar livre. Um abraço, valeu, meu querido, grande abraço. Ele tá por aqui, meu amigão Guilherme Sábio. Fala, Gui.
3: Boa tarde, Marcelo, tudo bom?
0: E aí?
3: Quero participar da pizza do Tito. Sobre enquete, se tu falasse agora mesmo na rádio.
0: Sim.
3: A minha enquete é dizendo que é chuva e frio. A brincadeira é isso, beleza?
0: Beleza,
3: como é,
0: meu
3: então,
0: querido. Tá tudo certo.
3: Também quero participar da pizza do Tito.
0: Tá bom.
3: Valendo, né?
0: Tá valendo, claro que sim, Gui. Tu sempre tá participando dos sorteios. Grande abraço, meu querido. A gente continua nesse clima gostoso de quarta love. Zezé de Camargo e Luciano.

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1: Já entrando no clima da Copa do Mundo, o cantor Wesley Safadão lança Tu Pode Falar Mal. É o novo projeto, o novo jingle, né, gravado em uma comunidade na capital paulista, com a participação especial de Ludmilla e Ronaldinho Gaúcho. Já está disponível nas plataformas de stream e no YouTube oficial do cantor. Wesley Safadão, Ludmilla e Ronaldinho Gaúcho, se uniram para embalar a contagem regressiva para a Copa do Mundo. A parceria dá origem Tu Pode Falar Mal, um hino que celebra a música, o futebol e a identidade brasileira em dose dupla. Disponível em todas as plataformas, como eu disse anteriormente, o videoclipe foi gravado em uma comunidade na capital paulista. A faixa carrega a energia contagiante e a irreverência, o espírito festivo, que define tanto a música popular brasileira quanto o futebol. O jingle aproxima três personalidades de gerações e universos distintos. É, mais do que compartilharem a mesma capacidade, é mobilizar multidões dentro e fora das quatro linhas. Tá aí então Wesley Safadão com seu novo projeto, Ludmilla e nada mais nada menos do que ele, o bruxo Ronaldinho Gaúcho, participando desse Brasil videoclipe. E nós já estamos, olha, fala a verdade, né? A gente já tá nesse clima gostoso de Copa do Mundo, tá chegando, gente, começa amanhã. Amanhã começa a Copa do Mundo e a gente vai torcer muito pelo nosso Brasil! Brasil!
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2: Na 89, 3 e 11.

Seguimos por aqui com o nosso show da 89. E como hoje é o dia mais romântico da semana, é a quarta love, essa semana é uma semana especial de muito amor. 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Outra coisa, até hoje a Letícia e o Edu falaram dentro do Fora da Curva, o pessoal tá comentando: ah, eu quero pra mim. 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É um presente maravilhoso pra você aproveitar e presentear o seu amor. Chegando agora eles, Jorge e Matheus.

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11: Na 89, 3:30.

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2: Na 89, 14 minutos para as 4.

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1: Chegou o momento de a gente resgatar um grande clássico, não só da programação da 89, mas como da sua vida também, não é? Então, a gente vai tocar simplesmente ela, uma das rainhas do pop dos anos 80. A gente tem a Madonna, mas também tem ela, a gente não pode esquecer da Cyndi Lauper. A gente vai tocar Time After Time, é uma sonzeira de 1987, que é pra gente curtir nesse climinha gostoso e romântico. Então aumenta o volume, você que gosta aí da Cyndi Lauper, aumenta o volume e deixa entrar esse som que é maravilhoso no seu coração, na sua alma, no seu rádio. Aumenta o volume do seu carro, da sua casa, no seu trabalho. Chegando Cyndi Lauper.

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6: Na 89, 4 e 3.
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6: Estamos de volta.
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6: Voltamos então com o nosso show da 89 para todo o Vale do Itajaí, litoral norte catarinense. Você tá participando comigo, participando da nossa enquete de hoje também, que é a seguinte, né? Eu perguntei para você ali, o que você gosta, o que você deixa de fazer quando tá chovendo e tá frio, né? O que que você deixa de fazer? 479-8823-0738, quero a tua participação aqui comigo, tá? Mensagens que não param de chegar, porque todo mundo tá querendo pizza, o tempo tá gostoso, tá 17 graus, tá diminuindo cada vez mais a temperatura e a galera quer aquela pizza, claro, pra aquecer aí o coraçãozinho, deixar o climinha mais gostoso, mais quentinho, não é isso? Fala, meu povo, boa tarde.
8: Oi, boa tarde, eu quero participar do sorteio da 89, o que que tá concluindo o sorteio da 89? Aqui é Valdo Irmão, eu quero participar do sorteio da pizza do 89.
6: Tá participando, meu querido, uma impressão que eu tenho que tu tá, parece, debaixo das cobertas, no friozinho... E a impressão que eu tive foi essa, viu? Que tu tá aí debaixo das cobertas. Até pra falar, falou mais baixinho. Oi.
9: Oi, Marcelo, boa tarde.
6: Boa tarde.
9: Olha, o que eu deixo de fazer com chuva e frio é sair pra balada. Gostaria de participar de sorteio da pizza do Tita Rosemary, da Margem Esquerda.
6: Valeu, Rosemary. Um grande beijo pra você. Boa sorte. Muita gente deixa de fazer isso, né? Muita gente deixa de sair quando tá chovendo e frio. Principalmente pra balada, pros barzinhos, enfim, que não dá vontade, né, gente? Lourdes do Gaspar Mirim por aqui também participando. Valeu, Lourdes. Beijo pra você, boa sorte. A Aline do Bateias também tá com a gente, que é a pizza do Tito. Boa sorte, Aline, pra você. Cruza os dedinhos aí. Oi, também quero participar do sorteio. Olha, sobre a enquete, Marcelo, o que às vezes dá vontade de deixar de fazer é muita coisa. Vontadezinha de ficar debaixo das cobertas mesmo, bem no quentinho. É verdade, né? Quem que não gosta disso, minha cara Jenny? Beijo pra você, boa sorte no sorteio. A Nani respondeu, eu não tenho cobertor de orelha. Porque a Nani falou tudo antes, pinhão, pipoca, falou de vinho, falou de várias coisas. E eu disse, tá aí, cadê o cobertor de orelha? Ela disse que não tem, tá bom. Somos dois então. Quem mais tá por aqui? Ah, ela chegou. Fala, minha querida dona Helena.
10: Boa tarde, Marcelo.
6: Oi.
10: Tudo bom, Marcelo?
6: Tudo.
10: Como é que você está hoje?
6: Tô bem.
10: Estava na rádio hoje, né? O meio-dia, né?
6: Sim. Não estava. Isso, o que aconteceu com o teu áudio? Que tu me mandou só um pedacinho do teu áudio.
10: Quero participar do sorteio da pizza.
6: Tá bom, meu anjo. Tá
10: tudo
6: bom.
10: Tudo de bom pra você, Marcelo.
6: Obrigado, meu amor. Um beijo pra você. Dona Helena, sempre querida, levei um susto que você não falou mais. Você começou o áudio e parou na metade, meu anjo. Achei que você tinha desistido. Carlos Alberto também tá com a gente aqui do bairro Santa Terezinha, quer participar do sorteio. Sobre a enquete, se eu não for obrigado, não faço nada. Com esse tempinho aí, chuva e frio, se tiver que trabalhar, a gente vai, né? Mas é complicado. Um abraço, grande abraço também. É verdade, né? Eita, nós, é difícil pra levantar da cama debaixo das cobertas com esse friozinho e chuva. Daiane Cristina também tá participando com a gente. Ela disse que sobre a enquete, esse tempo eu deixo de fazer tudo. Vou pra debaixo das cobertas ver uma série e comer uma pipoquinha. Um abraço. Valeu, Daiane. Pô, pipoquinha aí tu me pega, hein? Porque eu sou fã incondicional de uma boa pipoquinha. Fernando e Sorocaba.

0: resolve não, hein? Pode ir rodando de cidade em cidade.
1: Veja outra metade, quem sabe resolve.
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0: Diego e Vitor Hugo, entregador de flor. Vamos para as informações agora, meu povo.
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0: O cantor Panda lança a música Guerra Diária, com participação de Ícaro e Gilmar. Coração apertado, a saudade constante e aquela vontade de voltar para o ex, que a razão tenta segurar. E nesse cenário de emoções, o cantor Panda mergulha em seu novo trabalho, Guerra Diária, em parceria com Ícaro e Gilmar. É uma faixa que traduz a intensidade e a essência dos três artistas, né? E a sofrência com excelência. O lançamento chegou com tudo aí, embalando em um momento emblemático da carreira do cantor. Panda alcançou recentemente o top 1 do Spotify Brasil com a música Eu Te Seguro nos últimos dias. Também conquistou a posição aí, ficou entre os artistas mais ouvidos do mundo na plataforma e além de assumir o primeiro lugar no ranking nacional, consolidando-se como um dos principais nomes do sertanejo na atualidade. Com o lançamento pela Sony Music, Guerra Diária nasce um sentimento insensível, né? E muitas vezes não consegue deixar de seguir em frente. Enfim, a música que fala aí sobre um sofrimento de um relacionamento aí que vamos dizer assim, a pessoa tá querendo voltar pro ex ou a ex tá querendo voltar, enfim, essas músicas, isso que o Panda, né, e a dupla Ícaro e Gilmar sabe fazer muito bem, que é esse momento de sofrência, né? Bom, vou pro intervalo comercial e volto já.
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4: Na 89, 4 e 25.

0: com o programa Mais Show do seu rádio. Desta quarta-feira, 17 graus de temperatura, chovendo na cidade de Gaspar, friozinho. E a galera participando com a gente, a galera ouvindo a nossa programação. A gente levando muita música boa pra você, informação também, deixando a tua tarde ainda mais gostosa e mais quentinha, né? De qualquer maneira, a gente tenta deixar a tua tarde ainda melhor. Galera participando, 479-8823-0738, participando da nossa enquete. O que você deixa de fazer quando está chovendo e frio? Manda sua resposta pra cá, faça como Amanda do Coloninha. Fala, meu querido. Marcelo, é o seguinte, o que eu deixo de fazer com frio e chuva é deixar minha cama me esperando pra quando eu puder voltar. Quero essa pizza, porque amanhã eu tô de aniversário, um baita presentão. É a Amanda do Coloninha, valeu, Amanda. Um super beijo pra você, boa sorte no sorteio, vou ficar aqui na torcida, tá? Mas essa da cama aí eu tenho que concordar contigo. Fala, Marcelo, tudo certo? Respondendo a enquete, o que eu deixo de fazer dia de chuva é lavar roupa. É a Jennifer do Bairro 7, quero participar do sorteio. Pra aproveitar essa quarta love com o Mozão, comemorando, estamos fazendo 6 anos de casados hoje. Oh, que maravilha, hein? Já aproveita, já emenda a semana toda, né? Já que sexta-feira é dia dos namorados também, 6 anos de casado. Parabéns ao casal, muito amor pra vocês. Que Deus abençoe essa união sempre, tá bom? Sidney Cardoso tá aqui com a gente também. Valeu, Sidney, um grande abraço. Fala, meu querido Gustavo, lá da minha terra natal, Itajaí. Fala, meu querido.
1: Buenas, amigo Marcelo.
0: Opa!
1: Que é o Gustavo, tô na escuta do programa.
0: Valeu, meu caro.
1: Manda um abraço pra nós aí. Beleza, Pia?
0: Valeu, abraço. Tamo junto, meu querido Gustavo. Abraço pra toda a galerinha de Itajaí, galera do Litoral Norte, sempre ouvindo 89, Navegantes, Ilhota. Bom demais ter essa turminha com a gente. Muito obrigado pela sintonia. Milta do Arraial também tá participando e sobre a enquete ela disse que nos dias de frio e chuva ela deixa de lavar roupa. Manda essa pizza pra cá, quarta love pede, né, com esse tempinho friozinho. É verdade, né, Milton? Não tem como, né? Um beijo pra você, boa sorte. Quem mais tá aqui comigo? Oi, Marcelo, boa tarde, quero participar do sorteio da pizza, Maricem Miller. Com chuva e frio não dá pra fazer exercício ao livre, né? Daí complica, é verdade, Maricem, complica tudo, né? Grande beijo pra você, boa sorte. Olha só que me mandaram foto de pão de queijo. Aí... pãozinho de queijo com café essa hora, hein? Aí vocês querem matar o locutor aqui, né? essa chuvinha combina muito com pão de queijo, né, Marcelo? Me coloca no sorteio. É a Patrícia do Gasparim. Com certeza, minha querida Patrícia. Combinem muito. Patrícia que tá aqui na foto dela com o filhão. Os dois com a camisa do Mengão. Aí sim, hein? Que maravilha. Boa sorte no sorteio pra vocês. Sobrar um pão de queijo, manda aqui pro locutor na rádio, tá bom? Não vou ficar triste. Henrique e Juliano.
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3: Na 89, 16 minutinhos para as 5.

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12: Na 89, faltando um minutinho para as 5.

0: Estamos de volta com o nosso show da 89 para todo o Vale do Itajaí, litoral norte catarinense. 5 horas pontualmente, entramos na reta final do programa, última hora, mas dá tempo de você participar conosco ainda através do nosso WhatsApp 479-8823-0738. Participar da nossa enquete de hoje, que é a seguinte, né? Tem tudo a ver com o clima de hoje, inclusive. O que você deixa de fazer quando chove e está frio? Manda sua mensagem para cá. Todos que mandarem estarão concorrendo à pizza lá da Tito Pizzaria, que com esse friozinho e com essa chuva vai muito bem, obrigado. O Éder tá participando com a gente do bairro Figueira, valeu Éder, grande abraço. Fabiana do Santa Terezinha também tá por aqui, valeu Fabiana, beijo pra você, boa sorte. Daiana Regina do Gaspar Mirim quer participar também, valeu minha querida Daiana, tá participando, boa sorte. Luciano do Gasparinho também tá aqui com a gente, valeu Luciano. Grande abraço, Arlete do Gasparinho também. Valeu, Arlete, um beijo pra você, boa sorte no sorteio.
1: Boa tarde, 89, quero mal da Real Duro, gostar de participar dos prêmios. 89, nossa rádio é ótima.
0: Valeu, meu querido, grande abraço pra você, toda a galerinha do Arraial aí, né? Deve estar bem frio aí. Kathleen do Santa Terezinha também tá participando. Valeu, Kathleen, boa sorte no sorteio, um grande beijo. Verônica também tá por aqui. Ela disse que sobre a enquete ela não ia trabalhar. Tá bom, beleza, Verônica. Beijo pra você. Marcelo, boa tarde. A Terezinha da margem esquerda. Quero a pizza do Tito. Sobre a enquete, hoje frio e chuva é bom pra comer uma pipoquinha e ver filme. E ficar em casa. Beleza, Terezinha. Beijo pra você. Ótima tarde de quarta. Boa sorte no sorteio também. Silvana do Arraial quer participar com a gente também. Valeu, Silvana. Um grande beijo pra você. Boa sorte. Sabrina Martins, tá ligadinha na 89, que é a pizza do Tito. Valeu, Sabrina. Beijo pra você. Obrigado pela sintonia sempre com a Rádio Top. Quem mais quer participar? Maria, do bairro 7 de Setembro. Sobre a enquete, Marcelo. Dia de chuva, eu não ando de moto. Odeio usar capa de chuva. Beijo pra você, Maria. Boa sorte no sorteio. É, esses perrengues quando chove, né? Tudo isso faz parte. 479-8823-0738 é o WhatsApp para você participar com a gente. E quem sabe daqui a pouquinho, pertinho das 6, antes de acabar o show do 89, eu falo que você foi o ganhador ou a ganhadora da pizza lá da Tito Pizzaria. E você, tá na expectativa ou na realidade? Matheus e Cauã.

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Seguimos por aqui com o nosso show da 89, finalzinho de programa. E a galera tá participando. 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Continuamos por aqui com ele agora, Luan Santana.

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2: Na 89, 20 minutinhos para as 6.
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2: Fiquem ligadinhos aí que já já eu venho com o resultado do sorteio. Segura aí.

0: Os rapazes lá de Criciúma, Marlon e Maicon, fechando todas aqui do show da 89 desta quarta-feira. Essa é das antiguinhas, né, de Marlon e Maicon. Eles que já tiveram aqui no estúdio da 89, você sabia disso? Há muitos anos atrás, mas eles já estiveram por aqui, fazendo entrevista com os comunicadores na época, né? Marlon e Maicon lá de Criciúma. Vamos para o que interessa agora, meu povo. 89.
1: Participou. Ganhou.
0: Muito, muito, muito obrigado mais uma vez a todo mundo que passou essa tarde gostosa, chuvosa e de muito friozinho desta quarta-feira comigo. Participou da enquete e mandou mensagem pra cá pra concorrer a pizza lá da Tito Pizzaria. E será que já temos o ganhador ou a ganhadora desta quarta-feira? Opa, saiu por aqui, pode comemorar você do telefone, é 479-9640, final 29, quem levou foi a Estela do Santa Terezinha. Parabéns, Estela, vai comer pizza hoje dessa quarta-feira chuvosa de muito frio lá da Tito Pizzaria. Pra você que não ganhou, não fica triste, porque daqui a pouquinho o Cleiton tá chegando com 89 na pista, vai ter prêmios pra você também, muita música boa, o Cleiton vai te fazer uma companhia agradável nessa noite de quarta, vai deixar tua noite ainda mais quentinha e com muita música boa. Eu volto amanhã na programação aqui da Rádio Top e eu desejo pra você uma ótima noite de quarta-feira, quarta love, e a gente se encontra amanhã. Beijo no coração, gente. E aí, fiquem com Deus. Tchau, tchau. Valeu.
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0: Estão faltando exatamente 2 minutos para 6 horas no 89 na pista.
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Você já fez o meu aquecimento? Afinal, a noite de quarta lobby é super movimentada, então estou preparado física, psicologicamente também. Para te receber, é claro, porque a pista, a partir de agora, está aberta e liberada para você. Você que gosta daquela música ou daquelas músicas, você que se entretém, se diverte, se anima com o programa 89 na pista, saiba que é nessa animação que a gente segue. Nessa bela noite, úmida, molhada, mas deliciosa, porque nós estamos juntos compartilhando de momentos memoráveis. Sim, foi um dia muito bom de quarta-feira e a noite tende a ser tão boa quanto foi o nosso dia de quarta-feira. O teu também foi, eu tenho certeza absoluta disso. 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E a Morena do JJSD abre o nosso 89 na pista. Essa Morena.

0: Devido ao sucesso da música Peito Apaixonado, nós do San Marino resolvemos gravar mais uma música em homenagem a todos vocês de casa, é ou não é, Negão?
1: É claro, Magrão, e a gente canta pra vocês.
0: Então, gente, chegando, foto 3x4 pra gente cantar assim pra vocês.

E aqui também no 89 na pista é o nosso lugar. Porque só aqui no 89 na pista a gente também pode ouvir a música do Chiquito Bornoré, essa belíssima cantada, é. E homenageando a vida campesina, que não é nada fácil. Não é nada fácil. Tudo vem do campo. Abraço, amigos campesinos. A banda Passarela também veio, porque hoje é quarta love. Tínhamos que entrar com um título de impacto. Sim, bem de impacto. Se eu não sentisse tanto amor. Ah, Candeeiro também, olha só, escolhida para brilhantar essa sequência. Favo de Mel, Chuva Cai, não, Chuva Não Está Caindo, Brilha Som veio por aqui, o São Marino trouxe aquela música chamada 3x4, a pedida foi da nossa querida Cris do Coloninha. Grande abraço, Cris, abraço família, grande abraço. Falando em clima, em chuva, olha, a previsão de ontem para hoje se confirmou. Realmente tivemos um dia úmido. Não foi um dia que a gente possa dizer que foi um dia chuvoso. Uma chuva fina, aquela garoa fina caiu e que vai se repetir amanhã, quinta-feira, no solo catarinense. Essa seria então, ou será a previsão para amanhã, quinta-feira. Temperatura mínima para todo o Vale do Itajaí seria a mínima de 16 graus e a máxima não deve passar dos 21 graus. 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
7: 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Noite de quarta-feira, divertida, aconchegante, porque afinal estamos numa noite de quarta love. É uma noite carinhosa também. É uma noite em que as pessoas procuram ficar mais próximas, é isso mesmo. E mais próximas também das músicas que elas mais gostam. Já temos participações, aliás, participações ilustres, chegando pelo 988230738. Final do programa, vamos presentear. Sim, você que está na pista. E na pista vamos nos divertir e vamos presentear você com um super limpador multiuso Azulim da Start Química e da loja Rabi. Quem mais está chegando por aqui? Vamos saudar os visitantes que estão na pista. Sim, Cris do Coluninha já pediu música, já tocamos música, olha que maravilha. Presenças aqui, simpaticíssimas, aliás, Laís Vila Franca é o nome dela, e ela é do bairro Poço Grande. Brother Luke, Modern Talking, oh, claro, em ritmo dance. Daqui um pouquinho, garota, sim, vamos curtir a tua pedida. Eronice Farias, do Vila Isabel, pedindo a música do Tia Chaleira, Tô Bebendo Água Demais. É, bebendo água demais, é isso? Oferecendo para Renato, Terig, Camila e cunhada Carla da Cunha, daqui do bairro Santa Terezinha, bem próximo daqui, aliás. Grande abraço, Eunice Farias do ou da Vila Isabel. Alô, boa noite.
9: Boa noite, Cleito. Quartou. Ótima noite de quarta-feira pra você e pra todos nós aqui, Elaine do Poço Grande.
7: Oi, Elaine.
9: E eu quero participar desse azulinho top aí da Rabi. Manda esse azulinho pra mim que eu tô só na espera. Beijo. Beijo. Toca uma caminhonete branca aí pra nós curtir.
7: Opa, claro. Paulinho, Mocelinha, acaba inclusive de estacionar a caminhonete branca bem aqui em frente. Acabo de ver a caminhonete branca, porque ela é branca mesmo. É, bonitona, toda musculosa, pneus largos, alta suspensão, altíssima. Dá pra se encostar, inclusive, se sentar lá em cima e flutuar. Alô, boas noites. Deixa eu ver quem tá chegando mais por aqui. Daqui a pouco vamos saber, daqui a pouco. Feitosa do Santa Terezinha pedindo Fundo da Grota. Fundo da Grota, mas tem que ser com Baitaca. Tem que ser com ele, Baitaca. Alô, boa noite. Boa
10: aqui
7: noite.
10: Aqui é Leandra, do bairro Bateias.
7: Leandra.
10: Quero mandar um alô pra facção da Ita, que nós estamos trabalhando.
7: Oh, facção da
10: e
7: Isa.
10: E a gente quer participar do sorteio.
7: Claro, garota. Facção da Isa, grande abraço. Presença simpaticíssima. Que bacana. Quarta-feira bonita, noite boa. Guilherme Sábio parabeniza a aniversariante Lenita por mais um ano de vida aqui nesse planetinha. Vamos lá aplaudir? Opa! Parabéns, garota, parabéns, grande abraço. E daqui a um pouquinho vamos presentear a nossa aniversariante Lenita com Sempre, Sempre, com Albano e Romina Power. Alô, também abraços para Matheus do bairro Figueira, que também tá na lida, sim, tá na tua atividade noturna. E é claro, vamos sonorizar essa boa atividade? Claro que sim, vamos trabalhando. E com o Coração do Sul, bela pedida, aliás, com Jonathan Link, e os Monarcas também.

Só pra esquecer, só pra lembrar, aliás, não esquecer. Nunca Mais Pra Sempre. É a música do São Marino. Teve uma. Um jeito de Jota Quest, eu pensei, pois é que é o Jota Quest? Não, é o São Marino. Nunca mais vai esquecer de lembrar que é você que está ligado aqui no nosso 89 na pista, porque está recheada daquelas músicas que tocam o seu coraçãozinho sensível. Paredes Pintadas, essa também é uma das campeãs de pedidas. Sempre, sempre, ou Albino Rumina Power, que é de muito tempo atrás, anos 60. A pedida foi do nosso querido Guilherme Sábio. Ele parabenizou e esse foi um presente também, mais um presente para a aniversariante Lenita. Parabéns! Valeu, Lenita! Olha que presentão que você acaba de ganhar. Ouvir essa do Albino Rumina Power é pra lá de especial. Coração do Sul foi a pedida do Matheus, do bairro Figueira. Está trabalhando, está na lida, está na atividade noturna e está ligado também aqui no nosso 89 na pista. 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

0: No 89 na pista, estão faltando exatamente 7 minutos para 7 horas dessa noite.
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0: 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E não é uma noite qualquer, não. É uma noite de quarta. Love. 16 graus de temperatura aqui no bairro 7. Estamos em Gaspar, sul do Brasil. Santa Catarina, planeta Terra. E você, onde você está nesse exato momento? Aí no teu carro, está na tua casa, acaba de chegar em casa, está esparramado naquele sofá super confortável. Está preparando aquele jantar especial. É, hoje é quarta-feira. É. E você que está chegando pelo 988-230738, esse é o número para você interagir, participar do programa. Abraços para a nossa querida Laís Vila Franca. Daqui a pouquinho vamos curtir a música que ela pediu, foi Monday Talking, Brother Louis. Sim, estão me aguardando até. Aliás, ainda no programa de hoje, Baitaca vem. Atrasou um pouquinho, sabe como é? Muito trânsito. Daqui a pouco o Baitaca vem. É. Quem mais aqui? Quem mais tá pedindo aqui música? Jogo de Amor. Olha, Ivanir do bairro Santa Teresinha. Daqui a pouquinho, sim. Porque vamos curtir ainda nosso programa. Claro que sim. Ah, e quem mais aqui apareceu? Foi a Ironice. A Ironice Farias, que é da Vila Isabel. Ela manda aquele abraço especial para Renato, Iteri, Camille, cunhada Carla da Cunha, do bairro Santa Terezinha. Ela pede a música do Tchê Chaleira. Tô bebendo demais água ardente. É.

Aqui o amor, na verdade, está na dose certa para você se aconchegar e ficar com o 89 na pista. Corpo e alma que o diga, cantando bonito, escolhendo as palavras certas. Mas as palavras vieram simplesmente do nada. E você também curtiu o Modern Talking para lembrar de bons momentos, todos nós, na verdade. Gostamos de ouvir Brother Lou, inclusive a nossa querida, a nossa querida Laís Vilafranca. Ela adora o Brother Lou e adora também, claro, o Body Talking. Ah, o Tchê Chaleira também veio. Tchê Chaleira na pedida da nossa querida Eunice Farias. Abraços para Eunice Farias aí da Vila Isabel. Abraços também para Renato, Tere, Camille. Também para a cunhada Carla da Cunha do bairro Santa Terezinha. Hoje é o dia do idioma português. Há quem diga que não somente o idioma, mas a Portugal, na verdade, surgiu da expansão do Império Romano. Há quem diga que o Império Romano continua se sobressaindo e se expandindo nos dias atuais. É o que dizem. E aí sim surgiu o idioma português. Dizem que inspirado no latim vulgar. Por que vulgar? Eu não saberia dizer, mas eu sei dizer que se você ouvir o galego, que também surgiu naquela época, vai perceber que não tem nada a ver com o português falado, principalmente aqui no Brasil, que na minha modéstia opinião... Eu considero o português falado no Brasil um dos mais bonitos e elegantes. Aliás, inclusive há portugueses que gostam muito da sonoridade fonética do português falado aqui no nosso Brasil. 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
4: 89 na pista, 7:13. Noite boa pra você.
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4: 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Na finaleira do programa de hoje, especial para você que está curtindo ou alguém especial na tua vida, hoje nós estamos numa quarta love, saiba que nós vamos presentear para você com um, não somente nós aqui do 89 na pista, mas também a loja Rabi e a Start Química vai dar de presente para você um super limpador multiuso azulim. Muito bom, sabia que nosso 89 na pista tá bem movimentado. Tô gostando de ver participações chegando da margem esquerda. É Viviane. Oi, Viviane. Alô também para a nossa querida Elone das Águas Negras. Tordilho Negro é a pedida. Sim, daqui a pouquinho vamos, aliás, na próxima sequência, vamos curtir Baitaca. Sim, Baitaca vem cantar aqui no nosso 89 na pista. 89 na pista, trazendo Baitaca daqui a pouquinho na pedida de Feitosa, do Santa Terezinha. Muito bom! Vamos curtir então, agora, aliás, uma música que alguém está pedindo aqui, deixa eu ver. Já achei? Aqui achei. Alô, oi. Boa noite.
6: Boa noite, Cleide. Ivanir do Bairro Santa Terezinha. Quero escutar a música Milionário José Rico, Jogo do Amor.
4: Claro.
6: Quero oferecer para todos que estão escutando.
4: Beleza.
6: Quero participar do sorteio.
4: Seja bem-vinda. Ah, daqui um pouquinho, aliás, no final da sequência, eu vou contar uma história para vocês do José Rico, da dupla Milionário José Rico. Daqui um pouquinho.

0: Ailone, das Águas Negras ou do bairro Águas Negras, pediu e a gente, claro, atendeu ao pedido, curtimos juntamente com ela, Tordilho Negro, de todas as noites aqui, com o Serrano ficou melhor ainda. Grande abraço, Ailone. Abraço para todos aí do bairro Águas Negras. Também ouvimos Calmon ao Sul do Meu Coração, ou de um coração, do meu coração, sim. Na pedida do Elias, do bairro 7, que está ligado aqui no nosso 89 na pista. Quem mais? Além foi Baitaca do Fundo da Grota, na pedida do Feitosa do Santa Terezinha. Grande abraço, Feitosa. E ouvimos também Jogo de Amor com o Milionário e o José Rico. José Rico não está mais entre nós. Já se foi para outro lugarzinho, não sabe se onde, mas foi embora. Mas de que qual? Mas tem uma história do Milionário. O Milionário era aquele, acho que usava barba. É. Ele tinha, na verdade, uma paixão. É, ele investiu, não todo o dinheiro, evidentemente, mas ele adorava investir parte do dinheiro em automóveis. Diga-se, automóveis são carros e caminhonetes também. Ele tinha nada mais, nada menos do que 72 automóveis. Mas havia um que se destacava, que chamava mais atenção, que era uma Ford F-Max. Imagine uma Ford F-Max medindo 7,5 metros. É, 7 metros de comprimento, 2,5 de largura, 2,5 metros de altura e pesando quase 6 toneladas. Vamos falar da potência dela. 6 cilindros, 400 cavalos e câmbio com 10 marchas. É, e essa é, lógico que era a preferência. Ele, inclusive, pagava só em IPVA, imposto, R$500 mil por ano. É isso mesmo que você viu, é isso mesmo. E a coleção dele foi avaliada em R$1,5 milhão. R$1,500 mil. Essa, então, era a avaliação desses 72 automóveis que o Milionário tinha. E o Milionário e José Rico cantaram aqui o Jogo de Amor, que foi a pedida da Ivanir do bairro Santa Terezinha. 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
0: Estamos no 89 na pista, agora são 7:37.
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0: 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Antes eu falei da... Era o hobby, não sei se era o hobby, o que ele adorava fazer, a coleção de automóveis. É, o milionário da dupla milionária José Rico tinha uma caminhonete branca. Ele não tem, claro, não está mais aqui, se foi, mas nem inclusive essa coleção se desfez, foi vendida. Mas essa caminhonete era realmente a que mais chamava atenção. Mas eu me lembrei dessa caminhonete branca, porque alguém pediu caminhonete branca com o Paulinho Mussolini. Então, só para confirmar, o Paulinho Mussolini, a caminhonete branca dele, vem para o nosso 89 na pista dessa noite. Tá bom? Ótimo! Alô, boa noite para a Luciana Vipel de Amorim, grande abraços. Quem mais aqui? Abraços também para Elias do bairro 7. Abraço, Elias, grande abraço. Vou mandar um alô especial também pra turminha, pra lá de especial, estão ligados aqui no 89. Oi, boa noite.
6: Aqui é a Leandra, do bairro Bateias. Eu quero mandar um alô pra facção da Ita, que nós estamos trabalhando, e a gente quer participar do sorteio.
0: Valeu, querida. É, o repeteco vale. É, reforçar então que a turminha legal também está participando. Oi, minha querida também, Rose do Santa Terezinha, participa do sorteio e a música que ela indicou para a próxima sequência é Cabelão Preto com Sorriso Lindo. Abraços também para José Carlos, que está no sorteio, e ele pediu uma música para oferecer especialmente para a esposa, Cris. É Raça Negra, a Poderosa. É você.

Sempre mais, o Porto do Sol aportou por aqui. Cantou uma bonita, boy, bem embalada, bem swingada. Cabelão preto foi com o sorriso lindo. O sorriso lindo foi trazido pela Rose do Santa Terezinha. Oi, Rose. Ótima noite pra ti também. Uhum. Ah, abraço também pra você. Tá ligado aqui no nosso 89 na pista. Daqui a pouquinho nós vamos ter São Marino cantando Destino. Vamos ter novamente Milionário José Rico. Pedida do Cristiano. Quem mais aqui? Presença simpática do Bela Vista, Marta, pedindo Eduardo Melo. Deixa eu te amar, bebê. Deixa eu te amar. Sim, daqui a pouquinho. Daqui a pouquinho já voltamos com o nosso 89 da pista.

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7: Na finaleira do nosso 89 na pista. Opa, faltam exatamente 8 para as 8.
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7: E como eu estava dizendo, na finaleira, no grande finale desta noite de quarta-feira, vamos sortear para você um super limpador multiuso azulim da Start Química e da Loja Rabi. Estamos aqui com a tua participação. Você que está de aniversário hoje, olha só, boas perspectivas, hein? Muito otimistas, pô. Você está se sentindo diferente, não é por causa do teu aniversário, não. É, diferente porque você já adquiriu uma certa maturidade, umas experiências que fizeram ficar assim. É, exatamente como você se tornou, o que você era para se tornar e se tornou. É assim que está acontecendo. Então, parabéns, parabéns, aniversariantes geminianos. Alô, daqui a pouquinho vamos curtir a caminhonete branca do Paulinho Mocelin. Claro que foi embalada, ainda bem que surgiu bem na hora certa. O Paulinho Mocelin, não sei se ele também fez uma homenagem ao nosso querido milionário, da dupla Milionário José Rico. Ele que tinha várias caminhonetes e carros também, mas essa é a que chamava mais atenção. E realmente, se você consultar ou na internet, você vai ver que essa caminhonete Ford F-Max, que termina F-Max com 2X, porque realmente ela é musculosa. 7,5 metros de comprimento, 2,5 metros de largura, 2,5 metros de altura e quase 6 toneladas. Aí na traseira também havia uma pintura, claro, fazendo uma homenagem da música que marcou a dupla Estrada da Vida. Então daqui a um pouquinho, mais uma caminhonete branca, só que do Paulinho Mocelin. Alô, noite boa para a nossa querida Mary Castilho do Gaspar Mirim. Sim, já, a banda Samarina está do lado ali da pista. Vamos ouvir daqui a um pouquinho a música Destino. Elinir do Bairro 7, grande abraço, minha querida. Abraço também para a Luciana Vipeon, oi. Foi também para, quem mais aqui? Estela do Santa Terezinha, Ilone das Águas Brancas. Abraço para José Carlos e esposa. Grande abraço, a esposa Cris. Abraços também para a nossa querida Marta do Bela Vista. Daqui a um pouquinho, Eduardo Melo, vem pra pista. Sim. Abraço também para aquela que foi a pedida da Rose. Cabelão preto. É. Quem vem agora para então, vem a música Destino, que foi a pedida da Mary Castilho, Banda São Marino.

Quem foi afinal essa mulher que pediu essa bela canção? Quem é? Qual é o nome dessa mulher? Qual é o bairro? De onde ela reside? É o que vamos saber agora. Marta do Bela Vista. Pô, bela canção. Era o que faltava para o nosso quarta love. Eduardo Melo cantando aqui na pista, Deixa Eu Te Amar. Destino foi com a banda São Marino. Banda super fera, trazendo mais uma super pedida do vasto repertório dessa banda. A pedida foi da Mary Castilho. E na volta do intervalo, posso adiantar que vamos ter mais músicas bonitas. É exatamente aquelas que você gosta muito de pedir e ouvir também. Ah, Sorriso Lindo, vem pra novamente. Sim, Sorriso Lindo já está escalado para vir para a pista novamente daqui um pouquinho.

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4: Oito horas e 10 minutos no 89 na pista.
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4: 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Abraços para você que está acompanhando, para você que continua na tua atividade noturna, para você que já zerou a noite de quarta-feira, você que está de manhã cedo já na tua batalha diária. Ei, descansa, relaxa. Pés para cima, se estira naquele sofá majestoso. Uma massagenzinha no final da noite vai bem, né? Principalmente numa massagem de quarta love. Oh, uau! Grande abraço para o Cristiano da margem esquerda. Oi, Cristiano. Boa noite. Não esquecemos, claro. Vamos trazer novamente Milionário e o José Rico. É isso mesmo. José Rico, aquele das caminhonetes, da coleção de caminhonetes e carros. Cantam novamente aqui no nosso 89.

solteiro ao vivo, tradição fazendo festa. 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Na volta do intervalo da breve pausa, vamos ter sorriso lindo. Fica por aqui, sim, o 89 da pista não terminou, não.

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3: 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Alô, estamos de volta com o nosso 89 na pista. Abraços a todos os aniversariantes, geminianos e geminianas, que passam por uma fase muito boa, muito recheada de novidades pra lá de especiais. Tá uma hora também, né? Claro. Bons em todos os sentidos, né? Propostas boas. Enfim, bom saber. Grande abraço. Voltamos à pista para mandar aquele abraço especial para Joel Castilho do Gaspar Mirim. Ele mandou o áudio, mas o áudio, infelizmente, aqui eu não tive condições de reproduzir, mas de qualquer modo fica o registro. Joel Castilho do Gaspar Mirim também participa do sorteio de logo mais. Ele que está embalado nos nosso mix sonoro noturno de todas as noites. Noturno de todas as noites é boa, né, Cleiton? Noturno e de todo, claro. De segunda a sexta-feira nós sempre estamos por aqui. Sim, nós, eu, você também, claro, todos nós estamos ligados e vamos nos ligar ainda mais com um sorriso lindo chegando com um anjo sem asas.

Esse 89 na pista, nosso mix sonoro de todas as noites, trouxe o Cogumelo Plutão. Cogumelo Plutão, sim, Cogumelo Plutão é uma banda de rock nacional que começou lá nos idos de 97, continua. Claro, deu um breve intervalo devido ao problema de saúde do vocalista da banda. É, o Blank Van Gogh o nome dele, mas a banda é brasileira. E o Brilhação ouviu essa música Esperando na Janela, gostou muito. Eu tive uma ideia, vamos gravar essa música também. É, a gente ouve também, claro, com o Brilhação. E agora foi com o Cogumelo Plutão, que é a versão original, então, de Esperando na Janela, aqui no nosso 89 na pista. O Grupo Cordiona se encantou. Aquela bonita, aquela de antes, é uma marcha rancho. Dançou junto? É boa de dançar, hein? Ótima, dançar juntinho, assim, uma noite de quarta-feira, uau! Anjo Sem Asas foi com um sorriso lindo. É isso mesmo. Bom saber que você tá comigo, que legal. Tá bem animado esse nosso 89 na pista de quarta-feira, tô gostando muito. 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Voltamos daqui um pouquinho com som 7. Bom, então tá bom.

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8: Estão faltando 15 minutos para as 9 da noite no 89 na pista.
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8: Abraço a todos que estão interagindo com o programa, estão ligados, sintonizados aqui na 89 e na pista. Permaneceremos até às 9 horas dessa noite de quarta-feira. Abraços para nossa querida Terezinha da Margem Esquerda, pedindo terceira dimensão. Sim, quem mais? Quem mais passou por aqui? Abraço também para Juliana Mara Martins, é do Santa Terezinha. Fábio Bruno Baila, do Macuco, está na pista também, sim, está na pista. Alô, boa noite.
9: Boa noite, aqui é a Jacira Fernando Baia Figueira, quarta love.

0: só. Coraçõezinhos aqui no nosso terceira dimensão, pulsando alegremente. E a escolhida foi exatamente essa do terceira dimensão. Teria que ser essa, um pedacinho do meu coração, para finalizarmos então o nosso 89 na pista dessa noite bonita de quarta-feira. Deixa eu te amar, foi com corpo e alma, casa da vovó ou casa da avó, Contraia Véia e o Mato Grosso e Matias também uniram vozes e talentos para cantar aquela que tocou profundamente o teu coração. Tentei te esquecer. Bonitas canções para finalizarmos o nosso 89 na pista desta noite de quarta-feira com Hortifruti Isabela. 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
0: Quarta-feira bem animada, gostei. Muito boa. Ótima, por sinal. Eu diria que foi sensacional. É, uma experiência maravilhosa, 16 graus agora. Deixa só comentar como vai ser o clima amanhã. O clima vai ser mais ou menos parecido com o de hoje. É. Consultei agora novamente, são informações atualizadas dos meteorologistas que prevêem para amanhã, novamente céu encoberto. O sol não vai aparecer, não. O sol vai tirar uma folguinha novamente amanhã e as temperaturas vão ficar entre a mínima de 17.